fazer essa celebração em homenagem a meus fãs através de um fã muito querido chamado Tito, que tá ali no ombro de bomba já. Tito, obrigada, te amo de verdade.

0: É melhor chamarmos os outros super amigos antes que chegue toda a legião do mal.
1: Olha o Superman, tu leva aí! É mais um do verão.

É preciso pensar um pouco nas pessoas que ainda vêm, nas crianças. A gente tem que arrumar um jeito de deixar para eles um lugar melhor, para os nossos filhos e para os filhos dos nossos filhos. Pense bem.

0: 5h02 aqui no Agreste. Bom dia, Cupira, Pernambuco, Brasil. Bom dia para todo mundo. Está no ar mais um Alegre Despertar aqui na Agreste FM, a nossa rádio. Olha, segunda-feira chegou, 13 de julho de 2026. 13 do mês. Tá vendo aí, ó? Tá indo embora, o mês está indo embora rapidinho. E o ano também. E eu também. Estamos todos caminhando. Eita, agradecendo a Deus mais um dia de vida, mais um dia de trabalho. E a você pela audiência aqui, a nossa rádio. Aos amigos que acordam cedo, compromisso, né? João de Adelino, bom dia, João. A gente já se viu hoje, né? É, rapaz, eu sempre encontro o João de Adelino aí do transporte alternativo, Cupira, Caruaru, cedinho, nos dando uma grande audiência. Passageiros, um abraço. Boa viagem aí para todo mundo, os demais, né? Todos que estão aí curtindo a nossa rádio, viajando, nos dando aquela carona. Olha, segunda-feira, 18 graus aqui em Cupira, tem ponto que tá dando 17 graus, viu? É. Pra você ter uma ideia, deixa eu ver aqui, Panelas, por exemplo. Panelas vai estar 17, 16. Eu vou pra Jurema. Deixa eu ver aqui, Jurema, quantos graus vai estar aqui. Diga aí, moça. Bom dia, menina. Como é que você tá? Bem? Boa segunda-feira, o final de semana foi bom início, está sendo bom? Me diga uma coisa, como que ela responder isso que eu vou falar? Ela não dá bom dia, não. Ela só diz, é objetiva. É impressionante, né, rapaz? Mas diga aí, minha filha, como é que você tá? Bem? Me diga. O tempo aqui em Cupira. Ô, não é em Cupira, não. Não é em Cupira, não. Eita, agora que ela diz, tá atrapalhado. O tempo em Jurema.
1: Faz 17 graus com céu nublado em Jurema.
0: Tá vendo? 17. E a outra menina tá falando. E eu falando pensando que era outra. Ó, 17 graus. Em Panelas.
1: Faz 18 graus com céu predominantemente nublado em Panelas.
0: 18 graus, tá vendo? Tá frio, frio de cachorro da risada. Oh, vamos lá, já de começar a mexer. 5h04. Olha o Tio Nordestino aí, o Chilique.

Oeste Pernambucano, 5h16, Edivaldo, está lá, Altinho trabalhando, né, Edivaldo? Um abraço aí, bom dia, na panificadora cedinho, é aquele compromisso da madrugada, início de manhã, né, Edivaldo? Um abraço aí, os demais, pessoal que faz parte aí dessa área profissional, né? Um abraço, 5h17.

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5h20. Você achou, você tá acordando agora? Tá sentindo que tá frio? Tá frio mesmo. Tá frio mesmo. Então, bom dia a todos os amigos, amigas, ouvintes que acordam cedinho ouvindo aqui a nossa rádio Agreste FM. São 37 anos no ar, sem mudar de nome nem de lugar, né? Aqui pela nossa Rádio Alegre Despertar, e eu tô com aquela vontade de me inspirar e transmitir algo poético, mas eu não sou poeta. Eu não sou poeta, né, Rosália? Rosália de Panelas, um abraço, tá em Jundiá, toda a família, já deixou um bom dia aqui. Tá pra você também, muito obrigado aí pela audiência. Olha, a dona de casa que acorda cedinho, café da manhã, preparando já alguma coisa para o almoço, é desse jeito, né? É, cada um com a sua atividade, e agradecer a Deus pela saúde, pelas oportunidades que temos de trabalhar. Tem gente que reclama do trabalho, e lembre-se que o maior trabalho é não ter trabalho. E quando a gente tá trabalhando, até a mente vai fluindo melhor, né? Vai. Quando a gente para e começa a pensar nos compromissos, já começa a ficar desse jeito. Então vamos lá, tem trabalho, tem compromisso, agradeça a Deus. Agora, trabalhar demais também não, né? É aquele negócio, você dormir tarde e acordar cedo, não tem muito futuro. Eu fui dormir era meia-noite, o que não é bom, né? Fui dormir meia-noite, tô aqui morrendo de sono, tenho compromisso agora pela manhã, tenho gravações, aí vou estar abrindo a boca com sono, a mente não desenvolve, então tem que ter cuidado com isso, né? Mas é uma eventualidade. Fui dormir por uma necessidade, né? Mas é assim mesmo. Dormir tarde por uma necessidade. Olha, 5h22. Essa música foge do estilo, do ritmo do nosso programa. Já disse isso várias vezes. Repito, que não é bom. Meu pai sempre dizia: não fica, olha, não dê esse negócio. Repito. Não diga. Já está consciente para repetir, não diga. Mas é necessário porque no rádio nós temos ouvintes pela primeira vez, né? Ou não é isso? É isso. Vicente Neri. E essa música é muito bonita, ó. Isso aqui é uma inspiração realmente divina, ó. Até a introdução já dá pra... já muda o clima, né? Escuta aí, ó. Essa entrada aqui é muito bonita. Toda a letra, né? E o começo aqui... Escuta aí, ó.

A letra dessa música, a interpretação, né? Vicente Neri, essa, eu toda vez eu escuto, eu paro aqui e fico ouvindo, meditando. Que música bonita, né? Bom dia pra Edson lá em Altinho, Edson Félix. Eita, Edson, 16 graus aí. Meu amigo, aí esfriou agora pra 16 graus em Altinho. Olha só, tá vendo? Gelando, meu. Pra nossa região aqui, tá, é frio mesmo, muito frio, né? E ainda aquela névoa, né? É, rapaz. Aquele clima, o frio, aquela névoa. Desse jeito. Valeu, Edson. Um abraço. Ana Branca, Andréia. Pessoal aí Altinho, né? É, realmente, amanhecer e conviver com todo esse clima da natureza, ao lado da mamãe, com a família, né, Edson? Isso é muito bom. Deus providenciou muita coisa boa para nós. 5:28.

0: 5:31, Félix. Félix, vamos, é bonito, Félix das Frutas, um abraço, Félix, muito obrigado aí pela audiência, estava agora conversando com ele, acorda cedinho, ele disse, rapaz, é aquela inspiração que você nos dá. Eita, Félix, um abraço lá em Bonitos, muito obrigado aí pela audiência. Comecei agora também com o Jeová Dionísio, lá de Agrestina, valeu Jeová, cedinho também nos dando essa grande audiência, e você ouviu aí Trio Mossoró, esse nome mata, isso é da época do vinil, eu fui criado ouvindo isso, né, velho? Essa música é antiga. Quando a gente ouvindo isso é, parece que é uma coisa que. Mas ouvindo essa música aí, é uma expressão nossa, isso. Não é desvalorizando, não. O Trio Mossoró, eu fui criado ouvindo essa. Pode observar que ela era a gravação. Não deram uma arrumada, mas é o que tem, é isso mesmo. Então, essa qualidade mesmo do vinil e aquela qualidade do rádio AM ainda, né? Aquela qualidade de som de rádio AM, que tem aquela qualidade gostosa de se ouvir. E ainda tem algumas emissoras de rádio AM, né? Então, Jeová Dionísio, um abraço. E Capitão Rosé lá em Altinho. Capitão Rosé, essa é a hora da caminhada, né, Capitão Rosé? Hoje tá frio aí, né? Edson já mandou aqui agora 16 graus lá em Altinho, né? Aquela névoa aí. E Capitão Rosé tá fazendo a caminhada cedinho e o fonezinho curtindo aqui a nossa rádio. Capitão Rosé, que também é nosso companheiro de rádio, né? Um abraço aí lá em Altinho. 5:32.
1: 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Bom, minha gente, o nosso abraço a todos vocês. 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

5 horas 35 minutos. O rádio, minha gente, ele é vivo, né? O rádio, ele é vivo. Essa comunicação, essa interação. Quantas pessoas eu já me comuniquei agora pela manhã aqui? E tem muita gente que está no WhatsApp aqui que eu não estou nem conseguindo, né, dar conta do, pelo tempo aqui, o intervalo. Paulo Fidelis está lá em São Paulo. Paulo, muito obrigado, viu? Um abraço. Paulo Fidelis lá em São Paulo. Duda Barra de Guabiraba. Duda está me dizendo aqui: bom dia. Bom dia. Gosto muito dessa música. É Duda Monteiro, Rações, aqui da Barra. Aqui também está frio, tá? Estava caminhando, né? Aqui está 18 graus, um abraço. O mundo está fechado de neve. Tá aí, eu dei uma olhada aqui também, né? Está fechado aí. Quem está na estrada aí, Duda, um abraço. Aí, Barra do Guabiraba. Quem está na estrada, visibilidade não deve estar muito boa. Tenha cuidado, está dirigindo aí. Toda atenção, né? Todo cuidado. Valeu aí, meu amigo. Muito obrigado, viu, pela audiência. E a todos os amigos que interagem, conversam, né? José Leano. Lá em Panelas. Rapaz, hoje não tá no Sabesp, não. Tá em Panelas. Veio visitar a família, os amigos. Nania. Ele tô aqui. Tá ligado aqui em Panelas. Nania. Ele colocou assim. Deve ser Ananias, né? Nania é a forma de falar. Valeu aí, um abraço, muito obrigado pela audiência. João tá lá em Guarulhos também, em São Paulo, mandou aqui umas imagens. Bom dia, meu amigo, tudo bem? Olha, ontem foi aniversário da minha netinha Lorena, 9 anos. Ela pediu para você falar o nome dela, e se der grave, eita, então eu vou falar novamente. Então, João tá aqui dizendo, né? Ontem foi aniversário da minha netinha Lorena, 9 anos. Ô, Lorena, parabéns, viu? Felicidades, Lorena. Muitos anos de vida, com saúde e paz, ao lado de sua família, de seu vovô. Tá uma moça, né? 9 anos, olha aí, ó. Tá quase o tamanho do avô. Parabéns, Lorena. Felicidades, viu? Ao lado de toda a sua família, está lá em Guarulhos agora. Parabéns. 5 horas 38 minutos, aqui no Agreste, 5h38. Gravei, já mandei aqui. Auxiliadora Serra do Jardim de Agrestina, bom dia, Deus abençoe sempre. Você também, auxiliador, um abraço. Tem muita gente aqui e eu não tenho condições de registrar todo mundo aqui, mas muito obrigado mesmo. Pessoal que tem acompanhado aqui, tem, né, mandado suas mensagens. Clodoaldo tá lá em São Paulo também. Ayrton Lira, segunda-feira. Boa segunda-feira, ótima para todos nós. Passando aqui para agradecer a Deus por mais um ano de vida que ele tem me concedido. Olha só, rapaz, parabéns aí, Clodoaldo. Está lá em São Paulo, né? Ele é da nossa região aqui de Bonito. E o Clodoaldo está em São Paulo. Parabéns, viu? Felicidades. Mais um ano de vida hoje. Deus continue abençoando, né? Aí, Tom Lira. Que friozinho bom em Panelas. Quem é? Não disse quem era, mas é em Panelas. Não disse quem era, mas é em Panelas. Eita, rapaz. Não sei quem é que mandou aqui. Mas está valendo, viu? Está valendo. Zé das Novinhas também tá aqui, tô ligado, viu? Vamos agradecer a Deus, Zé das Novinhas, vamos lá, Zé, um abraço, amigo. 5 horas mais 39 minutos já, então vamos adiantar aqui. Olha os três nordestes aí, ó.

Alegre despertar, 5 horas 44 minutos aqui no Agreste. 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

5:47 aqui no Agreste, 5:47, segunda-feira. Pra você que está aí começando mais um dia de trabalho, é compromisso, meu amigo. Graças a Deus pelos compromissos, as atividades. E é muito bom, né? É, quando chega, a gente trabalha e vai desenvolvendo e as coisas vão fluindo. Às vezes não dão muito certas, nem tudo que a gente faz dá certo. Às vezes não ganha dinheiro, mas não podemos, né, perder o estímulo de trabalhar de jeito nenhum. E é assim mesmo. E cada um numa atividade, eu fico observando, né, das pessoas, sempre observei isso. É cada um com destino, cada um vai para um canto, deixou algo na mente, pensando alguma coisa. Aí você vai olhar, rapaz, é um movimento de pessoas, é cada um, né, com uma coisa para resolver, para fazer. Cada dia tem mais coisa ainda, às vezes tem coisa que não tem futuro, e é um negócio sério, mas é assim mesmo. E tem coisa que tem futuro, tem gente que dá um passo, ganha muito dinheiro, mas começa a dar 10, 15, 20 passos e perde dinheiro. É desse jeito a vida. Aí a gente não pode estar agoniado, não, de jeito nenhum. Pessoal do Sítio Cutias de Panelas, bom dia, meu jovem. Sou Josineide, Sítio Cutias de Panelas. Bom dia, Josineide. Manda os parabéns aí para minha irmã Josenilda, que aniversário ontem, homenagem aos filhos, Josimar, homenagem, né? Josimar, Maria, Raíssa, e em nome de toda a família, que Deus te abençoe sempre, meu jovem, você e sua família. Muito obrigado. Josineide, parabéns para Josenilda. Felicidade, muitos anos de vida. Desse jeito aí, né? Que Deus continue abençoando. 5:49 aqui no Agreste, 5:49. É que tem por aqui. Eu tava vendo aqui uma manchete, eu não entendi de jeito nenhum. Taxação ao Brasil. Aí tem aqui, Estados Unidos decidem na quarta sobre tarifaço. Governo Lula aguarda dimensão da decisão. O que eu não entendi aqui é porque na foto tá Lula e Flávio Bolsonaro. Faltou a foto de Trump, né? Né? Para completar o, né, fazer a transmissão aqui de como é que se diz? Uma imagem que transmite, que fala. Então aqui tá faltando a foto de Trump também. Tem Lula e tem Flávio. E eu tô tentando fazer uma leitura aqui. A manchete diz aqui o seguinte: Estados Unidos decidem na quarta sobre. Aqui diz que é quarta-feira, não. Eu estou dizendo que é quarta-feira, mas é na quarta. É, falta mais ser mais específico aqui. Estados Unidos decidem na quarta sobre tarifaço. Governo Lula aguarda dimensão da decisão. Aí tem a foto de Lula e Flávio. Vamos fazer uma leitura aqui, né? O que é que pode se dizer isso aqui? Eita, meu Deus, é muita coisa. 5:51, Gonzaga.

5:56 aqui no Alegre Despertar, 5:56. Aí os nonatos, hein? Cabeça dura, é um ritmozinho meio forró, né? Olha.

0: Alegre despertar, 5h59. 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Nutrivita. 6 horas em ponto aqui no Agreste. Eu volto rapidinho.
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6:03 aqui no Agreste, 6:09, né? 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Manda um abraço aqui para o pessoal de Santa Teresa de Agrestina, que é a terra do chocalho. É a terra disso aqui, ó. Isso aqui é produto de lá. Aqui. Ontem eu conversava com Carlos e com Cristiano. Um abraço, Carlos, Cristiano. Eles que são, né? Trabalham nessa área aqui, profissionais, fazem chocalho. E eu vou lá qualquer hora. Começar, eu vejo de perto a fabricação de chocalhos. Já acompanhei muitas reportagens, mas eu quero ver de perto. E o Carlos e o Cristiano, ontem conversamos um pouco aqui em Cupira e falando sobre chocalho, rapaz. Interessante, isso é muito interessante. Eu conversava, rapaz, porque cada chocalho, ele tem um som, cada um, e não é a gente que bota o som, não. Cada chocalho ele sai com um som diferente. Interessante isso, né, rapaz? Chama muita atenção. Cada chocalho ele tem um som diferente. Um abraço aí, viu, Cristiano, Carlos, muito obrigado, viu, pela audiência e todos que trabalham, né? A área aí do chocalho, lá em Santa Teresa de Agrestina, a terra do chocalho. 6:05 aqui no Agreste, 6:05. 11, né? O que é que eu tenho mais aqui, rapaz? Tem mais mensagens por aqui. Roseli, aí o sanfoneiro lá, Agrestina, também bom dia. Muito obrigado aí pela audiência. Deca Macnicha lá em Altinho também deixou bom dia aqui. Sempre ligado aqui na nossa rádio. Tem muita gente aqui. Ayrton Lira, manda um abraço aí pra toda a família do senhor Zé Caetano, lá do sítio Boquelão de Panela. A gente sempre manda aqui, né? Pra Ney da Barra em Belém de Maria, pra Bil Zanô e família. Pra... Deus abençoe a todos. Tá bom. Quem é? Damares. Um abraço, Damares, lá em Lagoa dos Gatos. Quem tá mais aqui? Ayrton Lira, meu caro amigo Ayrton Lira, sou Júnior, ligeirinho de Panelas, um abraço, Júnior, valeu aí, viu? Papai, toda a família, um abraço. E lá, e o irmão que tá lá em Santo André, São Paulo, também, né? Um abraço aí, o Jefferson. Todo mundo curtindo aqui a nossa rádio, muito obrigado pela audiência. Quem é que tá mais aqui? Ayrton Lira, tenho duas paixões. Tenho duas paixões. Quem foi que colocou aqui? Tenho duas paixões. Primeiro Deus, segundo rádio. Rapaz, colocou até um vídeo aqui, um galo cantando. Deixa eu ver se dá pra ouvir ele cantar. Vê se dá pra ouvir. Dá ou não? Dá não, por que não dá? Dá. Não, mas esse não é o galo, não. Mandaram aqui, agora não sei quem mandou. Não sei quem foi que mandou, rapaz. Mandou aqui, eu não sei quem foi. Colocou aqui, tem duas paixões. Eu não sei quem mandou, porque para saber eu tenho que voltar o perfil da pessoa todo e abrir o WhatsApp aqui e ver aqui, aí fica difícil. Não tem como, né? O tempo não vai dar aqui, eu vou ficar fazendo só isso. Olha, 6:07 aqui no Agreste, 6:07. Tempo de menino, Flávio José.

0: No Agreste, Bernardo Bucano, 6 horas 14 minutos. Bom dia. Aí, sou Antônio de São Joaquim. Bom dia, Antônio. Muito obrigado aí pela audiência também, né? Cida de Panelas. Manda um alô aí pra minha mãe, Carminha. E minhas filhas, Eduardo e Priscila e Vitória. Tiago, Coroinha, toda a família aí, um abraço. Muito obrigado pela audiência. Cida, Joedson, se vai estar por aqui. Daqui a pouquinho tem o Rádio Patrulha. 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Tá frio, Joedson? A Grestina tá fria também ou não? Tá fria, né? E aquela névoa, né? A visibilidade tá muito boa no asfalto, não, tá? Tá não, né? Então, profissionais de volantes, cuidado aí, né? Visibilidade não muito boa. Tá aí, a região todinha, rapaz. A região todinha tá desse jeito. Quem é que tá aqui? Leandro, quero mandar um abraço para meus pais, João Lopes e Maria, no sítio Lagoa Nova, tá mandado, valeu aí. Rapaz, tá enchendo as panelas. Aé disse aqui, duas paixões, primeiro Deus, segundo rádio. Eita, Aé, ele mandou o galo cantando aqui, Aé tá no sítio, vida, graças a Deus, vida boa, né? Isso é muito bom, um abraço, meu amigo, já me convidou várias vezes para dar uma passadinha lá enchendo as panelas. E qualquer dia eu vou. Mas eu aviso, aí, eu tenho WhatsApp, manda mensagem quando eu for, eu aviso, viu? Ayrton Lira, bom dia, bom dia. Cláudia de Barueri, São Paulo. Ayrton, manda um abraço aí para José Liano, está aí em Panelas. Já falei com ele hoje. Tá bom, Cláudia? Tá me ouvindo aí pelo aplicativo também lá em São Paulo. Valeu, Cláudia. Muito obrigado aí pela audiência. 6:16. Acesse
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Agora, 6:18 aqui no Agreste, 6:18. Vou dar um abraço aqui pra Erinho, Erinho da Netcel, um abraço, Erinho. Aí, cedinho, ouvindo aqui a nossa rádio também. Um abraço, valeu, Erinho, pela audiência. Olha, 6:19 aqui no Agreste. 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

Agora, 6:23 aqui no Agreste, 6:23. Bom dia, aí, Arlindo de Batateira. Bom dia, Arlindo. Muito obrigado pela audiência, né? Batateiras Belém de Maria. Bom dia, Ayrton Lira. Aqui é Dani de Itapiraí. É, eita, frio da gota. Ela disse. Desse jeito ela colocou aqui. Frio da gota. Foi ela que disse assim. Eu tô dizendo do jeito que ela falou aqui, né? Do jeito que ela falou. Eita. É, socorro na rua Louro Paulo, é isso? É. Regis, Zefinha, Naldo, Aguinaldo, Luana, Tia Laí, Dona Socorro. E muita gente por aqui, né? Pessoal, um abraço para todos vocês aí. Muito obrigado pela audiência. Alguém deixou uma mensagem aqui, cadê, rapaz? E agora eu rodei aqui e não tô achando mais. Não tô mais vendo onde é que tá a mensagem. Rapaz, cadê? Foi de Queimada do Pereira de Agrestina. Passou aqui, girou, são muitas mensagens, não tô vendo mais de quem foi. Queimada do Pereira de Agrestina, foi? Eu vi aqui agora há pouco a mensagem, só que não tô achando mais. Mas, rapaz, ó. Queimada do Pereira. É, não tô achando mais não a mensagem aqui. Vou embora. É, o que eu digo, é muita mensagem aqui, aí... É, deixa eu ver se eu encontro aqui, rapaz. É, não sei mais que, de onde ficar, apareceu mais não aqui, não. Não tá aparecendo não. Mas foi Queimada do Pereira, só não lembro a pessoa, né? Queimada do Pereira de Agrestina. Eu só encontro aqui. É, não aparece não aqui, foi embora. Ou apagou a mensagem, ou não tá aparecendo mais não. Não aparece mais. É assim mesmo, depois aparece, né? Apareceu aqui agora, bom dia meu amigo, me chamo Vanessa do sítio... É assim mesmo, depois aparece, né? Apareceu aqui agora, bom dia.

audiência, né? Pessoal que gosta de me ouvir. É muito bom. As pessoas gostarem de ouvir você é bom demais. Não é, Joelito? É bom. Valquíria de Cupira. Bom dia, Valquíria. Também deixando aqui o bom dia. Muito obrigado, Valquíria. Minha amiga de muitos anos e ouvinte. Para você, seu esposo, toda a família. Um abraço, Valquíria. 6h26. Não dá mais tempo para nada. Tô indo embora. Vem aí, Joelson Silva. Um grande abraço. Bom dia.

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2: Bom dia, minha gente. Tá no ar o Rádio Patrulha, aqui a Grande FM, a nossa rádio. Nesta segunda-feira, hoje é dia 3.

0: 13 de julho, ano 2026, é a maior audiência do Agreste Pernambucano, aqui na sua emissora preferida, Agreste FM ZYD 267, a nossa rádio. 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Agora, 6:33.
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0: Bom dia para toda a nossa audiência aqui na melhor do Agreste. Você que está em casa, está no trabalho, logo cedinho acompanhando a nossa programação. Um beijo no coração. Hoje é o Dia Mundial do Rock. É dia do engenheiro sanitarista. Dia de Santo Henrique e Santa Cunegundes. Estamos no inverno, fase da lua minguante. Programa Rádio e Patrulha traz agora o giro policial na sua rádio Agreste FM.
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0: Olha, gente, aconteceu lá em Vertentes, Agreste Pernambucano, crime de morte. Um jovem foi assassinado. A vítima de violência foi o Leandro José da Silva, de 30 anos. Leandro foi atingido com vários tiros no distrito de Capela Nova. Foram vários disparos de pistola calibre 380 e os disparos efetuados na região da cabeça. O Leandro, o corpo dele foi encontrado neste local e, após a perícia da equipe do IC, foi encaminhado para o IML na cidade de Caruaru. Em Palmares, uma mulher tentou entrar com droga lá no presídio Rorenildo da Rocha Leão durante a inspeção de rotina realizada com visitantes da unidade prisional. Foi na manhã do sábado que essa mulher foi localizada com um entorpecente e, segundo a polícia, a droga é maconha. Polícia Penal realizou esta ação e conseguiu prender essa mulher, que agora vai responder na justiça. São 6:36. Homem foi preso em flagrante após ameaçar a mulher. Violência doméstica terminou com prisão em flagrante no engenho Barra de Jangada, na zona rural de Cortês, na Mata Sul. Durante deslocamento, os policiais receberam informações de que o indivíduo já estaria preso por um policial militar. A ocorrência foi levada para a delegacia e, de acordo com a vítima, o marido dela, utilizando uma faca, ele ameaçou a mulher de morte e ela disse que não deseja manter qualquer relacionamento com ele. Afirmou temer por sua segurança. Após os procedimentos na delegacia, o homem foi autuado em flagrante delito e cadeia nele.
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0: Programa Rádio Patrulha, na sua rádio Agreste FM. Vamos trazer agora a informação com relação a este crime de morte lá de Vertentes. Adielson Galvão tem os detalhes. 6:37.
2: Durante a tarde do sábado, um costureiro foi executado com vários tiros às margens da PE-90, na entrada do distrito de Capela Nova, na área rural de Vertentes. A vítima, o Leandro José da Silva, tinha 30 anos de idade e residia no conhecido Beco da Facada, em Capela Nova. Eu tô aqui com a Isabel, que é a irmã da vítima, né? Veio para cá, pro IML de Caruaru. Isabel, o seu irmão, ele foi fazer o quê nesse local onde acabou sendo assassinado? Não é comum quem mora em Capela Nova ir até aquela região. Você só consegue chegar por ali de carro ou de moto, né?
3: É. Ele saiu de casa e nem não sabe pra onde ele foi, só encontramos o corpo dele morto lá.
2: Ô Isabel, ligaram pra você, isso aí?
3: Não, disseram que tinha uma pessoa morta, nós nem fomos ver quem era. Quando chegou lá era ele.
2: Ô Isabel, e teu irmão, ele se envolveu em alguma enrascada nos últimos dias?
3: Não. Não. Tem
2: resto,
3: não.
2: Eu falei, né, da distância ali da entrada de Capela Nova até o próprio distrito, né? Você percorre ali alguns quilômetros. É. No entanto, é caminho, né, para quem vai para Vertentes ou caminho para quem vai para Toritama. Então você muitas vezes você pega um transporte de lotação e desce ali justamente para aguardar um outro transporte de lotação para poder voltar para casa. Será que não foi isso que aconteceu? Ele precisou ir a Toritama ou a Vertentes, pegou um transporte e estava justamente aguardando o transporte ou para viajar para essas cidades ou para voltar para casa quando acabou sendo assassinado. Será que não foi isso que aconteceu?
3: Foi, quando ele veio para casa aconteceu isso, né?
2: Ele saiu de casa pela manhã?
3: Da manhã foi.
2: Certo, aí. Aí voltaria para casa durante a tarde?
3: Era.
2: Foi fazer o que lá em Toritama?
3: Ninguém sabe.
2: Foi Toritama, foi?
3: Vertentes.
2: Aí justamente pegou o transporte, foi a Vertentes, resolveu algo para lá, voltou, ali saltou do lotação e estava certamente aguardando um outro transporte, né, para poder voltar para casa.
3: Foi. O que aconteceu, né? Fazer foi. O quê, né?
2: Vocês são de uma família de quantos irmãos, Isabel?
3: 7.
2: Ô Isabel, e ele já foi preso alguma vez?
3: Não. Foi não preso, não.
2: O pessoal disse com quantos tiros ele foi morto?
3: Lá pra mim foi 7, mas não sei direitinho ainda não.
2: Ou seja, uma execução realmente, né?
3: Foi.
2: E vocês não têm ideia da motivação, né? Do que levou o indivíduo ou os indivíduos a ceifarem a vida do seu irmão?
3: Não. Sei não.
2: Pois é, gente. A delegacia de Vertentes é quem está investigando o caso. A vítima, Leandro José da Silva, 30 anos de idade, costureiro que foi assassinado ali às margens da PE-90, na entrada do distrito de Capela Nova, área rural de Vertentes. Corpo encaminhado aqui para o IML de Caruaru. As imagens são de Luiz Henrique, repórter Adielson Galvão.
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0: Boa segunda-feira, bom início de semana para todo mundo. 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
0: Uma mulher foi assassinada a facadas pelo ex. O feminicídio aconteceu no sítio dos Pintos, na zona norte lá do Recife. A vítima foi Valdilene Guedes Alcoforado, conhecida por Val, foi assassinada a facadas. E a polícia localizou o assassino, esse indivíduo frio, calculista. Ele planejou a morte da mulher. É o Alexandro Vaz da Silva, de 43 anos. Um sujeito covarde. Foi preso, confessou o crime, disse: eu matei mesmo. E a vítima tinha medida protetiva em desfavor do Alexandro. De acordo com a polícia, o indivíduo já tinha antecedentes criminais por tentativa de homicídio e roubo e havia rompido a tornozeleira eletrônica que utilizava. O corpo da mulher foi encaminhado para o IML da capital pernambucana. Agora 6 horas 44 minutos, lá em Cachoeirinha, terra do Couro e do Aço, polícia localizou arma de fogo artesanal. Foi uma ação da PM que também culminou com apreensão de aparelho celular com restrição de roubo, furto e drogas, também balança. A polícia encontrou durante a abordagem a dois indivíduos suspeitos. Os policiais localizaram 9 rapaduras do capeta, o crack, 14 gramas de maconha, a espingarda artesanal calibre 12, 2 munições, 2 balanças, R$ 767 em dinheiro e o celular com registro de roubo furto. Os dois envolvidos foram encaminhados para a delegacia de plantão. É cadeia neles!
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0: Agora no Rádio Patrulha, 6 horas 45 minutos. Programa de maior credibilidade na região. Olha, gente, tem muitas informações nesta segunda-feira. Aconteceu na cidade de Pedra um crime de morte. Mulher assassinada a facadas na manhã da sexta-feira, lá em Pedra. A vítima foi Rosângela Rodrigues da Silva, 27 anos. A Rosângela foi atingida a golpes de faca, foi socorrida, mas não resistiu. O elemento que praticou o crime foi identificado, é o marido dela, o Gentil Diniz Almeida Neto, de 45 anos, ex-presidiário. De Gentil não tem nada, é um bandido, um sujeito covarde que praticou este crime. Cortou um dos próprios pulsos após ter cometido o homicídio. Ele cortou um dos próprios pulsos e a polícia foi até o local, conseguiu prender o indivíduo em flagrante. Ele foi levado para o hospital lá de Pedra, mas devido aos ferimentos foi transferido para o Hospital Regional de Arco Verde. E o corpo de Rosângela Rodrigues da Silva, ela que também possuía antecedentes criminais, o corpo foi levado para o IML em Caruaru. A Polícia Civil autuou em flagrante este elemento. É cadeia nele! Agora no Rádio e Patrulha, 6h47. É o Giro Policial na sua emissora líder.
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0: Elemento que mantinha a mulher em cárcere privado foi preso. Estava escondido debaixo da cama esse sujeito. Anderson Mardoqueu, a bronca no ar.
4: Principal aqui de Santa Cruz do Caparibe está apresentando mais uma ocorrência na delegacia. Trata-se da condução do Natanael. Ele que, de acordo com os primeiros informes, mantendo uma mulher em cárcere privado, além também de cometer o crime de violência doméstica. Para mais informações, eu converso nesse momento com o GCM Renato, que pode ser relatado, guerreiro, de informações iniciais sobre este ocorrido. Mais uma vez, boa noite.
5: Boa noite a todos que estão assistindo. O fato se deu, né, da seguinte maneira: nós estávamos na delegacia já em outra ocorrência de violência doméstica também, quando a vítima chegou lá pedindo socorro, né, pedindo que a gente socorresse ela, ajudasse ela, pois segundo ela, o seu ex-companheiro estaria mantendo ela em cárcere privado, certo? E também estava espancando ela. Inclusive, no momento, na delegacia, ela levantou a camisa, não mostrou as costas dela, que realmente estava com vários hematomas, onde, segundo ela, o indivíduo teria pego alguns fios, né, e com esses fios ele teria chicoteado ela ali, teria agredido ela, certo? Ela com várias escoriações que foram, obviamente, constatadas posteriormente no traumatológico. De pronto, ali, a equipe foi até o local, até a residência dela, pois ela falou que, em um momento oportuno, ela teria conseguido fugir da residência, deixando ele lá dentro, trancado, certo? Ao chegar no local informado, conseguimos adentrar na residência, ela estava com a chave, o indivíduo não se encontrava no apartamento, na verdade, né? Ele não se encontrava mais no apartamento, e aí fizemos algumas buscas no prédio e não conseguimos localizar o culpado. No entanto, nós ficamos ali desconfiados ali do apartamento vizinho, né? Vimos que tinha alguma coisa estranha. E aí, diante disso, a gente tentou falar com os moradores desse apartamento, onde o morador falou conosco, disse que não tinha visto ninguém, que realmente não sabia de nada, que morava vizinho, conhecia os vizinhos, mas que não sabia de nenhuma circunstância, nenhuma situação ali. Porém, obviamente, né, o faro, o preparo, o tempo de experiência que já temos aí na área, a gente sabe muito bem quando uma pessoa ela está mentindo ou omitindo sobre algo. A gente percebeu que alguma coisa ali estava estranha, né? Então, conversei com ele, expliquei para ele a necessidade de que, obviamente, com a autorização dele, a gente precisaria fazer um vasculhamento no apartamento, até mesmo pela questão da segurança dele, da família dele, né? Pois dentro do apartamento existia ele, a esposa dele com uma criancinha de colo e mais um adolescente, certo? De pronto, ele acabou acatando e aceitou, né? Permitiu, na verdade, que a gente adentrasse o apartamento dele. Então, nesse momento, a gente tirou todas as pessoas, essas pessoas que eu acabei de falar, do local, para a segurança de todos. E, de fato, ao fazer a vistoria ali no apartamento, constatou, né, o que a gente já estava suspeitando, que o indivíduo, de fato, estava escondido lá nesse apartamento. Então, ele estava escondido embaixo da cama. De pronto, foi dado voz de prisão ao indivíduo, ao qual, quando foi ser algemado, né, ele atentou contra a equipe no local, sendo necessário o uso legal e progressivo da força para contê-lo, o qual foi feito. O indivíduo foi contido e conduzido até a delegacia de polícia.
4: Um ponto a me chamar a atenção, guerreiro, que esta não é a primeira bronca envolvendo o Natanael.
5: De forma alguma. Inclusive, quando a gente foi para o local, a própria vítima nos informou que, em momentos anteriores, né, ele já teria atentado contra guarnições que teriam abordado ele. Inclusive, foi a terceira Maria da Penha, né, só com ela, né, onde na primeira vez ele atentou também contra ela e contra a equipe. E na segunda, que foi há um mês atrás, foi contra a equipe da guarda nossa, que inclusive foi para a ocorrência também. Ele atentou contra a equipe da mesma forma e foi utilizado os meios legais para contê-lo. E hoje ele tentou repetir a mesma coisa, né? No entanto, não conseguiu o êxito que conseguiu das outras vezes.
4: Os procedimentos estão na delegacia.
5: Os procedimentos, ele foi apresentado, né, pelo flagrante dele, descumprimento de medida protetiva, além da nova agressão, né, onde a vítima, como eu falei anteriormente, estava extremamente escoriada, certo? Cheia de escoriação por conta dele. Ficou ali a autoridade competente para lidar com a situação, onde ele foi, obviamente, recolhido, né, e vai ser enviado para o presídio, para que depois aí o juiz dê continuidade desse procedimento.
4: Algo mais a acrescentar? Fique à vontade.
5: Não, só acrescentar a equipe que estava no local, né, o GCM Renato, mas o GCM J. Silva da parte de Maria da Penha, com o apoio dos nossos companheiros da equipe da Romut, Walter Tagino e o Santana.
4: Destacarmos também as mulheres que nos acompanham nesse momento, que quando houver algum tipo de violência, faça a denúncia.
5: Com certeza, procure seus direitos, né? Procurem os órgãos competentes. Aqui em Santa Cruz Cabaribe nós temos uma coordenadoria da mulher ativa, temos uma equipe da Patrulha Maria da Penha da Guarda Municipal extremamente ativa, então procure os órgãos que podem lhe ajudar, porque no caso de hoje, por exemplo, segundo a própria vítima, quando começou a nos relatar, o cárcere que ela estava vivendo era principalmente um cárcere por questões psicológicas, onde ele se utilizava de um filho que eles têm de 4 meses, que inclusive é o recém-nascido, aí que nasceu antes, né, do tempo prematuro, no caso, e ele se utilizava dessa criança. Quando ela precisava sair para algum canto, ele dizia: vá que eu fico com a criança. E ela, obviamente, com medo, né, do que ele poderia fazer com a criança, ela ia e voltava sem falar nada para ninguém.
4: Aí, situação registrada, mais um caso de Maria da Penha, que acaba na delegacia de plantão de Santa Cruz do Capibaribe.
0: Obrigado, Anderson Mardoqueu, agora no Rádio em Patrulha. A hora certa para você que acompanha a nossa programação. São 6h53.
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0: E o giro policial continua aqui no Rádio Patrulha. Aconteceu na cidade de Canhotinho, agreste pernambucano, crime de morte. A vítima foi um adolescente, teve a vida ceifada. Esse adolescente de 17 anos é o Fábio Eduardo dos Santos. Ele estava na companhia de outro indivíduo quando elementos encapuzados chegaram no local, se aproximaram, efetuaram vários disparos. Fábio não resistiu, morreu no local. Ele cumpria medida socioeducativa no Centro de Atendimento Socioeducativo, o CASE, e havia sido liberado para passar o fim de semana com a família. Ainda segundo o que foi apurado pela polícia, ele possuía envolvimento com o tráfico de drogas. A equipe da DEA esteve no local. O corpo foi encaminhado para o Instituto de Medicina Legal da cidade de Caruaru. E na cidade de São João, um homem foi preso em flagrante por porte ilegal de arma de fogo na zona rural, sítio Horário. Os policiais verificaram informações de um indivíduo que estaria circulando armado na localidade e os policiais, com as informações, conseguiram localizá-lo trafegando em uma moto. Durante a abordagem, encontraram um revólver calibre 38, estava na cintura do suspeito, com 3 munições, e o homem recebeu foz de prisão, foi encaminhado para o plantão policial. Agora 6h55.
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0: Bom dia para você que acompanha a nossa rádio Agreste FM. Bom dia para você que está no aplicativo, também aqui na TV Agreste Mais, em todas as plataformas digitais. Valeu, hein? O carinho da audiência, sempre os amigos e amigas que acompanham o programa de maior credibilidade no horário. Agora 6h57. Vamos fazer o seguinte, gente. Trazer agora mais uma reportagem, o Anderson Mardoqueu, de volta ao Rádio Patrulha, porque um homem foi socorrido após ser baleado na zona rural de Brejo da Madre de Deus. Anderson, de volta às 6h57.
4: A situação foi registrada na zona rural do município de Brejo da Madre de Deus, onde o Leandro da Silva Julião foi atingido por disparos de arma de fogo. Esse homem de 27 anos de idade. Para mais informações sobre este ocorrido, eu converso assim com o GCM S. Alves, do efetivo da Guarda Civil Municipal aqui do Distrito de São Domingos, que pode ser relatado, guerreiro, é claro, de informações iniciais sobre essa situação. Mais uma vez, boa noite.
6: Boa noite a todos. Tivemos poucas informações sobre o caso. O mesmo veio até o hospital, junto com outro cidadão, que até o momento sabe o paradeiro dele, né? Por conta que ele foi baleado na passagem do moleque, né? Segundo informações, e trouxe ele. Ao chegar aqui, deixou o mesmo e deu de destino ignorado.
4: Dá para se contactar justamente o estado de saúde da vítima?
6: Não, até o momento não. Ele foi transferido para Caruaru e até o momento não temos mais informações.
4: E o ponto a me chamar a atenção é que rapidamente ele foi transferido por uma equipe do SAMU aqui da Policlínica.
6: Foi acionado, né, o SAMU, e foi levado para Caruaru a melhor atendimento. Né?
4: Foi possível algum tipo de informação, guerreiro? Até mesmo se visualizar onde esses disparos teriam atingido essa vítima?
6: Ele foi atingido no braço, nas costas e nas nádegas.
4: O ponto a se chamar a atenção é que ele saiu desfalecido aqui da Policlínica.
6: Foi. É, segundo informações do pessoal aí, ele estava desfalecido.
4: Hein? Apesar de ser uma zona rural, qualquer tipo de informação pode ser repassada à Guarda Civil Municipal.
6: Com certeza, estamos aqui para ajudar. E também a gente pede que a população coopere, né, com a gente, porque com informações que a gente chega, né, até os meliantes, né? Passar para a Polícia Civil, Polícia Militar. Estamos aqui juntos para combater a criminalidade, né?
0: Agora, 6:58. É a Agreste FM, minha gente. 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
0: Aconteceu lá em Recife mais um assassinato. A vítima foi Vinícius José dos Santos Silva, 21 anos, esse cara, que foi executado por 2 homens armados lá na rua Doutor Paulo de Biasse, na UR1, no bairro da Coab, na zona oeste do Recife. E durante a fuga dos indivíduos, os assassinos, eles atropelaram uma mulher de 43 anos, que ficou gravemente ferida, essa mulher. E o homem que foi executado, o Vinícius, conduzia um veículo Hyundai Creta quando foi surpreendido e executado. Ele morreu no local. Já a vítima do atropelamento foi socorrida em estado grave para a UPA da Lagoa Encantada e transferida para o Hospital da Restauração. Um homem ameaçou a própria filha e foi preso. É cadeia nele! O homem que ameaçou a própria filha Os policiais encontraram na residência dele 3 armas de fogo e uma faca peixeira. Foi a equipe do GAT que prendeu esse cara por ameaça e porte ilegal de arma de fogo. No local, a filha do suspeito e o esposo dela, eles relataram aos policiais que haviam sido ameaçados, que o homem estaria com um revólver e com a espingarda calibre 12, além da faca, e uma espingarda soca-soca. O sujeito estava enfurecido e recebeu voz de prisão, foi conduzido para a delegacia de plantão e autuado em flagrante. Agora são 7:01.
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0: 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Adielson Galvão, com informações agora, 7:03. Vamos ouvir mais uma reportagem.
2: Durante a tarde desta sexta-feira, um jovem foi assassinado a tiros no sítio Lagoa Funda, que fica na área rural, lá da cidade de João Alfredo. A vítima, o Carlos da Silva, tinha 23 anos de idade. Ele estava indo para a cidade guiando uma motocicleta quando foi interceptado e morto com vários tiros. Estou aqui com a dona Severina Maria, que é a mãe da vítima, né? Veio para cá, para o IML de Caruaru, aguardar a liberação do corpo do filho. Ô, dona Severina, eu soube que a senhora esteve com ele minutos antes dele ter sido assassinado?
3: Ele esteve em casa, almoçou e saiu, disse que ia embora para casa. Aí voltava no outro dia, eu disse, tá bom.
2: A senhora mora lá no sítio Lagoa Funda? Parece aí... até que os caras ficaram esperando ele sair e aí talvez o seguiram, né? E mais adiante acabaram ceifando a vida dele?
3: Aí eu não sei lhe responder não, né? Aí eu não sei falar nada.
2: É do seu conhecimento, seu menino chegou a receber alguma ameaça de morte?
3: Nada, nada. Eu não sei dizer não, porque depois que aconteceu isso, eu cheguei lá, no... passei mal, já me acordei no hospital, não sei dizer nada.
2: Ou seja, não teve condição de apurar, ver com a polícia, se a polícia já tinha algum suspeito em vista?
3: Não, não. Não tem nada não.
2: Ô, dona Severina, e como era o Carlos no dia a dia? O menino bom?
3: Era de boa.
2: Nunca foi preso?
3: Não.
2: Sempre viveu da agricultura?
3: Sempre.
2: Levaram algum pertence dele, tipo celular, dinheiro?
3: Não.
2: E o que é que a senhora imagina que motivou o assassinato do seu filho? Será que foi assassinado por engano? O alvo seria outra pessoa e ele estava na hora errada, no local errado?
3: Só quem sabe é Deus.
2: A senhora tem quantos filhos ao todo?
3: 2.
2: O outro já adulto também?
3: É, tem 12 anos.
2: É o menino ainda, né?
3: É, eu não sei lhe responder nada.
2: Ou seja, o Carlos era o seu primogênito. E pelo que a senhora falou, né? Um menino bom, para a senhora uma surpresa, né? Tudo isso que aconteceu com seu filho, né?
3: É verdade.
2: Mas tem esperança, a polícia vai chegar no autor.
3: E sabe Deus, né? Tá na mão de Deus, né? Eu não posso dizer nada, que eu não sei de nada, só quem sabe é o pai.
2: Pois é, gente, tá aí, né? O corpo da vítima é encaminhado aqui pro IML de Caruaru. Aqui uma mãe, né, que tá muito arrasada com a morte do filho, mas a esperança é que realmente o crime não fique impune, né? E aí, a gente, como a senhora mesmo falou, tá na mão do pai, a senhora tem fé que ou a justiça da terra ou a justiça divina vão punir quem fez isso com seu filho, essa maldade, né?
3: Deus proverá, né? O que eu tenho para dizer, só Deus proverá.
2: Pois é. As imagens são de Luiz Henrique, repórter Adielson Galvão.
0: Agora, 7:07, Agreste FM, a nossa rádio e a nossa audiência em toda a região de Pernambuco, mais de 72 cidades, ouvindo a melhor programação. Bom dia, gente querida! Aquele abraço para você que está na TV Agreste Mais, está aqui na nossa sintonia, né? Pessoal de toda a região Agreste, Mata Sul, Litoral. Valeu, gente. 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
0: Programa Rádio Patrulha, o giro desta segunda-feira aqui na sua rádio. Olha, gente, aconteceu um caso no sertão aqui de Pernambuco. Um homem de 50 anos, ele foi assassinado lá em Cabrobró. A vítima foi Nelson Mariano da Silva Filho, conhecido Nilcinho. Foi executado, estava na companhia de outras pessoas quando acabou tendo a vida ceifada. E as pessoas que estavam lá com o Nilcinho acabaram sendo baleadas e foram socorridas para unidades de saúde. E aí o corpo da vítima fatal foi encaminhado para o IML. Agora o repórter vai trazer informações de crime de morte que aconteceu lá em São Domingos, do Brejo da Madre de Deus. A vítima foi um ex-candidato a vereador. Ele foi executado a tiros. Câmera de monitoramento registrou toda a situação lá neste local, inclusive os disparos. Foram vários efetuados contra esse homem. Vamos trazer agora outras informações a respeito desta situação. Então, polícia está investigando, já tem aí essas imagens de câmeras de monitoramento que podem auxiliar na elucidação do crime. Olha só, esse é o momento dos disparos, minha gente, sendo efetuados vários tiros contra esse ex-candidato a vereador. Olha aí. Cena de violência mesmo, viu? Vamos acompanhar agora às 7:10, você tem os detalhes no Rádio Patrulha.
4: São Domingos, onde a vítima era o Nildes Pedro de Oliveira, de 51 anos de idade, mais conhecido como Duda da Limpeza. Assassinado através de disparos de arma de fogo. Inicialmente, a nossa equipe de reportagem conversa com o perito criminal Dr. Ricardo Souza, que repassa os primeiros detalhes da cena do fato.
7: Verificou que a vítima, né, ela pilotava uma motocicleta quando então ela foi atingida por disparos de arma de fogo. Curioso que, através das lesões aqui observadas no exame perinecroscópico, né, a gente notou dois perfis de lesão, né? Na região dorsal, nas costas da vítima, verificamos o que a gente chama de rosa de tiro, ou seja, ferimentos causados por armamento, que normalmente eles pelem múltiplos projéteis, né? E na região da face, um outro perfil de ferimento, também causado por arma de fogo, onde possivelmente tenha sido utilizada arma de calibre 38, um revólver, né? Então, assim, é curioso observar que, muito possivelmente, eu deixo muito claro que isso é uma análise meramente preliminar, né? De que dois tipos de armas podem ter sido aqui utilizados. Agora, é importante destacar que a gente tem que aguardar, né, o laudo pericial do local, que vai fazer a descrição da dinâmica de forma mais precisa, né, para ajudar as investigações. Bem como o laudo a ser emitido pelo Instituto de Medicina Legal, que trará a descrição de forma pormenorizada das lesões, né, e assim dirimir eventuais dúvidas. Então, esses documentos periciais, eles irão subsidiar, né, assim, as investigações, conferindo assim o seu caráter técnico. A gente observou a maioria das lesões típicas de ferimentos ferimentos de entrada, né? Agora, outras duas, né? Inclusive uma no ombro, outra na região do queixo, típica de lesão de saída, né? Porém, conforme dito, o IML trará essa descrição muito mais trabalhada, né? Durante a necrópsia. Pela dinâmica preliminar, possivelmente sim, enquanto pilotava a motocicleta, ainda em movimento, né? Ela vem a tombar, a gente observou também algumas escoriações nos membros superiores e inferiores, típicas de queda, né? Essas lesões contusas, típicas de que estava em movimento, quando então, ao tombar, foi alvejada pelos disparos, por outros disparos. Tipo não, nenhuma lesão de típica de defesa.
4: O fato que me chamou a atenção, trata-se da característica no qual a motocicleta um pouco mais à frente e o corpo justamente na parte posterior dessa motocicleta. Uma possível tentativa de fuga ou até mesmo de reação dessa vítima?
7: A gente observou alguns atritamentos aqui no asfalto, né? E a motocicleta se encontrava em torno de 2 metros a 3 metros próximo à vítima. O que a gente pode observar que a vítima se encontrava em movimento quando então ela é atingida pelos primeiros disparos e vem a tombar aqui no local.
4: Logo em seguida, a nossa equipe também conversa com o comissário Rômulo, que detalha as informações colhidas pelo policiamento civil no local.
8: Boa noite, Anderson e ouvintes. O que a gente pode adiantar, né, que estávamos de plantão e fomos acionados para comparecer à rua Colômbia, distrito de São Domingos, porque, segundo informações, havia ocorrido um crime de morte naquela localidade. A equipe se deslocou até o local e lá a gente verificou que havia realmente acontecido, né? Encontramos o indivíduo, Duda, da limpeza, e já em óbito, né? Pois havia sido alvejado por diversos disparos de arma de fogo por ocupantes de um veículo cor prata, possivelmente um Gol, né, que o acompanharam em sua motocicleta e efetuaram os disparos que levou a vítima a óbito no local, né. Informamos também que ele era proprietário de um comércio de bebidas lá no sítio Olho d'Água, né? Zona rural aí de Brejo da Mãe de Deus, e que hoje houve uma festa lá. No final, ele, acabando tudo, retornou e foi surpreendido por esses desconhecidos até o momento, né? E infelizmente veio a óbito após ter sido agredido pelos disparos de arma de fogo.
4: O comissário, a gente pôde perceber a presença de alguns familiares ali no local. Algum tipo de informação de ameaça ou até mesmo de alguma bronca pela justiça ou algo do tipo?
8: A família não, apesar de ser indagada sobre esse assunto, disse que não tinha conhecimento de nenhuma ameaça que ele estivesse sofrendo, embora informações nos chegaram que há pouco menos de um ano ele teria sofrido uma tentativa de homicídio, né? Então a delegacia de homicídio vai dar continuidade às investigações e as pessoas que tiverem informações relevantes sintam-se à vontade para ligar, para vir até a delegacia, que o sigilo será garantido, né? A polícia não tem nenhum interesse em divulgar nomes que venham a prejudicar os informantes acerca dos algozes, nem desse, nem de qualquer outro crime que ocorra. Pelo contrário, a instituição, ela preza pelas pessoas que têm a boa vontade de nos ajudar com informações, né, que levem a encontrar as pessoas e as motivações que levaram a esse crime de morte.
4: Ocorrência em andamento, mas foi possível contactar-se ele com alguma bronca pela justiça?
8: Anderson, foram colhidas algumas informações e uma das é que ele já havia cometido alguns assassinatos. Então, é uma informação delicada, a gente vai repassar essas informações até a delegacia de homicídio e certamente vão investigar e ver se realmente tem um fundo de verdade. Mas a informação é que ele já havia praticado crimes de morte, inclusive na região aí de São Domingos.
4: Não resta dúvida como será a questão da execução no dia de hoje.
8: Exatamente. O modus operandi, a forma como ele foi surpreendido, mostra que as pessoas que foram até ele foram no intuito unicamente de ceifar a vida dele e certamente alguma motivação, né, anterior deve existir, né?
4: Algo mais a acrescentar? Fique à vontade.
8: Não, Hanson, muito obrigado pela oportunidade e também reforçando só que as pessoas que tiverem informações acerca do caso, por favor, liguem para a delegacia de polícia, serão resguardados o sigilo dos telefonemas e das pessoas também que tiverem a boa vontade de ajudar.
0: 7:18 é o Rádio Patrulha. Gente, aconteceu uma fatalidade, infelizmente, lá na BR-232 em Caruaru. Um missionário, ele morreu vítima de atropelamento. Adielson Galvão vai voltar ao Rádio Patrulha, tem os detalhes. Esse missionário, ele faleceu no Hospital Regional do Agreste, lá de Caruaru. Vamos ouvir.
2: Faleceu no Hospital Regional do Agreste, aqui em Caruaru, o missionário Alexandre Marques da Silva, que tinha 38 anos de idade. Ele estava internado após ser atropelado na noite da quinta-feira, caso que aconteceu na BR-232, ali no sítio Taquara de São Pedro, saída ali para a cidade de São Caetano. Estou aqui com a Anice, que é esposa da vítima. Anice, ele estava lá no local onde ele recebia essas pessoas para iniciar um estudo bíblico. Foi quando ele acabou sendo atropelado pelo veículo, é isso?
9: Ele vinha do residencial, ele tinha acabado de terminar o culto. Aí ele vinha descendo na BR e provavelmente o caminhão pegou ele por trás.
2: Mas ele estava andando pelo acostamento, era?
9: Ele vinha num acostamento.
2: Então o caminhão foi que saiu da pista de rolamento e acabou o atropelando.
9: Foi. Aí o menininho estava com ele, ele falou que ele tinha caído e tinha falado para pedir ajuda a mim e a Adilson. Aí disse, vá lá com Deus e chame a Adilson nisso para me socorrer. Aí eu perguntei ao menino como foi que ele falou com ele, se ele estava acordado. Aí ele disse, não, tia, ele estava com os olhos fechados, mas mandou pedir socorro. Ele chegou lá na Concrearte, falou com os vigias de lá pedindo ajuda, mas os vigias recusaram, né? Acharam que era algum menino intimidando para botar alguém para roubar lá. Provavelmente aí eles não saíram nem fizeram questão. Ele entrou dentro da estrada de terra lá e foi-se embora chamar a gente dentro do sítio. Aí quando chegou lá desesperado, a gente passou e viemos embora correndo desesperado na pista. Aí quando eu chego lá, ele tá emboicado. E ainda chamou uma vez só o meu nome. E eu comecei a chamar por ele, deu um suspiro e ali apagou-se.
2: Foi o último suspiro dele. Pelo menos consciente,
9: antes,
2: né?
9: De ser socorrido. Aí depois que ele foi socorrido, que estava dentro do SAMU, ele ainda chamou por mim também. Aí minha menina mais velha, deixei ela com ele e fiquei de fora olhando. Aí depois eles pegaram ele e encaminharam para o regional.
2: Unice, esse local onde ele foi atropelado fica bem próximo ali do residencial Alto do Moura. Vocês são lá do Alto do Moura, né? Do residencial?
9: Não, a gente é da Taquara de Cima, da BR.
2: O sítio Taquara de Cima, né?
9: Fica próximo a Concrearte.
2: É ali próximo também a barragem de Taquara.
9: Isso, é.
2: Moram lá, nasceram, cresceram e estão lá até hoje?
9: Não, a gente morava em Agrestina.
2: Ele é natural de Agrestina?
9: Ele é natural daqui, de Caruaru. Mas a gente morava em Agrestina, aí ele arrumou o serviço lá, aí a gente veio-se embora para morar aí no sítio.
2: Ô amiga, e o carro que o atropelou foi embora.
9: Foi sim, embora. E eu tava falando, né? Tem umas câmeras ali que poderia pegar a placa do carro. E tinha pegado o cara que fez isso com ele.
2: É, teu marido, inclusive, estava caminhando com o garoto, que foi quem foi chamar, foi quem foi lá até a empresa em busca de ajuda e foi lhe avisar, né?
9: Foi, ele vinha com uma bolsinha de plástico com a blíbia dentro da bolsa. Aí vinha na banqueta. Aí quando eu vi, ele estava num sentido ao contrário. Ele estava de cabeça pro lado de que nem ia indo para o residencial. Mas só que a lapada que deu nele, né, ele deve ter voado e ficado com a cabeça pro lado de baixo, mas ele ia pra cima, pro lado de cima, pra casa.
2: Quantos anos de convívio nisso?
9: Já.
2: Entre namoro, noivado, casamento?
9: Uns 8 anos, 9.
2: Tem filho com ele?
9: Tem, eu tenho uma menina de 7 anos.
2: É a pena, né?
9: Fazer 7, né? É agora esse mês que vem.
2: E que você quer que justiça seja feita, que a polícia identifique esse motorista desse caminhão e que ele seja penalizado, né?
9: Com certeza, né? Porque foi uma vida que ele tirou, né? De um homem trabalhador e vinha fazendo a obra de Jesus.
2: Pois é, gente, o corpo de Alexandre Marques da Silva foi encaminhado aqui para o IML de Caruaru.
0: São 7h23. A família quer justiça, né? A esposa está aí tentando agora identificar esse indivíduo que acabou atropelando o cidadão, né? O esposo dela. São 7h23 no Rádio Patrulha. Daqui a pouquinho tem programa Visão Política. Toda a equipe já está preparada para mais uma edição na sua rádio Agreste FM, Visão Política, que vai trazer as informações da política local, do Brasil e do mundo. Olha, a Polícia Civil deteve um larápio que furtou um bar lá no centro de Santa Cruz do Capibaribe. O indivíduo fez o cata, levou até uma televisão. Vamos ouvir a reportagem com os detalhes da prisão deste marginal. Agora no Rádio Patrulha, 7h24. Agreste FM, a nossa rádio. Acompanhe os detalhes.
10: As civis aqui de Santa Cruz do Capibaribe, equipe de investigação, conduziram à delegacia o Jonathan Silva de Melo. De acordo com os primeiros informes, indivíduo esse apontado como autor de um furto ao estabelecimento comercial aqui no centro de Santa Cruz do Capibaribe. Para mais informes, eu converso nesse momento com o comissário Diego, que pode ser relatado, Guerreiro, de informações iniciais sobre essa situação. Mais uma vez, boa tarde.
11: Boa tarde, Anderson. Boa tarde aos ouvintes, aos telespectadores. Nossa equipe de investigação tomou conhecimento, através do boletim de ocorrência, de um furto ocorrido aqui na região, num estabelecimento comercial bastante conhecido. Então, de pronto, nossa equipe se deslocou até o local do fato, fez a análise do circuito interno de segurança, né? Ativou toda a nossa equipe de inteligência da Delegacia de Santa Cruz e conseguimos, na data de hoje, localizar e efetuar a prisão do indivíduo que praticou esse furto.
10: Inclusive, Guerreiro, pôde perceber que ele se utilizando de uma tornozeleira eletrônica.
11: Sim, ele já responde pelo crime de lesão corporal, né, no âmbito de violência doméstica. E vai ser um fato, né, que vai ser informado também ao judiciário pela quebra da medida cautelar imposta pelo juiz. E hoje ele foi autuado pelo crime de furto qualificado, né?
10: Inclusive, câmeras de monitoramento registraram a ação. Ele furtou uma televisão e outros materiais do estabelecimento?
11: Sim, ele confessou na data de hoje, né, que praticou esse furto, né, subtraindo uma TV de 55 polegadas, aproximadamente 55 polegadas, a quantia de 21 latas de Red Bull e um capacete branco automotivo.
10: Ele chega a relatar qual seria justamente o fim desses objetos ou até mesmo se já teria repassado?
11: Ele falou que vendeu para um rapaz que nossa equipe ainda não conseguiu identificá-lo pela quantia de R$300, tendo em vista que ele é usuário de crack.
10: Um valor bastante abaixo, Guerreiro.
11: Muito abaixo, né, do valor avaliado dos objetos subtraídos. E mais uma vez, né, a nossa equipe consegue perceber a destruição que a droga faz na vida de uma pessoa, né? Fazendo ela pegar o bem de uma pessoa que trabalhou bastante para conseguir comprar um objeto com bastante sacrifício e depois um indivíduo viciado em drogas vender por R$300 objetos que, se somados, passariam de R$2.000.
0: 7:26, agora tem as manchetes do Visão Política. Edgar Fênix, bom dia, boa segunda-feira para você, Edgar.
12: Muito bom dia para você, Joanderson, bom dia para todo mundo acompanhando Rádio Patrulha. Visão Política tá chegando. Muitas informações para a gente detalhar, para a gente destacar. Pesquisa de intenção de votos para o governo de Pernambuco e para o Senado. Vamos trazer todos os números da última pesquisa Paraná, realizada com eleitores pernambucanos. E mais, articula os números da última pesquisa Paraná, realizada com eleitores pernambucanos.

0: da mulher na passagem pela cidade. E vamos com certeza trazer a repercussão, que é gigantesca, diante dos últimos acontecimentos, as pré-campanhas de Flávio Bolsonaro, de Lula, de João Campos, de Raquel Lira, tudo isso a partir de daqui a pouquinho no programa Visão Política, que, claro, conta com os comentários do Alexandre Kennedy, Abelardo Ribeiro Godoy, e o comando é dele, o comunicador de todas as gerações, o Ilamar Alves. Naldo Ferreira já está com tudo pronto para você acompanhar o programa também através das nossas plataformas digitais. Forte abraço, Edson. Uma ótima segunda-feira para todo mundo.
1: Valeu, Edgar. Bom dia para você. Agora 7h27. Na hora do ouvinte abraçar a Cristina Borrachinha, lá de Agrestina. Está na audiência com o programa. O Zé também, Zé Borracheiro. Carlinhos, o pessoal sempre na audiência. Também está acompanhando a nossa programação o amigo Val de Danda, lá de Batateiras. Abraço, Val. O Val e Edivaldo Mototáxi estão em Palmares, acompanhando o programa Rádio Patrulha. Abração, viu, Val? Valeu, Deus te abençoe, meu irmão. Agora 7h27 na sua rádio preferida. André de Aurino também não perde um só programa lá em Bonito. Está sintonizado, viajando por todo esse agreste, sertão, e ouvindo a nossa rádio. Valeu, André de Aurino. E o meu amigo Luciano, lá do restaurante Panela Quente, também, que não perde um só programa, logo cedinho, na madrugada, preparando as carnes, aquelas carnes deliciosas lá do... que fazem, claro, né, parte do acompanhamento do buffet lá do Panela Quente. O Luciano, logo no preparo, cedinho, madrugada, já está ouvindo a nossa rádio. Valeu, meu irmão. Abraço aí para toda a galera do Panela Quente de Cupira, o pessoal do comércio de uma forma em geral, acompanhando a nossa programação. Um beijo no coração, tá? Fiquem todos com Deus, os comerciantes, os trabalhadores que estão por aí, né? Nos fabricos, sintonizados na Rádio Agreste. Um beijo, minha gente! E nos encontramos amanhã, a partir das 6h30. Com mais uma edição do programa Rádio Patrulha. Fique com Visão Política. Um forte abraço a todos.
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0: amigos, alô você, alô dona de casa, alô papai, alô trabalhadores, alô juventude, crianças do meu Brasil varonil, alô bom dia aí ao vovô, a vovó, mamãe, papai, abençoado seja o dia de todos vocês e de todos nós, não é? Aqui estamos com a nossa equipe para mais um programa Visão Política desta segunda-feira, segundou, aí eu quero ouvir esse grito de guerra hoje, segundou, não é? Aí realmente dá muita alegria que a gente tem mais 5 dias aí, todo dia aqui, tranquilo, mandando esses cumprimentos. Olha, eu aqui, ó.
1: Segundou.
0: Abraçando perfeitamente, Alexandre. A gente fica alegre com isso, né? Então. E com essa alegria, a maneira como você disse segundou, até que dá faz festa mesmo. Misericórdia. Homem, mas fazer o quê, né? A gente muda nas preguiçosas e a vida toda preguiçosa. Eu não sei como é que tu trabalha tanto na tua vida. Deve ser forçado. Acho que é alguém com ferro. Tchum, vai, vai, resolve. Vai, ainda bem que tu faz aquilo que tu gosta. Até isso, Deus te abençoou. Minha gente, cá estamos, né? É sob as graças de Deus, nessa segunda-feira, 13 de julho de 2026, ano da graça do nosso Senhor e Salvador Jesus Cristo. E é sempre diz, né, que é com ele, por ele, para ele, por todos nós, que aqui estamos para mais esse programa líder de audiência. E como eu disse, a equipe, claro, começando com o Ilamar Júnior, que é diretor da emissora, diretor do blog, da TV, né? E da própria emissora, líder em todo o estado e do programa também, né? Mandando um bom dia também, como eu disse, em nome de todos os nossos companheiros, no painel de controle, sempre ele, Naldo, o bom, que é o pequeno príncipe, né? Aqui à nossa esquerda, ele, o jornalista de Gafênix, aqui à minha direita, professor Alexandre Kennedy, e ao lado dele, o prodígio, né? Não é o menino, não. É o prodígio, não é?
2: Obrigado.
0: Abelardo Ribeiro Godoy, o comentarista. E esse velho amigo de vocês aqui todo dia, né? Quanto tempo? Graças a Deus, né? Nem emissoras de rádio, né? Não é só a Agreste, né? Prestando esse nosso serviço, fazendo aquilo, como diz aquele comunicador, né? De locutor esportivo, que também é nosso companheiro, né? Fazendo aquilo que gosta. Graças a Deus, né? Minha gente, vamos por aqui. Começando mais um programa, muita matéria, inclusive de toda aqui a região, né? E vou falar rapidamente também da FENEARTE, e esse é o último dia, né? A última semana, não é? Lá,
2: né?
0: Tive o privilégio, fui lá na barraca da Fátima Lessa, como sempre, o capitão Eliezer, sempre recebidos com muita alegria, mas vende bem, vice. Aliás, ali tudo vende bem, não é? Tive lá com a minha esposa, o Amaro Fufão, né? E passamos lá realmente um dia, pelo menos algumas horas, encontramos a governadora Raquel Lira, não cheguei a falar com ela, nem minha esposa, mas tiramos o Amaro Fofão, fez questão de pousar com ela, como sempre, muito simpática, magrinha, né? Comentávamos aqui em off, magrinha, pequenininha, e eu ficava olhando, meu Deus, é para a governadora do estado de Pernambuco, não é? E quem te viu, quem te vê, nós também pudera, se mistura com o povo, como disse, até as vestimentas, é aquela vestimenta simples, né? Como ela é simples, né? Agora, claro, pela posição social, é evidente que ela sempre se apresente, né? Independente dos locais, não é? Como sempre, elegante, mas eu comunicava isso, não é? Não é a beleza física dela, não, porque a gente sabe que isso é o que menos importa para quem quer fazer um trabalho bem, porque todos são bonitos diante à vista de quem ama, né? Não tem um ditado que diz, né? Como é que se diz? Quem ama, para ele tudo é bonito, tudo é, não é verdade? Pois bem, então, mas de qualquer maneira foi um dia muito feliz, um dia muito contente, graças a Deus, e não sei se eu tenho alguma matéria, pelo menos algumas fotos para mostrar aqui, não minha, nem do Amaro, nem de minha filha, mas de tanta coisa boa, né? Vários países representados agora, além de um número de gente, que é uma coisa impressionante, mas eu bem organizada, agora não tinha mais, Alexandre, aquele glamour, né? Que tinha das feiras, pelo menos as poucas que eu tive a oportunidade de ir, tinha muito mais países, muito mais direcionados, com muito mais produtos. Ontem, aqui é lá uma barraquinha dele, um país aí, Tóquio, país que nunca tinha ouvido falar do mundo, você nem se inventa aquilo, não é? Mas, sinceramente, a feira não...
2: Inventador.
0: Deixou muito a tranquilo. Desejar, é verdade. 26 anos já, né, rapaz?
2: 26
0: edições daquela feira. Daquilo é uma enormidade. Agora, tinha mais coisas de Pernambuco, principalmente, a área toda de Pernambuco, passa a impressão de que pelo menos umas 50% da cidade estavam expondo ali. Inclusive, a nossa querida da Fátima Lessa, né, que como esse ano não teve ajuda nenhuma, talvez não tenha pedido, né, lógico, aqui de Cupira, mas estava lá com a barraca dela, né, artesanato de Cupira, bem grande ali, por amor que ela tem a essa terra, né? E como sempre, muito feliz, tira muito vontade, brinquei muito com ela, o capitão Eliezer, são figuras realmente extraordinárias. Bom, mas geralmente voltamos normalmente, né? Claro, depois de tanto final de semana, que espero que tenha sido bom para todo mundo, graças a Deus, e estamos de volta para mais uma semana, mostrando as verdades, sempre no oferecimento de produtos Natubio e Natuvilho, os produtos naturais mais vendidos no Brasil. E através desses laboratórios, Natubio e Natuvilho, eu cumprimento o seu diretor, o nosso querido amigo Rogério, e a nossa diretora também, queridíssima amiga, esposa dele, doutora Maria Isabel, e todos os funcionários, bom dia. Vamos começando por aqui. O programa Visão Política tem muita coisa boa, não é? Silvio Nascimento reage a processo de Humberto Costa quanto ao presidente do PL Jovem. Deixe minha família fora disso. Foi que houve agora, já começaram a atingir a família também das pessoas, né? Chegou a esse ponto também, é isso aí, né? Aí é onde tem que até, sei lá, pedir até a polícia, se for o caso, para intervir, que isso é uma vergonha, não é, pai? Pelo amor de Deus, não se faz mais política assim não, gente. É por isso que às vezes meu filho, pai, não comenta não que o senhor é muito áspero, muito ríspido, mas tem que ser, cara, porque eu não sei a matéria da tal, vamos ler, né? De repente é uma coisa tão boba, né? Que em época de política tem muito isso, né, Alexandre? A pessoa faz de um decozinho, tá me derramando, fazendo uma sopa, de repente o caldo cai, um pouco, pinga numa pessoa, você sente magoado, tá vendo? Agredindo as pessoas com a caneca de sopa. Quer dizer, não é por aí não, né?
1: Acontece.
0: Mas tem muito isso, né? É verdade. Bom, mas fora isso, temos aqui muita matéria, muita coisa boa. Eu começo falando do Ergo 30.
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0: Ontem começaram muito com isso, olha aí. E tem um sujeito também, vizinho à barraca de Fato Palestra, e brincou muito comigo, né? Se o senhor aguenta brincadeira. Aí eu digo, meu amigo, olha, com todo respeito, brincadeira que eu conheci, era o nome de um jegue, né? Era que tinha aqui no Festival do Panela, esse jegue era muito famoso. Eu digo, que era brincadeira, mas você não ia aguentar o bichinho nas costas não, porque a gente às vezes quer levantar um danado de um jumento, né? E fica embaixo dele, fica querendo levantar para ver o peso. É, faziam muito isso naquela época de escravo, para ficar por baixo, para levantar ele, para ter uma ideia do preso, né? Aí ele começou aí, disse, não vamos brincar não. Eu digo, não vamos não, porque geralmente eu termino levando uma tapa, eu sou muito criativo, misericórdia, né? Mas vamos que vamos, né? 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
0: 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E ponto final. Um abraço mesmo. 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
0: 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Bom, mas vamos que vamos. Programa Visão Política. O companheiro jornalista Edgar, um bom dia para você, querido. São 7:50. Ô Edgar, você pode nos dizer de quem é que vem a mensagem hoje? É trazê-la para nós e de onde, Edgar? Bom dia, querido.
3: Muito bom dia, companheiro Ilamar Alves, bom dia, Alexandre Kennedy, Abelardo Ribeiro Godói, Naldo Ferreira, Ilamar Júnior, bom dia para todo mundo acompanhando o programa, bom dia especial aos amigos e amigas de Belém de Maria. De onde vem a nossa mensagem de hoje? A Michele está lá em Belém de Maria interagindo com a gente, e a mensagem que ela nos envia diz o seguinte: se nada mudar, invente, e quando mudar, entenda. Se ficar difícil, enfrente, e quando ficar fácil, agradeça. Se a tristeza rondar, alegre-se. E quando ficar alegre, contagie. E quando recomeçar, acredite. Você tudo pode, tudo consegue pelo amor e pela fé que você tem em Deus. Bom dia a todos do Visão Política.
0: Tudo posso
2: naquele que me fortalece, Filipenses 4:13.
0: Pois exatamente o que eu quero aqui dizer, né, professor Alexandre?
1: Desse jeito.
0: A gente tem que acreditar, quando ficar alegre, que leve essa alegria também para as pessoas. E quando estiver triste, que se alegre. Tristeza por quê? Para quê? Se nós estamos vivos. Ah, mas eu estou tão doentinho, alguém na minha família está doentinho. E isso é o dia a dia.
1: Faz parte.
0: É o nosso do dia a dia, faz parte. Seria muito bom, né, que ninguém adoecesse. E só na outra encarnação, aqueles que tiverem outra encarnação, não, desculpe, mas a gente, quando Jesus vier buscar, né, arrebatar aqueles seus, aí sim não haverá mais morte, não haverá mais choro. Mas enquanto isso aqui na terra, pecadores que somos, né, por mais fé que tenhamos, a gente comete tanta besteira, né, que tenta ser, Senhor, me perdoe, Pai, tem misericórdia. Mas ele mesmo disse, né, quando errar, peça perdão, agora peça com fé, né? E quando pedir alguma coisa para você, não é, Kelly, olha aí o cafezinho dela, peça um marido bonito, bom, agradável, né, que Deus dá também. Agora é pedir com fé. Ela pediu com muita fé, o marido dela aí, olha o cafezinho, da cor do café a gente sabe a cor da felicidade dela, né? Felicidade nunca foi embora. Obrigado, quer. Deus abençoe. A equipe aqui agradece, viu? Cafezinho com leite, olha. A gente já sabe que começou segundo, por isso que é bom. A gente passa a semana todo dentro, tomando esse café gostoso. Mas eu falava só de coisas boas que a vida oferece. E infelizmente é só querer acreditar. Que mensagem linda. O Edgar, preste atenção, gente. Vê para que coisa tão bonita, não é? Que chega e enche o espírito da gente de alegria. Isso é gente de Deus, né? Que faz a sua primeira grande ação, que Deus agradece. Olha que coisa linda, tu repete, Edgar.
3: Nesse momento, mensagem da Michele, lá de Belém de Maria, que diz o seguinte: se nada mudar, invente. E quando mudar, entenda. Se ficar difícil, enfrente. E quando ficar fácil, agradeça. Se a tristeza rondar, alegre-se. E quando ficar alegre, contagie. E quando recomeçar, acredite, você tudo pode, tudo consegue pelo amor e pela fé que você tem em Deus. Bom dia a todos do Visão Política, Michele de Belém de Maria interagindo com a gente.
0: Tudo posso
2: naquele que me fortalece.
0: Obrigado, Michele querida, abençoada de Deus, muitas vezes, não é? E que tenha sempre Jesus nesse seu coração lindo e que abençoa toda a família, não é? Então é só crer, é só acreditar, né? Crer no Senhor Jesus Cristo, né? E será salvo tu e a tua casa, pode ter certeza disso, né? Obrigado, Michele, toda essa gente bonita aí de Belém, né?
2: Aproveitar para mandar um abraço, que hoje é feira em Batateira, né? Muita gente fica com os radinhos na feira, rapaz, ouvindo a gente. Então, ao pessoal da feira de Batateira aí, obrigado pela audiência, um abraço, boa feira para todo mundo.
0: Um abraço também, viu? Para toda essa gente, muito obrigado. Mas, companheiro Edgar, agora sim nós vamos começar o programa, não é? Mas deixa eu falar que...
3: São muitos assuntos.
2: Né?
3: Pesquisas de intenção de voto para o governo de Pernambuco e para o Senado também.
0: Opa, então daqui a pouco que eu vou dar essa matéria aqui, essa primeira aqui, olha. A oposição de Cupira uniu forças para celebrar o sucesso da carreta da mulher. A carreta da mulher, que foi realmente um sucesso absoluto. Carreta, tendas, é tudo ali para que as pessoas pudessem, provavelmente as mulheres, né, pudessem usufruir dessa maravilha. Antes da partida dessa carreta, representantes do grupo político conversaram com a coordenação e também alguns pacientes ali, né, oficializando um balanço positivo dos atendimentos à população em entrevista na Rádio Agreste FM. É a iniciativa que reforçou a fila de espera por exames e consultas especializadas. Foi considerado uma grande conquista para a saúde feminina aqui de Cupira. A presença da unidade móvel do governo do estado para a saúde feminina, né, facilitou o acesso a diagnósticos precoces e desafogou a demanda reprimida aqui na cidade de Cupira, como é em qualquer outra cidade, não é? Segundo relatos das pacientes que foram atendidas, o companheiro jornalista Edgar Fênix esteve lá presente e conversou com o pessoal da oposição, não é? E que esteve ali também presente acompanhando os trabalhos maravilhosos, que não é só em Cupira, todo Pernambuco, né, Alexandre? Ela vai.
1: Ela tem uma agenda, né, dessa carreira.
0: Perfeitamente, mas é de uma importância muito, muito, muito grande, viu? A carreta da mulher. Edgar, você esteve lá, conversou com o pessoal. Você tem alguma matéria, companheiro?
3: Temos sim, Vila Mãe. Vamos trazer daqui a pouquinho esse, eu diria, compacto, né? Esse resumo entre, principalmente, esse grupo de oposição aqui na cidade de Cupira. Lembrando que Cupira, a gente já tem falado sobre isso aqui, nós temos, né, enfim, o grupo liderado pelo prefeito Eduardo Lira e no grupo oposicionista nós temos pelo menos dois grupos, né? Só que estes grupos de oposição, para esta ação e para as eleições deste ano, esse grupo se une quando o nome apresentado é o nome da governadora Raquel Lira.
0: Com certeza.
3: Então, eles têm deputados diferentes, mas devem marchar exatamente unidos com o apoio à governadora Raquel Lira e também, possivelmente, aos candidatos ao Senado apresentados pela governadora Raquel Lira. No caso da presidência da República, esses dois grupos, eles têm pensamentos diferentes. Nós ainda não sabemos ao certo, né, quem serão os nomes apresentados, né, por eles. Mas foi uma ação, Ilamar, que a avaliação que nós temos é que uma avaliação, uma ação exitosa. A carreta da mulher pernambucana que esteve em Cupira, inclusive, eles conseguiram ampliar a quantidade de dias em atendimento. Normalmente essa carreta passa apenas uma semana, 7 dias nas cidades. Eles conseguiram fazer com que a carreta permanecesse em Cupira durante 10 dias, né? Segundo esse núcleo oposicionista, havia uma demanda grande e aí conseguiram, junto à coordenação, junto ao governo de Pernambuco, ampliar esse atendimento e essa demanda aqui na cidade de Cupira.
0: Até
3: vamos acompanhar a reportagem?
0: O ex-prefeito Zé Maria, a gente sabe que faz parte hoje,
3: né, da assessor, né, do Palácio, né?
0: Assessor do Palácio.
3: Ele, né, também, o Ramon Carneiro, também assessor lá do Palácio do Campo das Princesas, também, né? Assessores da governadora Raquel Lira.
0: Pois não,
3: vamos acompanhar então a conversa?
0: Vamos mostrar.
4: A carreta da mulher pernambucana aqui em Cupira. Inicialmente a previsão era que fosse em 7 dias. Esse atendimento foi ampliado para 10 dias. Aqui estamos com o bloco oposicionista da cidade, que inclusive, né, integra uma base de apoio e sustentação do governo de Pernambuco aqui em Cupira. Vereador Ricácio Thompson, doutor Ricácio, enfermeiro, esses serviços importantes para a população de Cupira.
5: Edgar, bom dia a todos, né? Primeiramente agradecer a vocês por estar fazendo a cobertura. Como você falou, serviço muito importante para o povo de Cupira, né? A gente teve aqui praticamente 8 dias, né? Estendemos atendimento da carreta para o povo de Cupira, atender muitas pessoas aqui com 9 especialidades, né? Você sabe que a gente atendeu aqui mastologista, clínico geral, exames como mamografia, ultrassom, biópsia de períneo, enfim, vários exames que quem ganhou com isso foi o povo de Cupira.
4: Vereador Neto Carneiro, também presente, integrando esse bloco. Vereador, Cupira sendo contemplada com uma carreta da mulher, uma iniciativa do governo de Pernambuco e com o apoio desse grupo aqui.
5: É isso aí, bom dia a todos. A gente agradece muito ao governo do estado, um equipamento tão importante desse vir para Cupira e aí a gente diferenciado, passando mais de uma semana a carreta aqui em Cupira, e são aproximadamente 1000 pessoas que estão sendo beneficiadas durante esse período, principalmente as pessoas também que estavam aí na fila de regulação esperando exames já há mais de um ano. Muitas dessas pessoas, a gente só tem a agradecer.
4: Ramon Carneiro também conversa aqui com a gente. Ramon, para você, o que significa essa ação do governo do estado em Cupira?
6: Eu quero primeiro agradecer ao governo do estado pela essa brilhante ação. Diante de tantas ações que já veio para Cupira, veículos entregues, creches, cozinha comunitária, e mais essa importante ação que é cuidar da saúde do povo. E agradecer a esse grupo de oposição que está aqui, com a ausência de Antonielli também, que se empenhou para que isso acontecesse. Agradecer à governadora do estado pela atenção que tem com o estado e também com a nossa querida Cupira, e falar à população de Cupira que esse grupo está unido cada vez mais forte em busca de benefícios para toda a população. Pode contar, não é isso, Ricássio? Né? Carneiro, doutor Goberiz, Zé Maria, Vinícius, tamo junto e pode contar com a gente sempre.
4: Vereador Vinícius Lessa, sua leitura. Cupira conseguiu, com essa ação, gerar as filas, enfim, a carreta conseguiu cumprir seu objetivo aqui na cidade?
7: Bom dia, Edgar. Acredito que sim, né? Foi uma ação conjunta de todo o grupo de oposição. E eu acredito que é um jeito diferente de fazer política, levando para as pessoas que mais precisam, deixando de lado a crítica e trazendo soluções. E essa é uma delas, através do governo do estado, que beneficiou várias famílias e com certeza ajudou muito o município e as pessoas que faziam mais de um ano e meio, tinha pessoas que faziam mais de um ano e meio que estavam na fila de espera e hoje sendo beneficiado. Isso é uma grande ação do estado e uma grande ação desse grupo de oposição.
4: Vice-prefeito doutor Golbery Lopes também aqui presente, ao lado do ex-prefeito José Maria Leite de Macedo. Doutor Golbery, inicialmente o senhor tinha dito que a proposta da carreta eram 7 dias em Cupira. Os atendimentos agora já chegam a 10 dias.
8: Então eu quero agradecer a governadora Raquel Lira, agradecer a todo o grupo de oposição. Nós estamos aqui unidos em prol de uma melhoria para a nossa população, para a nossa cidade, principalmente nesse momento em que a saúde pública de Cupira, a saúde municipal, ela está tão fragilizada com a administração que, infelizmente, não se preocupe. Os índices, Edgar, estão dizendo isso. Eu tive hoje acesso aos índices em que a saúde pública de Cupira, ela está muito fragilizada. Inclusive, na nossa GERES, Cupira está apenas em 23º lugar. Isso é muito ruim, mas graças a Deus que nós temos um governador, um governo, um grupo de oposição que está preocupado não só com a saúde pública de Cupira, mas com o bem-estar da nossa população. Quando a gente faz uma cobrança, a gente faz, todo o grupo faz, para que as pessoas sejam beneficiadas. E a gente não vai se cansar. A gente vai continuar cobrando para que a população de Cupira e o povo de Cupira seja beneficiado. Obrigado e um abraço a todas as pessoas que estão nos vendo e nos ouvindo nesse momento.
4: O ex-prefeito de Cupira, José Maria Leite de Macedo, também presente junto a esse grupo, mas a avaliação sua dessa iniciativa do governo do estado, ex-prefeito José Maria Leite de Macedo, essa ação realmente Cupira estava precisando?
9: Bom dia, Edgar Fênix, bom dia, um olá, olá, olá, um bom dia a todo o meu povo de Cupira que está escutando através desta potente emissora. Já foi dito aqui através do nosso amigo Ricássio Thompson, do jovem promissor Neto Carneiro, do seu pai, o Neto, o Carneiro, e do Ramon Carneiro. E o nosso amigo, também um grande vereador atuante, Vinícius Lessa, e dispensando comentários, a figura do nosso doutor Golbery, que é uma liderança, é um homem de responsabilidade e está ocupando dignamente seu cargo de vice-prefeito, nos honrando. Então, nós temos, evidentemente, as nossas picuinhas paroquiais, mas por um bem maior, nós somos aqui, a oposição está coesa com essas pessoas que estão aqui. Mas quero registrar a presença aqui também do Carneirinho, famoso José Cristiano, aliás, Cristiano, né?
10: Adriano.
9: Adriano, também ali o nosso Fábio Lessa e todos que fazem a oposição aqui. Então, nós acreditamos que os nossos interesses pessoais, o interesse da coletividade é superior ao nosso interesse. Então, há aqui uma união muito coesa e muito forte. E qual é a nossa intenção? Simplesmente mostrar ao povo de Cupira o que está acontecendo nessa cidade e por que não falar da benfeitoria que a nossa governadora está fazendo, não só a nível de Cupira, não só a nível do Agreste, não só a nível do Sertão, de todos os cantos, de todo o recanto do estado tem a obra, tem o dedo da nossa governadora. Então, vamos agradecer também, porque não dizer, aos nossos vereadores, os nossos deputados que apoiam essa oposição coesa, todos os deputados que nos apoiam, federais e estaduais. Então, agradecemos eles também, que tiveram o dedo deles. Enfim, está a nossa governadora aí mostrando, revolucionando a administração de um estado, que eu acredito que durante quase 200, se você olhar lá no palácio, tem uns quase 100 e tantos governadores. Não tem um que fez o que essa mulher está fazendo. Não tem um. De todos os governadores antecedores, essa mulher está surpreendendo não só o estado de Pernambuco, como também o próprio país. A conversa lá de fora, extrapolando as fronteiras pernambucanas, é que a governadora de Pernambuco é um exemplo. Então, estamos aí felizes, porque A governadora, como já disse, não só trabalha para aqui, trabalha para toda a região. Está aí. Uma prova de 7 dias para 10 dias. A senhora entendeu, botou mais 4 dias. O governo do estado de Pernambuco. Então nós somos gratos e queremos crer. Nosso governador vai ser eleito no primeiro turno e nós estamos aqui trabalhando, como já dissemos, coeso, unido, para que o povo de Cupira saia-se bem, como é nosso desejo, sempre foi a vida toda. E lembre-se, nós estamos fazendo agora através do estado e posteriormente no futuro, de acordo com a vontade de Deus, se for a vontade dele, farei muito mais. Um abraço!
3: E companheiros?
0: Bom.
3: O resumo, né, da passagem da carreta da mulher aqui por Cupira.
0: E tudo que vem para ajudar é sempre muito bem-vindo, né? Venha de onde vier, né, Alexandre? Tem até a música que diz, né? Venha de onde vier, chegue de onde chegar. Afinal, todos têm compromisso com o município. Principalmente para quem é governo de estado, para quem é presidente da república, né, ajuda estadual, federal. É sempre muito, mas muito bem-vindo.
1: Quando você
0: mesmo,
1: se elege, né, governador de um estado, você é governador de todos os municípios.
0: Independente de votar ou não.
1: Todos os cidadãos, independente de quem votou ou não.
0: Deixou de votar.
1: É o governador de todos, é igual o prefeito, é prefeito de todos, né? O presidente é presidente de todos, não existe duas faixas não, é uma só.
0: Perfeitamente, né? Mas, de qualquer maneira, louvo aí a atitude da governadora, do governo do estado de Pernambuco, e que venha sempre, né? Agora aí, se eleja quem se eleger. 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
0: 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Bom, mas companheiros, nós temos aqui uma outra matéria, também do blog do Lama Júnior. Você só tem conhecimento dessas matérias da região através de nossa equipe da reportagem, blog do Lama Júnior, é claro, Rádio Agreste, Rádio e TV, Agreste FM. Bom, tem uma matéria aqui da região, é que as articulações políticas, desculpem, lá na cidade de Agrestina, né, apontam que o gordo de Zelito, que é uma figura simpática, alegre, prestativa, trabalhadora, muito conhecida lá na cidade de Agrestina, ele é o favorito para a suceder, né, aquela Câmara de vereadores, ou seja, como presidente daquela Câmara de Vereadores de Agrestina. É que, segundo o bloco do Ilama Júnior, as articulações políticas dos bastidores do Legislativo lá de Agrestina já estão movimentadas para a eleição da próxima mesa diretora daquela Câmara Municipal. Com o prefeito Josué Mendes mantendo um ritmo forte de trabalho e gozando de uma base sólida com a maioria da casa, ou seja, da Câmara, né? O resultado, ou seja, o cenário começa a se desenhar para o próximo biênio. Segundo fontes ligadas à presidência lá da Câmara de Agrestina, o principal nome cotado para assumir o comando daquela casa é o do vereador Gordo de Zelito. Ele é do MDB. Pois bem, é um parlamentar experiente, já como dissemos aqui, né? Muito, mas muito experiente mesmo. Né? Um homem de confiança da base do governo. Ele já presidiu aquela casa durante o biênio 2017-2018. E chegou a assumir a prefeitura de Agrestina de forma interina em 2020. A cadeira da presidência é atualmente ocupada por Zito da Barra, que vem comandando o parlamento com maestria, não é? E essa é que é a verdade. Com o encerramento do atual ciclo, a indicação de Gordo de Zelito ganha força nos corredores políticos devido ao seu trânsito livre, tanto entre os pares da situação quanto da oposição. Com o apoio da maioria já consolidado, o experiente vereador deve se apresentar oficialmente para disputar a presidência da Câmara dos Vereadores, né? Para dar continuidade ao alinhamento com as ações e conquistas da gestão municipal. A expectativa, companheiro jornalista Edgar, é de que o pleito interno seja oficializado agora já em outubro, né? É bem próximo, então.
3: Pois é, Ilama, nós temos a expectativa, né? Que é grande, diante dessa eleição, não só da eleição da Câmara de Vereadores de Agrestina, mas em muitos municípios essa eleição ainda não aconteceu. Em alguns outros municípios nós já tivemos eleições antecipadas, inclusive com resultados já sabidos e já divulgados aqui pela nossa emissora. No caso específico de Agrestina, nós temos essa previsão de que a eleição realmente aconteça dentro do prazo que a gente considera o prazo legal, que é ao final do período legislativo, ao final do último período legislativo dessa legislatura, e deve acontecer em dezembro. O atual presidente da Câmara de Vereadores lá de Agrestina, o Zito da Barra, vem fazendo um trabalho de muito destaque. Inclusive tem uma obra em andamento lá na Câmara de Vereadores, uma obra que a gente poderia dizer que muda, né, a estrutura, né, a disposição do eleitorado, do cidadão, da cidadã do município de Agrestina, garantindo mais agilidade nos atendimentos, gabinetes para os vereadores, e é uma obra que dá exatamente a cara e marca a gestão de Zito da Barra. No caso específico da eleição para esse ano, a apuração do blog do Ilama Júnior dá conta de que o favorito é mesmo o Gordo de Zelito. O Gordo de Zelito, vereador de vários mandatos, já foi presidente da Câmara, já assumiu a prefeitura lá da cidade e é apontado nesses levantamentos do blog como o favorito nesse pleito eleitoral. A distribuição em Agrestina se dá da seguinte forma: Agrestina conta com 11 vereadores, né? Dos 11 nós temos uma vereadora, que é exatamente a Emília de João Barrão, e esse grupo lá, esses vereadores lá estão distribuídos, né? 3 integram a base de oposição e 8 estão aliados exatamente à base de sustentação do governo do prefeito Josué Mendes. O Gordo de Zelito é um desses vereadores. O Gordo de Zelito foi o segundo mais votado nessa última eleição. Ele obteve lá na cidade de Agrestina 895 votos. Ele ficou apenas 15 votos atrás do vereador campeão de votos, que foi o Saulo Batista. Então o Gordo é alguém que o povo de Agrestina conhece. Quem conhece o Gordo sabe do seu potencial, do seu compromisso com a Agrestina, e se confirmar essa eleição do Gordo de Zelito, pode ter certeza que o legislativo agrestinense vai continuar muito bem representado.
0: Eu não tenho nenhuma dúvida e que Deus continue abençoando, né? Como eles colocam sempre Deus à frente de tudo, não tem como dar errado, viu? E parabéns aí se a escolha for exatamente essa. Bom, mas deixa eu falar, o Edgar, já que você está com a voz aí e com a vez também, é que o IDCN lá de Cruzes, o Instituto de Desenvolvimento Central do Nordeste, que oferta desses serviços gratuitos com médicos altamente extraordinários, né? Diariamente a população, principalmente para quem faz, que agenda, né? 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Você não paga nem aquela, não tem às vezes umas taxazinhas, né? Até em prefeitura tem, né? Tem aquela taxa de serviço, aquela coisa. Não. Ali, graças a principalmente a duas pessoas que, desde seus azais, dona Erivanda, os filhos que deram continuidade, não é? É o doutor Júnior Lima e a professora Noédia. Bom dia, doutora, bom dia, Júnior, querido, e o agradecimento é constante, é sempre, né? Lembrando de você, para essa população. O Edgar, tem médico hoje, tem Edgar lá no IDCN?
3: Temos sim, Lamar, hoje, segunda-feira, né? 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
0: 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Um abraço mais uma vez aí ao doutor Júnior Lima, a professora doutora Naédia, né? E que Deus continue abençoando esse casal maravilhoso, né? Que nós temos aí, que cuida da saúde do povo de toda a região. E aguardem aí muitas novidades, né? E bloco cirúrgico, repara só. Tudo isso graças a essa família que, né, abençoada por Deus e tem exatamente esse propósito de ajudar as pessoas. Mas vamos continuar, são 8h23. Abelardo, bom dia para você, querido. Bom dia, professor Alexandre, mais uma vez. Ô, companheiros, é que eu não sei, deixa eu ver aqui a matéria do blog do Lama Júnior para a gente não confundir, porque aparece logo aqui. Silvio Nascimento, todo mundo conhece, não é? Colega nosso, ele faz questão de dizer, e de fato, né, jornalista. Pois bem, o Silvio Nascimento, que é candidato a deputado federal, não é isso? Ele reagiu a um processo de Humberto Costa contra o presidente do PL Jovem. Aí, inclusive, ele citou essa frase, né? Porque ele é muito educado, todo mundo sabe disso. Deixe a minha família fora disso. Mas vamos à matéria, né? Para não confundir. Blog do Ilama Júnior, que não aumenta nem inventa. O pré-candidato ao Senado pelo PL e vereador de Caruaru, Silvio Nascimento, ele já é candidato ao Senado, é?
1: Pré-candidato ao Senado. Vai ser lançado. Não, ainda não.
0: Por enquanto, ele é candidato
2: A gente pode já dizer que ele é pré-candidato ao Senado. Ele está só esperando a oficialização, porque estão tentando alinhar uma visita aí com o Flávio Bolsonaro, né? Para acertar
0: então
2: tudo.
0: Então vamos continuar com a matéria,
2: as pontas,
0: né?
2: Com o PL.
0: O pré-candidato ao Senado, é por isso que eu digo, é bom você estar antenado com o blog do Lama Júnior, não é? O pré-candidato ao Senado pelo PL e vereador de Caruaru, Silvio Nascimento, ele reagiu à ação que foi apresentada pelo senador Humberto Costa contra Pedro Nascimento, que é o presidente do PL Jovem de Caruaru e é filho do parlamentar. Agora está bem claro, mas vamos saber o conteúdo, né, o bojo da matéria. É que a Justiça Eleitoral determinou em decisão liminar a retirada de um vídeo publicado por Pedro nas redes sociais. Essa postagem mencionava episódios envolvendo o nome de Humberto Costa, como o caso das ambulâncias, a Operação Lava Jato e as delações da Odebrecht. Silvio, né, o candidato, afirmou que respeita a decisão, mas destacou que o próprio desembargador responsável pelo caso reconheceu que o vídeo não apresentava propriamente um fato sabidamente falso. A retirada foi determinada porque, segundo a decisão, as informações estavam descontextualizadas por não apresentarem os desfechos judiciais dos casos. Para o Silvio, Humberto Costa deveria direcionar o enfrentamento político a ele e não à sua família. E, inclusive, ele disse: Humberto sabe que o adversário dele sou eu. Se ele quer disputar, debater ou judicializar a política, que vem atrás de mim, mas deixe minha família fora disso, o embate é comigo, afirmou ele. O Silvio Nascimento, que espera o partido lhe apresentar a Pernambuco como pré-candidato ao Senado pelo PL, que com muita certeza, né, eu disse a vocês ouviram agora há pouco, né, certamente já é dada como certa já a candidatura do Silvio Nascimento ao Senado de Pernambuco, né? É bom dia, companheiro, né? O prodígio, né? o menino que sabe tudo de política, né? O bom companheiro Abelardo Ribeiro Godoy. Bom dia, querido.
2: Muito bom dia, Ilamar. Bom dia, Alexandre Kennedy, Edgar Fênix, Naldo Ferreira, Ilamar Júnior. Bom dia a toda a nossa audiência. Deus abençoe ricamente a semana de cada um de vocês. Pois é, Ilamar, a gente está começando, né? Como a gente diz, a política, a vera está começando, as eleições a partir de segunda-feira já estão entrando na sua fase de convenções partidárias, dia 16 de agosto, mais ou menos daqui a um mês, campanhas já estarão nas ruas, na sua fase de convenções partidárias, dia 16 de agosto, mais ou menos daqui a um mês, campanhas

0: Pedro omitiu essas informações, mas retirou, cumpriu a ordem judicial, aquela coisa que a gente diz, né? Ordem judicial não se discute, se cumpre. Então o Pedro Nascimento foi lá, retirou os vídeos, mas o Silvio tomou como um ataque pessoal, né? Então a gente sabe já que há uma rivalidade aí PL-PT natural. O Silvio, ele vai ser o antagonista às candidaturas de Marília Reis e de Humberto Costa, e pode ter certeza que de forma mais vocal ele vai ser o antagonista, justamente porque é onde há uma disputa nacional, PL e PT. E o Silvio, ele vai buscar sim a aproximação desses eleitores bolsonaristas. E o que é que uma das diretrizes, por exemplo, dos eleitores bolsonaristas? O combate à corrupção. Então, ali o Pedro Nascimento tentou mostrar que Humberto Costa, de repente, estaria envolvido em algumas coisas, alguns problemas aí judiciais, mas realmente não colocou que esses processos foram arquivados, a justiça mandou retirar, tudo certo. Silvio tomou de forma pessoal, disse que o embate era com ele. Então, a gente vai ver, muito provavelmente, embates mais calorosos, mais intensos, à medida que os períodos eleitorais vão avançando, as datas eleitorais estão avançando, e é como a gente está falando, esses debates para Senado, com Silvio Nascimento, com Humberto Costa, com a própria Marília Reis, que também ocupa o campo da esquerda progressista, tendem a ser acalorados, porque o Silvio, ele vai entrar justamente para quê? Para fazer o palanque para o Flávio Bolsonaro e para antagonizar as candidaturas de Marília e de Humberto. Vai ser direita contra esquerda. Então, o clássico que a gente vê nacionalmente está chegando aqui em Pernambuco também.
1: Bom, isso posto, nós vamos a um breve intervalo comercial, mas lembrando que daqui a pouquinho o companheiro jornalista Edgar, ele traz essa pesquisa, meu amigo, foi um levantamento, Edgar, da Paraná Pesquisa, né, que foi divulgada desde sexta-feira, dia 10.
0: Foi.
1: Né? E eu não sei se ainda dá tempo, cadê o nosso diretor? O Irama Júnior, dá tempo ainda, Pequeno Príncipe, ainda nesse bloco, dá tempo divulgar essa pergunta, porque o pessoal fica tão ansioso, né? Pois bem, porque daqui a pouquinho também nós temos, rapaz, quanta coisa, quanta matéria, né? Extraordinária, graças ao blog do Irama Júnior. Olha, o prefeito Pité destaca o ritmo acelerado de obras e anuncia novas melhorias. Mas, rapaz, a coisa não para não, viu? Principalmente ali, na nossa querida Quipapá. Ô, bênção, não é? Tem muita matéria aqui ainda. Ô, gente, pode ser, príncipe? Pode, não é? Essa nova pesquisa, foi da Paraná Pesquisas, ela aponta alguma novidade, pois não, Edgar, essa disputa dessas duas vagas foi só do Senado ou para o governo?
2: Governo também? Pernambuco também.
1: Também o governo de Pernambuco.
0: E a avaliação estadual, né?
1: Pronto, vamos à matéria então, por favor.
2: Vamos então, companheiros, trazendo os últimos números do levantamento do Instituto Paraná Pesquisas, realizado aqui em Pernambuco. O Instituto ouviu 1.500 eleitores em 58 municípios, lembrando que Pernambuco tem 184 municípios, o levantamento foi realizado em 58 municípios, entre os dias 7 e 9 de julho. A margem de erro é de 2,6, para mais ou para menos, o nível de confiança é de 95%, pesquisa devidamente registrada no Tribunal Superior Eleitoral, sob o protocolo PE 00478/2026. Vamos então aos números. Os companheiros preferem primeiro a estimulada ou primeiro a espontânea?
1: Companheiro Alexandre.
3: É melhor a espontânea.
1: Primeiro. É espontânea, né? Mais importante, pois
2: vamos
1: não.
2: Vamos então, segundo o Instituto Paraná Pesquisas, no cenário espontâneo, governadora Raquel Lira aparece com 31,2%. João Campos com 23,7%.
1: Virada de jogo.
2: O Ivan Moraes, 0,2%. Outros nomes citados, 0,6%. Brancos, nulos, não sabem ou não responderam ou não pretendem votar. Neste cenário, somam 44%.
1: Ah, Belardo, eu entendi bem, ou houve uma virada de números? Pois não, companheiro.
0: O Paraná, inclusive, a gente conseguiu acompanhar algumas pesquisas anteriores, o Paraná é mais um instituto que aponta uma virada, né, da governadora Raquel Lira neste levantamento, neste cenário que foi divulgado na sexta-feira, dia 10 de julho. Então, a governadora, que vinha com algumas dificuldades no cenário espontâneo, e a gente falava muito sobre a comunicação da governadora, que tinha que melhorar, as obras que ela fazia tinham que chegar aos ouvidos da população pernambucana. Me parece que, segundo o levantamento da Paraná, claro, me parece que está dando efeito, está surtindo efeito. Então a governadora consegue

0: consegue se fazer presente na mente dos pernambucanos. Isso é importante, porque geralmente o espontâneo, que é aquele voto onde você, é aquela pergunta onde você simplesmente diz um nome que vem à cabeça, quer dizer que o nome de Raquel Lira está bem fixado na mente do eleitor pernambucano. É, o João Campos também, que tem os seus 23 pontos percentuais. Mas para a governadora é uma notícia melhor, porque ela vinha muito atrás nas últimas pesquisas, né? Ela veio tendo que escalar pouco a pouco, mês a mês, para diminuir a diferença. Então, para a governadora Raquel Lira é uma excelente notícia, porque se 31% dos pernambucanos estão com seu nome fixado na mente, quer dizer que muito dificilmente 31% desses pernambucanos que disseram o nome Raquel Lira devem mudar de votos. Então, é um sinal positivo para a governadora, sim.
1: Ô Edgar, para o comentário do companheiro professor Alexandre Kennedy, vamos então ao segundo turno. Essa aí, Alexandre,
2: o estimulado.
3: É aquela que diz o nome.
1: Que diz o nome para a pessoa saber em quem vota. Pois não, vamos a ele.
4: Vamos então trazer os números da pesquisa estimulada. Segundo o levantamento do Paraná Pesquisas, a governadora Raquel Lira do PSD e pré-candidata à reeleição aparece à frente de João Campos, 46,8%. João Campos, ex-prefeito do Recife, pré-candidato a governador pelo PSB, tem 42,5%. O Ivan Moraes do PSOL, 1,3%. Não sabem, brancos, nulos ou não pretendem votar neste cenário, somam 9,5%.
1: Companheiro professor Alexandre, bom dia, querido. Estava aí, como sempre, com as anotações, é quem mais entende de pesquisas. 58 cidades não representa, claro, nem a metade da totalidade do povo das cidades pernambucanas. Pois não, Alexandre?
3: Mas é uma amostra muito grande. Bom dia, Wilamar, bom dia, Abelardo Godoy, bom dia, Edgar Fênix, Naldo e Wilamar Júnior, e você, nosso querido ouvinte. Aqui tem um detalhe entre a espontânea e estimulada.
1: Pois não.
3: Você veja que na espontânea, 44% das pessoas dizem que não sabem ou não querem votar na espontânea, que é quando você pergunta sem dizer nada. Você vai votar em quem para governador? Pega o cara de supetão assim e ele não sabe dizer. Quando a gente muda para o cenário estimulado, aí a gente vê que brancos, nulos e pessoas que dizem que não sabem querem votar, cai para 9,5. E nós estamos há 3 meses ainda, menos de 3 meses da eleição. Né? Esse número aqui, a tendência é diminuir, cada dia diminuir mais esse número aqui.
1: Pois
3: não. Né? Em relação ao retrato do dia, o retrato do momento, a Raquel Lira aparece na estimulada, quando diz o nome, com 46,8 e o João Campos 42,5. Tecnicamente empatado os dois, né? Isso aí a gente vem vendo há muito tempo, que vem empatando os dois. E a gente pode, numa próxima pesquisa, fazer o que vem acontecendo antes. O João Campos aparecer na frente, depois ela aparece atrás.
1: É verdade.
3: Né? Enquanto não tivermos a eleição mesmo, a briga mesmo, vou para a rua, então a gente vai ter essa disputa muito acirrada, né? A Raquel Lira com o governo na mão e o João Campos é fora da prefeitura de Recife, mas andando todo o estado. Um detalhe que a gente vê é que o João Campos, onde ele vai, ele arrasta uma multidão de pessoas, né?
1: Verdade.
3: O pessoal, a gente vê a empolgação das pessoas. Muita gente pode não entender, dizer assim, não, como? O cara só foi prefeito de Recife. Ele não é conhecido nos interiores, nesses cantos, né? Mas aí ele tem uma família muito forte por trás, que é a família do Eduardo Campos, né? A família do Miguel Arraes. Então, isso é um nome, está implantado na mente das pessoas.
1: É verdade.
3: Então, quando ele se apresenta como filho de Eduardo Campos, aí isso pesa bastante, né? Mas nós teremos uma briga muito boa em Pernambuco,
1: verdade, muito boa.
3: Um definido apoia Lula e a chapa da esquerda total, né?
1: Correto.
3: A outra, a governadora, que está indefinida, está em cima do muro, não sabe quem vai apoiar, né? Mas aí é o perfil dela desde da primeira eleição, que é esse daí de não identificar quem é o seu voto para presidente da República, embora que ela tenha sempre elogiado o presidente Lula, tenha colocado uma pessoa na sua chapa que representa o presidente Lula, mas aí na hora do vamos ver, o presidente Lula disse que estava com João Campos, aí pesou na balança.
1: Bom, gente querida, deixa eu...
4: Cenário de segundo turno também, viu, Lomar?
1: Tem o segundo turno, agora é para...
4: Governador.
0: Tem Senado também.
1: Mas esse aí não foi o primeiro, o segundo turno?
3: Não, primeiro turno.
4: Esse foi o cenário estimulado que a gente acabou de passar, estimulado em primeiro turno. Com esses números apresentados, os dois candidatos estão tecnicamente empatados. Então, segundo a Paraná Pesquisas, nós teremos segundo turno em Pernambuco.
1: Com certeza.
4: E os números apontam o seguinte: a governadora Raquel Lira, segundo o Paraná Pesquisas, deve vencer a eleição no segundo turno com 47,5%. João Campos, do PSB, também poderá vencer a eleição no segundo turno. Ele tem 43,3. Só que vocês lembram que, perdão, que a margem de erro é de 2,6 para mais ou para menos? Então, os dois candidatos estão tecnicamente empatados dentro da margem de erro, de modo que hoje o Paraná Pesquisas não consegue identificar quem vencerá essa eleição em Pernambuco. Neste cenário de segundo turno, nós ainda temos entre brancos, nulos, não sabem ou não pretendem votar o equivalente a 9,2%.
1: Bom, daqui a pouco pesquisa para senador, temos
4: senador
1: também, não é?
4: Também.
1: Pesquisa para senador, agradeço aí o companheiro, não é? O Pequeno Príncipe, né? Pela esses poucos minutos que deram aqui, ele ali muito simpaticamente nem levantou a plaquinha, nada, deixou os companheiros, porque a informação aqui realmente é também por demais importante, né? Daqui a pouquinho o prefeito Pité destaca o ritmo acelerado de obras e anuncia novas melhorias, e tem mais, o Eduardo da Fonte joga com o tamanho que soube construir. Só que um jogo diferente, ele está jogando para ganhar, diferentemente do Brasil, que jogou para jogar, né? Para ser simpático, porque convidaram, porque ainda tem nome, pai do futebol, mas claro que não queria. Quem joga daquele jeito não quer ganhar a Copa, diferentemente do Eduardo da Fonte, que está jogando com tudo que tem e mais alguma coisa, né? Com o tamanho exatamente do que ele, como diz o blog do Ilamar Júnior, conseguiu construir. A gente vai voltar no instante, não sai daí não, mas deixa eu lembrar aqui, olha, é Império dos Pneus. 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
1: 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Uhul! A gente volta no instante, não sai daí não.
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0: São 8:47, 8:47. Olha, um abraço aí para todos vocês, para todos os meus amigos. Eu quero parabenizar o Titão. Conversava agora em off com o nosso pessoal aqui. E o casamento do Titão, o casamento da igreja. Rapaz, inclusive, talvez graças à prefeitura, né, e os fiéis, tem ajudado. Tá linda essa igreja, e eu acho que ela deve ser bem tombada já também, né, com patrimônio. Não sei se os municípios podem fazer isso através da Câmara, para não desmanchar, não destruir, né, futuramente. É muito alinhada e muito bem decorada com flores, uma coisa simples, mas linda, rapaz. A noiva, a esposa do Titão, realmente muito feliz, muito sorridente, porque ela é muito simpática, não é? É muito agradável. Estava toda a família do Titão, estava presente, toda a família do Titão, não é? E, inclusive, a gente ficou muito feliz, a maneira receptiva, todo mundo estava lá, o prefeito Duda foi lá prestigiar, né? Alguns secretários municipais também, né? E realmente muito concorrida. E depois aqui na chácara, pais e filhos, né? Uma recepção à noite. Olha, pense numa coisa gostosa, muito divertida, né? E ao mesmo tempo eu fiquei com o prefeito Eduardo Lira a vida toda e disse, filho, vamos aproveitar, vamos assistir aqui o jogo, pedindo a Deus que a coisa perdesse, né?
1: A Argentina?
0: Mas a Inglaterra é superior, né?
1: A Noruega, né?
2: A Noruega e a Inglaterra.
0: Foi, a Noruega e Inglaterra. A Inglaterra é superior, né? Porque ele estava louco que a Inglaterra ganhasse mesmo, Duda, não é? Porque seria um páreo exatamente, é para quem? É para a França, é?
2: Argentina. Argentina e, né? Inglaterra, na quarta-feira, França e Espanha na terça.
0: Ele só deu a lógica praticamente, não foi, Abelazo?
2: Só os favoritos mesmo, né? Pois a Argentina teve um pouco de dificuldade ali, mas o jogador suíço fez favorito.
0: Pelo menos está dando a lógica, né? Do que eu pensei para os quartas de finais, deu a lógica e eu exatamente já cantei essa bola. Primeiro, eu tinha certeza que desde o começo, né, até aqueles mais sábios comentaristas sabiam que a França chegaria ao final, porque tudo faz crer que ela será a campeã do mundo.
2: Esquadrão.
0: Tudo faz crer, não é? É que ela será a campeã do mundo, eu também já dizia isso.
2: Não, a Argentina está com sorte de campeão, não é possível não.
0: E eu acho que no final vai ficar as duas finais, França e a Argentina.
1: Eu
0: tenho quase certeza disso.
2: De novo.
0: Né? De novo. É impressionante, né? O quadro se repetiu. Bom, mas vamos, parabéns aí o Titão, que Deus continue abençoando grandemente. Foi
1: parabéns,
0: muito bonito,
1: Tita, Jéssica,
0: muito bonito, não é? O casamento dele foi uma coisa quase que de última hora, foi resolvido ali. Acho que entra a família, principalmente a da esposa dele, né? Fizeram um desejo dela e é muito bonito mesmo, não é, Alexandre? Vale a pena, né? Tudo que Deus une, que o homem não separe, e eles são, formam um casal muito bonito, né? Parabéns, viu, Titão, você e a sua, a linda esposa,
1: Jéssica, né?
0: Dele. Dona
1: Jéssica.
0: Jéssica, não é?
1: Isso.
0: É Jéssica, não é? Pois bem. Então, parabéns a esse lindo casal, que Deus abençoe, ilumine, dê muita paz, muita felicidade, que a maneira como se comportaram, pô, rapaz, que coisa tão linda. Oh, era bom que tivesse casamento desse todo mês não, mas todo dia. Uma maravilha. 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
0: 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Quando ele olhou, ele disse, mas eu posso dar... Foi assim, foi ele. Oi, mas eu posso... eu posso dar uma... Eu digo, não, pode ficar, não tem problema nenhum. Quando eu disse, meu amigo, faça o seguinte, compre não. Eu digo, Alexandre, tira, deixa de ser gosto ruim, não é gosto ruim, não. É porque tu vai quebrar a cara. Isso é de herdeiro, meu
1: irmão. É, aí é
0: complicado. Mas, rapaz, e eu já tava com o dinheirinho pra dar dinheiro. Eu digo, velho, se puder, coisa boa, tu dá logo a entrada. E sobre guarda seu dinheiro, eu vou comprar uma coisa melhor. E graças a Deus tá aí. E eu agradeço sempre ao Alexandre essa potência. Tem que dar isso, né, Alexandre? Tem que ter um cuidado, né, na hora de comprar, né?
3: É muito difícil você comprar um imóvel sem saber o histórico do imóvel, né?
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3: 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Porque imagina. Você realiza o seu sonho da casa própria,
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0: aqui é
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0: Tem isso também, né? 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
0: 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E adeus aluguel. Eita, coisa chata. Misericórdia, viu? Não vou cantar agora. Isso aí, desculpe, isso é só para dar o tom, não é? Para dar o tom, porque às vezes eu mudo para ficar melhor. Entenderam? Ok? Tudo certo? Vamos lá.

0: Fusca.
1: Uhul, Toninho! Oh, alegria! Bom dia, abençoado! 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
2: E o Toninho tá lá ouvindo a gente, tá lá em São Paulo, né? Acompanhando o programa, dando um abraço para toda a bancada do Visão Política, né? Grande empresário Toninho Coutinho.
1: Toninho, é, inclusive não pôde vir, não foi, Edgar, no carro.
2: É, agora no São João ele não pôde vir, mas disse que está se organizando lá, muito em breve estará por aqui com a gente.
1: Eu tenho certeza, ele não esquece, tá lá, aqui tá a família dele, ali é muito família e é louco por essa terra abençoada que é Panelas. Ô, bênção. Mas vamos lá. Olha, 9 horas e 1 minuto. A prefeitura de Quipapá celebrou um importante marco para a infraestrutura municipal. Está aqui no blog do Ilama Júnior, com a chegada de uma nova retroescavadeira. O Alexandre, você se anima quando fala em retroescavadeira. Por que essa alegria toda, Júnior?
4: Ela facilita muito a vida do trabalhador da infraestrutura. Você vai cavar um esgoto, imagina você cavar na mão no picarete, você tendo a retroescavadeira, você vai lá e ela já abre o...
1: Ah, ela tem aquele tipo, aquela máquina, aquele dente. Aí é aquilo que é a retroescavadeira, mas não é aquela que arrasta a terra, aquele...
2: Essa máquina, Ilamar, lá entregue em Quipapá, é a moto niveladora, né?
4: Ah, é outra,
2: essa
4: é maior.
2: Niveladora, que é a máquina patroa, aquela que trabalha na recuperação de estradas, né?
4: É aquela grandona.
1: E qual é a importância daquilo, Alexandre?
4: Aquela recupera as estradas, né? Ela ela tem uma lâmina grande, né, de 50 metros, que ela planeia a estrada, tira aquelas costelinhas de vaca que tem, aquilo ali.
1: Essa é uma das mais importantes, aquela enorme.
2: E essa máquina chega em um momento muito oportuno, né? A cidade que papá tinha uma moto niveladora, uma máquina Patrol, que não se sabe ao certo ainda, mas enfim, esse equipamento acabou incendiando, né? Em um dia de trabalho, na temperatura muito alta, essa máquina pegou fogo, né? Então o município vinha sofrendo um pouquinho para recuperar as estradas e agora chega essa moto niveladora zerinha.
1: E tem aqui, o Alexandre está falando, ele recebeu também, né? A retroescavadeira, né?
4: Essa escavadeira é a que cava os esgotos, aquelas valas.
1: Né, que você estava falando, recebeu também, Edgar.
2: Exatamente.
1: Inclusive, esse maquinário, ele vai modernizar a frota lá da prefeitura, da Secretaria de Obra, né? Garantindo uma agilidade na recuperação de estradas rurais, apoio à agricultura familiar e suporte às obras em andamento. É que o Pité, que é o gestor municipal, ele ressaltou que o compromisso da administração com a população segue a todo vapor. E a gente é testemunha disso, é que vocês estão lá toda semana, não é? Pois bem, o recebimento desse novo equipamento, segundo ele, representa uma vitória para os moradores lá da cidade e do campo também, que necessitam de vias trafegáveis e serviços de manutenção contínuos, né? Durante o anúncio, o prefeito destacou os avanços que já estão mudando a realidade do município e adiantou e ainda mais coisas que vêm por aí. Ô Edgar, você que esteve lá, como sempre, na região, com a sua equipe, né? E acompanhou de perto a entrega desses equipamentos, o tamanho da alegria do prefeito, porque essas coisas não são para eles, isso aí é para servir ao município que atende o pedido, não é? Inclusive são verbas, são coisas do deputado, né? Senadores, verba, né? Por isso a importância, né, de votar nos candidatos, né?
4: É a importância, é quando as pessoas entendem quem são os candidatos que vão disputar a eleição.
1: Perfeito.
4: São centenas de deputados que vão disputar. Mas na realidade tem aqueles que são candidatos do prefeito que estiver lá,
1: muito, né, pela região.
4: E que esses realmente têm compromisso com o município.
1: Tem.
4: Eles têm compromisso de mandar a emenda para o município, né? Os outros que vêm recebem 1.500 votos, 300. Esses aí que não são do
1: eles
4: prefeito,
1: só levam voto,
4: eles vêm, levam o voto e raramente a gente vê uma pessoa mandar uma emendazinha para o município.
1: São os candidatos. São avoador. Tem esse termo, é verdade. Avoador. Pelo menos é o que o pessoal que vota chama, né? Olha, Edgar, prefeito de Pité. Inclusive, esse rito acelerado é uma constante e nós somos testemunhas disso. Não é verdade? Pois bem. E tá aí, teve também deputado, que você tem mais?
2: Pois é, nós estivemos lá na última sexta-feira, né? O prefeito Pité já entregou dezenas de veículos lá à população de Quipapá, né? Em uma das vezes ali, próximo ao aniversário da cidade, teve entregas, recentemente outra sequência de entregas, uma moto niveladora foi entregue na última sexta-feira, mas uma retroescavadeira já havia sido conquistada também pelo prefeito Pité. Então são equipamentos novos, né? Que chegam para alavancar o desenvolvimento lá da cidade e estivemos lá, Olhamar, vamos acompanhar a nossa reportagem lá em Quipapá?
1: Mas com prazer, uma alegria que você nem imagina.
2: Um diferente em Quipapá, viu?
1: Opa, perfeitamente. Vamos lá, Pequeno Príncipe.
0: O sextou de hoje aqui em Quipapá e ao lado do prefeito Pité, do prefeito de São Caetano e presidente do CONIAP, Josafá Almeida, vereadores, e essa multidão aqui em Quipapá, o prefeito Pité entregando hoje mais uma moto niveladora, uma máquina Patrol, mais investimento chegando pro povo de Quipapá, prefeito Pité.
5: Bom dia aos ouvintes da Agreste FM, o povo de Quipapá. Enfim, a comunidade aqui do nosso município está presente aqui nesse momento. Isso é um momento especial. A gente tem que entregar essa máquina depois de 2 anos e 6 meses, muita luta, correndo, pedindo. E a gente encontrou aqui um filho de Deus que indicou aqui o meu amigo Josafá. Josafá, muito obrigado. Em nome do povo de Quipapá, você foi gigante aqui na entrega dessa máquina.
0: Pois é, prefeito Josafá trazendo investimentos para Quipapá junto à parceria, né?
6: É uma satisfação muito grande participar de um evento tão bonito desse. Agradecer também a parceria do nosso prefeito Pité, dos nossos vereadores. Isso é uma articulação do nosso amigo Jobson Almeida, junto ao deputado federal Luciano Bivar, né? E a gente vem fazer essa entrega aqui dessa moto niveladora. A gente já esteve presente aqui há meses anteriores com a entrega de uma reta escavadeira, e isso é, sem dúvida nenhuma, a gente via o clamor do prefeito Pitel, quanto ele trabalhou, quanto ele batalhou, quantas viagens ele deu em Brasília, quantas viagens ele deu em Recife para pedir essa máquina, e a gente nos sensibilizamos. Ele é um parceiro, é amigo, faz parte do nosso CONIAP, é nosso amigo pessoal, e a gente vem aqui com pouco mais de um ano, a gente já tem essa parceria, entregando uma moto niveladora, entregando uma reta escavadeira e já se comprometendo em trazer para aqui uma caçamba, que é um compromisso nosso com ele.
0: Josafá, um equipamento avaliado em quanto?
6: São R$735 mil essa máquina, com 360 da reta escavadeira, nós estamos aqui com investimento de 1.100.000 já este ano.
0: E vem mais por aí, prefeito Pitel?
5: Eu acredito que a gente tem muitas entregas, né? Hoje é essa máquina. A gente não vai aqui anunciar, que é bom uma surpresa. Mas você já sabe que a gente já tem muitas coisas anunciadas. Estamos aí preparando a documentação, fazendo aí as licitações para entregar diversos calçamentos aqui na nossa cidade.
0: Eu recebi uma notícia aqui que eu confesso que fui pego de surpresa. A informação é que o prefeito Pitel deve antecipar e começar a pagar hoje a metade do 13º dos servidores contratados e efetivos das secretarias aqui de Quipapá, é isso?
5: Eu acredito que a partir das 13 horas os funcionários já podem averiguar, né, as suas contas, que o dinheiro, a metade do 13º vai estar na conta.
0: Perfeito. E por falar, claro, em que papai, em tanto trabalho, como é que está a obra de asfalto e outras obras em andamento aqui na cidade?
5: O asfalto, ele continua em andamento, e graças a Deus eu quero avisar a população do Quipapá e a governadora Raquel Lira me deu mais 5 ruas para ainda melhorar aqui o perfil da nossa cidade.
0: Investimento de quanto no asfalto?
5: Quase 5.5 milhões.
0: E com certeza tem muita novidade chegando ainda.
5: Com certeza a gente vai anunciar futuramente, e eu quero que você esteja presente para fazer a cobertura.
0: Vereador Zé do Gás, também presente aqui, Zé. Um dia de festa?
7: Bom dia, Edgar. Bom dia a todos da Agreste FM. Hoje é um motivo de muita alegria, né? E a gente não pode deixar de agradecer primeiramente a Deus e segundo ao nosso amigo Josafá, que tem articulado e tem trazido essa patropa aqui, papá, que o nosso município estava precisando muito. E graças a Deus chegou na hora certa. A gente só tem a agradecer a ele por todo o apoio que está dando ao nosso prefeito Pitel.
0: Vereador irmão Nino também está presente nesse dia marcante.
8: Bom dia, Edgar, a todos que estão nos ouvindo nas redes sociais. Para nós é motivo de muita alegria, Edgar, porque nós, eu principalmente moro na zona rural, e esses equipamentos estão sendo muito de utilidade para a nossa região, para nossos moradores da zona rural, a qual é o que traz o desenvolvimento da nossa economia local, é o povo da nossa zona rural. Muito obrigado à Agreste FM, que sempre tem nos ajudado e nos acompanhado. Agradecer ao nosso amigo Josafá, o nosso amigo Pitel, que tem visto essa necessidade e tem buscado, a qual muitas pessoas às vezes criticam, fala, mas a resposta está sendo nas entregas, que está favorecendo a todos nós. Muito obrigado.
0: Valendo, esse é o vereador irmão Nino. A gente agradece o apoio do comunicador, locutor, Ronaldo Miguel, com produção de Willamar Júnior, Edgar Fênix, com informações de Quipapá.
1: Abraço para ele.
2: Grande Ronaldo, toda a equipe lá, né?
1: Atencioso, né? E muito bom, muito bom ele.
2: Muito bom, muito bom, profissional.
1: Perfeitamente. Pois bem, então tá aí, mais uma entrega, que rapaz, eu tava vendo a máquina, é por isso que é bom, você tá aí, se você puder, né? Mas é fácil vocês acompanhar através de plataformas digitais, porque é tanta coisa, tanta matéria, né, que o pessoal traz da região, que é bom você conhecer. Eu já conheci essa máquina, agora sabe. Agora, engraçado dela, é panorâmica, é aquilo que é vidro, o que fica o piloto dentro, né? Para manobrar aquela máquina.
3: Isso, tem ar-condicionado e tudo.
1: Aqui tem ar-condicionado.
3: Tem ar-condicionado e tudo.
2: Você imagine antigamente você trabalhar com uma máquina dessa
3: no nas sol.
2: Estradas, não, era passando no a lâmina no chão, a poeira tapando.
1: E ainda botava um chapéu na cabeça para não levar sol. Mas olha só que modernismo. Valeu, Pité. Ele vai vir uma alegria, né, rapaz?
2: E aí, Lomar, aproveitar, falando ainda de Quipapá, abraçar muita gente que a gente encontrou lá, muita gente que ouve a gente, mandar um abraço, né, para toda a bancada do Visão Política. A dona Madalena, tá lá na Vila do Cruzeiro. Olha,
3: Vila do
2: dona
3: Cruzeiro.
2: Madalena, Cida do Pet, a Vanderlúcia, que é vizinha do Zé do Gás.
1: Olha só.
2: A Conchilha, a gente lá de Sapa, a gente escuta todo dia o Visão Política. Um abraço também para a dona Dora, né? A dona Dora é do sítio Bananeira também. lá de Iquipapá, todos eles ouvem a gente todos os dias, né? A gente tem uma audiência muito grande em Iquipapá, e um abraço para todo esse povo, né? Prefeito Pité fazendo realmente um trabalho de destaque. Quem mandou um abraço pro senhor também foi a dona Toinha do Café, sabe eu aquele sei. Café de pilão?
1: Mas eu sei que
2: a dona Toinha lá do Patrimônio é especialista, ela torra o melhor café de pilão que eu já tomei em toda a minha vida.
1: Boca d'água.
2: E aí a dona Toinha tem lá o esposo dela, o José Carlos, né?
1: Ela mandou um cafezinho pra mim.
2: Não, ela mandou um abraço. Mandou um abraço.
1: Mas tenho... é um abraço, sinceramente, de coração, é melhor do que um café.
2: Eu tive na casa dela, né? Fui comprar uns patos a ela pra botar lá pro menino cuidar. E aí, rapaz, eu escuto todo dia, ligado. Na hora que eu acordo, já ligo o rádio. Aquelas brincadeiras lá do Alexandre, do Vilamar.
1: Brincadeira, rapaz, é brincadeira, alegria. Não, dona. É. Isso aquela. Não, aquilo brincadeira.
2: Dona Toinha do Café, lá do Centro Patrimônio de Panelas. Um abraço, dona
1: Toinha. A senhora chama isso de brincadeira? A misericórdia. Esse homem tá capaz de arrancar aqui a mãe. Ah, meu Jesus do céu. Fale, não, não é brincadeira, não. Entendeu? Qualquer dia isso acontece um desastre aqui da rádio. Entendeu? Porque eu já pensasse, às vezes eu pego os papéis aqui pra danar na cabeça do garim. Tu já se pensasse, se eu pego o microfone, tem, aí mata. Entendeu?
3: Misericórdia.
1: Que eu tenho. Ainda bem que hoje ele tá quietinho, graças a Deus. Graças a Deus. Segunda-feira, né? Aí ele fica desanimado. Viu, doutor Toinha? Um abraço, meu amor, a toda essa gente bonita aí de Quipapá. Ô, benção. Pité, querido. Um abraço, viu? Bom, mas vamos, pronto já, diga, tempo, pronto, podemos pronto. Continuar? 8, 9 horas. Eita, poxa, é não.
3: 9:13.
2: Temos a pesquisa para o Senado. Senado.
1: Então vamos a ela, então.
2: Aqui, já pedindo passagem.
1: Adiantar esse relógio não, porque o Pinto estava por aqui mexendo nas câmeras. 9:13 é.
3: Tá certo.
1: 9:13, daqui a pouco termina o programa. E a matéria? Eduardo da Fonte joga com o tamanho que soube construir. Eita, mas é coisa bonita, isso é até poético, rapaz, né? Então deixa eu falar nessa matéria, eu gostei tanto que eu vou levar ela agora pro ar. Olha, desde a criação da Federação União Progressista, poucos políticos em Pernambuco acumularam tanto poder quanto o deputado federal Eduardo da Fonte. Ele é do
3: PP.
1: É o Partido Progressista.
3: Progressista.
4: Da federação agora.
1: Ele é presidente da federação no estado.
3: Isso.
1: E ele lidera um grupo, um dos grupos mais potentes, com uma expressivíssima bancada na Alep, aqui de Pernambuco, e um bom número de representantes na Câmara Federal, além de prefeitos e vereadores. Olha só, também essa força do Dudu da Fonte foi comprovada quando a executiva estadual aprovou por ampla maioria seu nome para disputar o Senado, mesmo diante das divergências internas com integrantes do União Brasil. Sem dar sinais de recuo, o Dudu mantém o alinhamento ao projeto de reeleição da governadora Raquel Lira e segue firme na intenção de ocupar uma das vagas na majoritária. Inclusive, a composição que será liderada por Raquel ainda não está oficializada, mas o Eduardo da Fonte atesta que joga com o capital político e o espaço que soube construir ao longo dos últimos anos. O Alexandre e Abelardo, além de reivindicar um lugar na chapa, ele atua com respaldado pelo peso do grupo que ele consolidou e pela influência que exerce dentro da maior federação partidária do país. Quer dizer, Eduardo da Fonte, por isso que o bloco de Lama Júnior, né, disse bem, ele joga com o tamanho que soube construir. Eu acho que é por aí, faz dele realmente tão forte quanto parece. É, Alexandre?
4: Olha, o Eduardo da Fonte, ele é um dos políticos mais articulados de Pernambuco, né? Ele tem um grupo de deputados, se não me engano, são 11 deputados estaduais, mais 4 federais, né? Então é um grupo muito grande, para onde ele for, pesa. Eu dizia isso aqui antes dele se decidir para onde ia, né? Ele sempre teve com a Raquel Lira desde o começo e ela sempre atendeu todos os seus pleitos, já que ele tem muita liderança, que ele tem que colocar essas lideranças, e ele tinha isso com a Raquel Lira. De repente o Eduardo da Fonte deu aquela pisada na bola de se valorizar, né? Que aquilo ali é para se valorizar. e ensaiou ir para João Campos. E a Raquel Lira tem um sistema diferente de trabalho, e ela foi lá e cortou tudo. E disse, se você quer ir, vá, agora eu vou tirar tudo aqui. Tirou. Não foi bom para ele. Mas veja o peso e o tamanho do Eduardo da Fonte, né? Hoje ele representa uma peça fundamental para Raquel Lira. Ela só tem um problema, que ela está com o Miguel Coelho enganchado de lado, né? E que o Miguel Coelho quer ser candidato ao Senado, mas não pode, o candidato será o Eduardo da Fonte, e ela vai ter que desdobrar isso daí. Eu não sei como, já mandou para Brasília outra vez, né, para ver se resolvem para lá isso, mas eu acho que não vão resolver aqui. O Eduardo da Fonte bateu o pé, né, ele tem, não tem nem sentido, só se o Eduardo da Fonte disser assim, não, eu não vou, eu vou abrir mão e vou deixar o Miguel Coelho. Aí a governadora estava mais tranquila, mas nesse momento ela tem um problema muito grande, que é essa definição de quem vai ser a vaga de Senado dela, a vaga que está sobrando, e o Eduardo da Fonte tem todo o direito, todo o prestígio, todo o grupo, né? Ele tem tudo, o Eduardo da Fonte, para ser ele, inclusive os votos do partido, né? Apoiam ele, e a maioria apoia ele, 5-2, né? Então vamos esperar e vamos aguardar isso aí, está bem pertinho agora, né? A partir do dia 20 a gente começa as convenções, que vão até o dia 5 de agosto. Até o dia 5 tem que estar resolvido isso. Isso é uma perca de tempo, eles estão perdendo tempo enquanto enquanto a Marília e o Humberto, eles correm frouxo.
1: Então aí, né? As pesquisas, né?
4: E
1: que
4: os
1: não
4: outros
1: deixa mentir.
4: Estão preocupados em decidir quem é que vai ocupar a vaga.
1: É.
4: Né? E aí, sem contar ainda o Silvio Nascimento, que vai também definir se vai ser ou não candidato, vai vir com a presença do Flávio Bolsonaro para poder lançar ele. Tudo está remando o contrário.
1: É.
4: Tudo está remando o contrário.
1: É verdade.
4: E remando para frente está a Marília Reis e o Humberto Costa.
1: O Abelardo, querido, o prodígio, essa insinuação aqui do blog de Lama Júnior, a gente pensa que até aumenta. Por isso que ele sempre diz, né? Não aumenta nem vento, porque está aqui. Eduardo da Fonte joga com o tamanho que soube construir. Quer dizer, tudo que ele fez como político é aquilo que diz. O povo não esquece, não. E agradece. E dá forças a ele. É o que diz aqui essa matéria do blog, né? E o companheiro Alexandre Kennedy, inclusive, confirmou. Você também acrescenta mais alguma coisa, Abelardo?
9: Só acrescentando a informação que o Alexandre já trouxe, realmente essa divisão da Federação União Progressista, Raquel Lira, parece que agora sim lavou as mãos, mandou para Brasília e Rueda e Ciro Nogueira, que devem anunciar a vaga na federação, mas a tendência é que a federação não atropele a executiva estadual, até porque, como já foi comentado aqui pelos colegas e pelo blog do Lama Júnior, foi 5-2, né? Então, o Miguel Coelho se colocou numa situação muito difícil, quando na janela partidária ele não percebeu o que estava acontecendo e não se movimentou. O Humberto Costa e a Marília Reis têm uma vantagem efetiva, sim, de já serem pré-candidatos confirmados, mas se tem uma pessoa que pode reverter essa vantagem é Eduardo da Fonte. Aí você diz, por quê? Alexandre numerou aqui, 11 deputados estaduais, 4 federais, 30 prefeitos ali mais ou menos do seu partido, fora aqueles que não são do partido e apoiam sua pré-candidatura. Então o Eduardo da Fonte tem tração eleitoral para de repente inverter esse cenário de liderança que a gente acompanha de Humberto Costa e Marília Reis. O Eduardo da Fonte, ele constrói seu caminho desde 2007, ou seja, são mais ou menos 20 anos construindo o PP Pernambuco, agora com essa federação que é um verdadeiro canhão eleitoral na mão, tanto de tempo de TV quanto de fundo eleitoral, e o Eduardo da Fonte parece que ele entendeu como se conversa com Raquel Lira. A gente viu que com a Raquel Lira, esse jeito de política, de querer bater na mesa com ela, parece que ela não aceita muito bem. Então, o que a gente soube de bastidores é que as conversas têm sido num tom ameno, num tom educado, num tom tranquilo. Isso fez com que a governadora também meio que amolecesse sua posição. Porque vale lembrar, Raquel Lira disse, olha, eu prometi a Túlio Gadelha e a Miguel Coelho. Agora, Raquel Lira, ela pode dizer tranquilamente ao Miguel, fiz o que eu podia, tentei, falei do seu nome, não deu certo. Federação tem o Eduardo da Fonte como seu líder, como seu maior expoente aqui em Pernambuco. A Executiva Nacional não deve atropelar a decisão da estadual. Eu preciso da federação e o Eduardo tá conversando, tá sempre comigo aqui. Essa semana foram pelo menos 3 reuniões entre Eduardo da Fonte e Raquel Lira. Então a gente vê que há já um certo alinhamento e eu tô na linha do Alexandre na questão da segunda vaga da governadora. O Eduardo da Fonte, ele só não vai ser candidato se ele resolver que não quer ser e abrir para o Miguel Coelho, o que não parece ser o caso. Continua no seu projeto, firme na sua caminhada. Seu filho Lula da Fonte também reafirmando as bases que o Eduardo da Fonte segue como pré-candidato ao Senado e a gente deve ver essa oficialização em breve. Está na Executiva Nacional, a gente está esperando aí um pronunciamento de Ciro Nogueira e do Rueda. A tendência, sim, é que o Eduardo da Fonte se mantenha como a indicação da governadora Raquel Lira. Fica só a interrogação. O que é que acontece com Miguel Coelho nesse cenário?
1: Rapaz, isso é um balaio de gato da gota. Misericórdia, é praticamente às vésperas de se encerrar tudo e continua esse... Isso considera-se ainda um imbróglio, Abelardo?
9: Com certeza. Eu acho que nunca foi visto um imbróglio do tamanho desse. E é como a gente disse, o Miguel Coelho, ele perdeu o time. Política, você não pode nem se antecipar, nem se atrasar. Você tem que ter o timing correto para você lançar, sair de um partido, botar uma candidatura, tirar. E o Miguel Coelho acabou perdendo, mesmo com força eleitoral, como tem nas pesquisas, a gente inclusive daqui a pouco tem um recorte da Paraná Pesquisa, o Miguel Coelho, ele tem uma relevância eleitoral, mas não detém o controle do partido. O Eduardo da Fonte construiu isso, mereceu essa posição que está hoje, e é natural que ele não abra mão de um projeto que ele construiu por 19, 20 anos. Então, é natural que o Eduardo da Fonte seja indicado como pré-candidato na chapa da governadora Raquel Lira.
4: Além pois não, que o Miguel Coelho, ele sofre uma ação aí da Polícia Federal.
1: Pois não.
4: Que a qualquer momento isso pode estourar de novo, né? Imagina no meio de uma campanha, ia prejudicar a Raquel Lira, ia prejudicar muita gente. Ele tem que entender isso também. E ele vai ter que entender de todo jeito.
1: Foi bem. Mas tá aí a matéria, porque o bloco do Amar Júnior nem aumenta, nem inventa. Agora, o Alexandre, quando o Edgar falava aí, nesse cenário estimulado da pesquisa, né? Que a governadora ultrapassou o principal adversário político do Estado, que é o João, e eu já ia cantar, né? O bloco da vitória, Alexandre olhou para mim e disse, nem tente, ainda não, entendeu? E toda vez que tem uma coisa dessa, eu olho para ele. Podia ser o contrário, né? Quando acontece com o João também, eu olho para ele e digo, não, ainda não. Misericórdia. E quando então? Misericórdia, porque, olha só. Deixa
4: eu aguardar.
1: Quase 47%, Raquel Lira e o João Campos, 42,5%. É uma virada, Alexandre. Quer dizer que o bloco da vitória.
4: Ainda não. Empate técnico.
1: Deu doido para cantar essa música, mas ainda não. Então deixa para lá. Bom. Daqui a pouquinho, porque o Pequeno Príncipe já deu essa trégua a gente, são 9h24, é o resultado para o Senado em Pernambuco. Como é que estará a Dona Marília? Como estará Marília? Será que está atrás? Da trás é mais difícil, né?
9: Ela está bem.
1: Mas você vai saber isso daqui a pouquinho. Não sai daí não, é ligeirinho, porque eu vou falar agora do 9 Misturas.
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1: Quem falou foi o Prodígio. 9:27, a gente volta no instante. Resultado pro Senado. Ainda tem uma matériazinha aqui que eu quero esclarecimento, não é? Os companheiros comentem, não é? Com certeza absoluta. Não sai daí, não. É tão ligeiro, né? Quanto o VaptVupt, né? Daquele ex-comediante. Vamos lá, então.
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0: a Câmara Municipal de São Joaquim do Monte realizou a sessão ordinária com aprovação de importantes matérias para o município. Entre os projetos do Poder Executivo, foi aprovado o projeto que cria a Política Municipal de Promoção da Igualdade Racial. Também foi aprovado o PL que institui a Corregedoria e a Ouvidoria da Guarda Civil Municipal. Já no Legislativo, os vereadores aprovaram o projeto de lei que regulamenta o uso de veículos de propaganda sonora durante celebrações religiosas e nas proximidades de prédios públicos em funcionamento. Outro destaque da sessão foi a aprovação do requerimento solicitando ao Poder Executivo a criação de um espaço para cerimônias fúnebres na Vila de Santana. O presidente Ricardo Jefferson convida todos para acompanhar as sessões todas as terças-feiras, às 9 horas da manhã.
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4: Nove horas e trinta e quatro minutos. Programa Visão Política, aqui pela sua emissora ali, da maior audiência do rádio interiorano, você sabe, não é? 9:34, nós voltamos, o companheiro jornalista Edgar Feito, meu amigo, querido, vamos agora ao cenário, né? Pesquisa para em Pernambuco, vamos ver se tem alguma novidade, né? Para o Senado de Pernambuco, vamos ver se tem alguma novidade.
5: Isso, só para a gente registrar aqui, o Paraná dividiu, né? O Edgar vai trazer os números, mas o Paraná dividiu cenários com Miguel Coelho em um cenário e Eduardo da Fonte em outro cenário, que deve ser o que vai acontecer. Dos dois, né? Outro.
4: Vamos ver se há alguma novidade, pois não, a mesma pesquisa, não é, Edgar?
6: Vamos então, Lamar. Pra gente ter os números, né, com mais clareza ainda, falando do governo do estado de Pernambuco, a gente precisa trazer os números de rejeição dos dois candidatos, né? Do João Campos, da governadora Raquel Lira. O Paraná Pesquisas também fez esse recorte no quesito rejeição. E segundo o Paraná Pesquisas, o candidato mais rejeitado é o Ivan Moraes, tem 39,5. O João Campos tem 25,4 de rejeição. E a governadora Raquel Lira tem 21,3. Governadora Raquel Lira, menos rejeitada que o João Campos, pelo menos esse é o recorte, né, aqui do Paraná
4: Muito
6: Pesquisas.
4: Muito bom, né, para Raquel isso aí, viu?
6: E o Instituto também fez aqui uma divulgação da avaliação da gestão do governo de Pernambuco, né, da governadora Raquel Lira. As perguntas, né, ótimo, boa, regular, ruim ou péssima. Quem considera o governo Raquel ótimo é 20%, bom 28,5, regular 29,8, ruim 7,1 e péssimo 12,6. Quando a pergunta é feita apenas se você aprova ou reprova, o governo Raquel Lira está sendo aprovado por 65,7%, que desaprova 31,4%.
4: Rapaz, que diferença, né?
5: A governadora estabilizou a aprovação, né? Eu acho que é mais um instituto, 65%. Isso aí eu acho que é prego batido, ponta virada. A aprovação está em 65%.
4: Mas também, sem favor nenhum, né, pelo trabalho que ela vem realizando e essas estradas que ela quase que totalmente recuperou, é impressionante o trabalho dessa mulher, não é?
6: Agora sim, vamos ao Senado?
5: Bora.
4: Ah, por favor, vamos então ao Senado, Edgar.
6: Para o Senado Federal, o Instituto Paraná Pesquisas utilizou uma metodologia diferente. Na abordagem ao eleitor, esse eleitor podia responder, citar até dois candidatos. É importante a gente trazer essa informação para você entender os números, né? Então, eles entrevistaram 1.500 eleitores em 58 municípios pernambucanos e, quando a pergunta era direcionada a esses eleitores, o eleitor poderia citar até dois nomes. E os números foram, então, contabilizados desta forma e vamos trazer esse cenário agora, trazendo o cenário de intenção de votos para o Senado Federal. Lembrando que o Instituto fez aqui uma simulação de senador com voto espontâneo. Não sei se valeria a pena a gente trazer, né? Mas enfim, são números. Vamos direto então.
5: Bora, para estimulada.
6: Para estimulada, o cenário diz o seguinte: segundo o Paraná Pesquisas, no cenário 1, a Marília Reis, do PDT, lidera com 50,5%. Humberto Costa, do PT, 40,6%. Humberto é o segundo colocado. Nesse cenário 1, eles colocaram o Miguel Coelho, do União Brasil, que aparece com 34,2%. Túlio Gadelha, do PSD, 18,4%. Paulo Rubens Santiago do Rede, 5,9%. Neste cenário, ou melhor, nos dois cenários, eles não colocaram o nome do senador Fernando Dueire. Nesse primeiro cenário, nós temos aqui entre brancos, nulos não sabem ou não responderam, 17,5%. No cenário 2, eles tiram o nome do Miguel e colocam o da Fonte. Nesse cenário, a Marília Reis continua liderando, 51,9%. Humberto Costa, 43,3%. Eduardo da Fonte, do PP, 26,4%. Túlio Gadelha, do PSD, 19,2%. Paulo Rubens Santiago, do Rede, 6,5%. Brancos, nulos não sabem, não responderam, não pretendem votar neste cenário, somam 19%. É isso? 18,6%.
4: Bom, 9 horas e 40 minutos. Oh, rapidamente, Abelardo, me parece que não tem muita novidade, não, é só que a Marília continua crescendo, não é? E desde CIA. Companheiro, o prodígio, né? O Abelardo Ribeiro Godoy. Abelardo, não tem muita novidade, não, exceto que a Marília continua firme e forte, mas como eu disse, disse-ia que esse aí são os dois que já se pode colocar o bloco da vitória na rua?
5: Não, tem muita água para rolar, tem muita coisa para acontecer, Ilamar.
4: A diferença é muito grande.
5: Eu trouxe o comentário, é grande, mas o Eduardo da Fonte, por exemplo, parte aí com a base eleitoral muito grande. Ele, uma vez confirmado, ele coloca essa base para moer, para mostrar seu nome. Então, ele pode sim. Vir a conquistar uma das duas vagas, lembrando que elege dois. Então veja, a Marília, ela está numa situação mais confortável pelas pesquisas. Agora Humberto Costa está disputando a segunda vaga. É muito claro aqui, no, por exemplo, no cenário 1, quando a gente coloca o Miguel Coelho e o Humberto Costa, que já há uma aproximação ali, de certa forma, perigosa. O Eduardo da Fonte, ele tem um percentual um pouco abaixo do Miguel, 4% ali, em torno de 4% abaixo do Miguel, mas é como eu disse, tem essa tração eleitoral de vários prefeitos, vários deputados, muita gente para apoiar. Então, a Marília está muito confortável, mas a vaga do Humberto, pelas pesquisas, ainda está em jogo, sim. Claro, agora a gente vai ter que observar uma coisa. Esses votos de Eduardo da Fonte e Miguel Coelho, tem muita gente da direita que estão votando neles. Quando vier o lançamento da pré-candidatura de Silvio Nascimento, como é que esses eleitores vão se comportar? Vão tirar votos de Miguel e de Eduardo? Então é uma coisa que a gente deve observar nas próximas pesquisas, com a inclusão do nome de Silvio Nascimento e com a inclusão do PL na disputa ao Senado em Pernambuco.
4: O bloco da vitória já está na rua, ainda não?
6: Pois é, ainda não. E aí, companheiro, só para a gente trazer, né, essa reflexão, os nossos internautas, nossos ouvintes, eles são muito atentos, né? Então,
4: o pessoal
6: começa a fazer a soma desses percentuais que a gente falou agora. E você viu que vai dar um percentual, né, não habitual, aquilo que a gente tem exatamente apresentado, né? Porque aí, ó, você tem a Marília Reis, por exemplo, nesse último cenário, a Marília Reis com 51,9%. Aí você tem o Humberto Costa com 43,3%. Aí você tem o Eduardo da Fonte com 26,4%. Você tem o Túlio Gadelha com 19,2%. E você tem o Paulo Ruben com 6,5, mais 12,9 que são brancos e nulos, mais 5,7% que não opinaram. Então a gente vai ter aqui 165,9%. Não é um número habitual, né? A gente ou bate 100% ou chega a 200%. Mas enfim, a leitura do Paraná Pesquisas é que o levantamento foi realizado com 1.500 eleitores e que cada eleitor poderia citar até dois nomes. Por exemplo, vai ter aquele eleitor que citou apenas um nome. E talvez tenha dado aí essa diferença nesse percentual
5: Conta disso. Eu consegui a explicação do Paraná Pesquisa sobre isso, foi até uma boa observação, uma boa lembrança que você trouxe. 165%, gente, o que é que acontece? Muita gente teria dito, olha, então o normal é chegar a 200%. Mas como foi que o Paraná aferiu? Por exemplo, branco, nulo, não sabe, não opinou. Brancos e nulos, 12,9%. Só foi contabilizado 12,9% aqueles entrevistados que disseram que não iam votar em nenhum senador, em nenhum candidato. Não sabe ou não opinou, 5,7%. Não sabe em nenhum candidato. Se o entrevistado disse, vou votar em Marília Reis, pronto, 51,9% de Marília Reis. Esse segundo voto, do se ele disse que não vai votar, que vai anular, não entra na contabilização do nenhum branco ou nulo. O entrevistado, para ele ser contabilizado como branco ou nulo, ele teria que dizer, olha, não vou votar em nenhum dos dois para senador. Então, é essa a diferença que o Paraná aponta, que brancos, nulos, não sabe ou não opinou, apenas se o eleitor não souber em nenhum dos dois nomes em quem vai votar. Soube um, ele é contabilizado e fica essa diferença até os 200% no caso.
6: Pois é, e a expectativa realmente, né, muito grande para a gente saber os desdobramentos, né, no pleito eleitoral. Lembrando que a Marília Reis, ela lidera em todos os cenários, agora a gente não pode esquecer que a Marília não tem aquele apoio maciço de prefeitos. Por exemplo, Humberto Costa tem mais prefeitos que a Marília Reis. Então, naturalmente, nas disputas ao Senado, aqueles candidatos que têm mais prefeitos, a tendência é que eles consigam chegar mais competitivos na urna. A gente resta aguardar um pouquinho mais para a gente saber se Marília Reis vai conseguir segurar esse percentual mesmo sem ter o mesmo quantitativo de prefeitos, por exemplo, que o Eduardo da Fonte e que Humberto Costa, se for o caso até com o Miguel Coelho. Quanto a esse levantamento, eles não colocaram ainda, né? O Paraná não colocou ainda o nome do Silvio Nascimento na disputa. E nós temos o indicativo de que amanhã a pesquisa Conecta vai divulgar o seu levantamento para governador de Pernambuco e também o Senado Federal. Então, o Instituto Conecta entrevistou 2 mil eleitores. Esse levantamento acabou ontem, data do término, dia 12/7. E eles têm a previsão de fazer a divulgação no dia 14, ou seja, amanhã. Gerar essa expectativa, mas ao mesmo tempo informar que a pesquisa está devidamente registrada, deve ser divulgada, não quer dizer que vai ser divulgada. Lembrando que a Conecta teve uma pesquisa que foi exatamente, né, questionada judicialmente e que foi suspensa a sua divulgação, isso há uns 15 dias atrás. Então esse é mais um levantamento Conecta. E nesse levantamento Conecta para o governo de Pernambuco e para o Senado, aí sim o blog do Ilama Júnior já tem acesso aqui ao questionário e nos nomes dos senadores colocados aqui nós temos Eduardo da Fonte, Carlos Santana, Fernando Dueire, que o Paraná Pesquisas não colocou, Humberto Costa, Marília Reis, Miguel Coelho, Pastor Wellington Carneiro, Paulo Rubem, Túlio Gadelha e Silvio Nascimento. Pronto. Já aparece nesse levantamento do Instituto Conecta. Então a gente vai ficar no aguardo para essa divulgação, se for realmente divulgada amanhã, para a gente matar essa dúvida, né, de quem o Silvio Nascimento vai tirar votos, já que essa será a primeira pesquisa, incluindo o nome dele para o Senado Federal pelo PL.
4: 9:47, eu voltei pro Senado para ficar, porque aqui
5: essa música
4: é pra o quem? Senado é meu lugar.
5: Para quem é essa música? Para quem é essa música?
4: Eita, como eu queria ser senador, melhor do que ser presidente, deputado, prefeito.
5: É melhor.
4: Senador.
5: É melhor.
4: Ser senador, porque a cidade não tem a mínima condição. 9:47 ainda, programa Visão Política encerrando, eu quero não só agradecer aí a todos os nossos companheiros, mas eu não vou encerrar, Edgar, não vamos encerrar sem os internautas, que você não deu a oportunidade, Edgar.
6: Vamos, muita vamos gente viu, pedindo aqui esse espaço, essa participação. Nós vamos até Angelim, nós temos lá o Erivaldo Cavalcante, né, um amigo nosso, comunicador. Nós vamos ouvir o Erivaldo Cavalcante, esse que passou o final de semana aqui na nossa região, né? Então vamos trazer aqui a participação dele, o Erivaldo Cavalcante, amigo nosso, ouve todos os dias o Visão Política lá na cidade de Angelim. Pois não, Erivaldo, bem-vindo. Bom dia, amigo.
7: Bom dia, meu amigo Edgar Pérez, aqui é Erivaldo Cavalcante, estou em Angelim, Pernambuco, neste momento estou escutando o Visão Política. Um abraço para você e todos que fazem o Visão Política. Olha, sábado eu estive aí com meu amigo Tássio, da cidade de São Caetano, ele trabalha de segurança de banco, e nós marcamos um encontro pela primeira vez, eu não conhecia ele, ele me conhecia, e nós passamos o dia inteiro aí na, na Serra da Bica, em Panela de Miranda. Menino, foi um show de bola. E assistimos também a derrota da Noruega contra a Inglaterra. E eu perguntei por você, a menina que estava servindo a nós. O rapaz, é um show de bola a comida aí da Bica, da Serra, na cidade de Panelas, Pernambuco. Um abraço para todos vocês que faz o Visão Política aí na 89.5, Raio da Grécia FM, Cupira, Pernambuco.
6: Aí, grande Erivaldo Cavalcante.
4: Ele é colega nosso, porque pelo estilo de divulgação,
5: claro, dele, desenvolto,
4: ele,
5: né?
4: É profissional, rapaz. Ele é muito bom. Ele é de onde, Edgar?
6: De Angelim. Angelim, acompanha todos os
4: Angelim.
6: Dias
4: do Visão Política. Ah, é, ali pertinho de Garanhuns e coisa. Passo quando, sempre que vou ver minha filha, eu passo por ali. Muito boa figura, rapaz, extraordinário. Ele deve ser de alguma rádio comunitária, né? Alguma coisa por ali assim. Mas o estilo dele, não é? É de que é a maneira como ele levou o recado. Valeu, querido. Falando aí do Bica da Serra, mas também quem não gosta. Valeu, querido. Um abraço, Deus abençoe, viu, colega?
6: Vamos até São Paulo agora. O Adriano, que é de Jurema, tá em São Paulo, disse que não perde um dia. Opa. O programa tá sempre, Adriano, acompanhando a gente, sempre ouvindo, né, a nossa programação Matando Saudade da Terrinha. Não é isso, Adriano? Bem-vindo, bom dia, amigo.
8: Bom dia, Ilamar, bom dia a todos da bancada Visão Política, bom dia para todo mundo aí. Quem está falando é Adriano de Jurema, quero mandar um abraço para minha mãe Creuza lá em São Lázaro. É, Ilamar, faz pouco tempo que eu te acompanho na rádio, Ilamar, perna da rádio Meridional. Eu tô morando aqui em Guarulhos, né? Mas só que agora mesmo eu tô em São José dos Campos agora, tô fazendo as entregas aqui. Em todo canto que eu tô, o rádio do carro é assim, ó, ligado. Na maior altura aqui, pra todo mundo escutar. Todo canto desse jeito. Só, aqui só pode ter muita rádio, mas não sei da sintonia de nenhuma. Porque se eu ver o rádio do carro é só ligado na Agreste. Meu caminhão é só desse jeito, só não é desse jeito. Barulho, é barulho. Alô, bom dia pra todos vocês.
4: Isso é amor à terra. É amor às coisas nossas. Ô, querido, a gente fica tão feliz, é por isso que a gente diz todo dia de coração. É o maior pagamento que a gente recebe aqui, é esse carinho do pessoal. Aí ele coloca pro povo vir,
5: lá em São Paulo ele usa o aplicativo da rádio, coloca no rádio que ele faz entrega e bota para todo mundo ouvir, aumenta o volume.
6: Trabalha no caminhão.
4: Perfeitamente, né? Que Deus abençoe você, né? Grandemente. Valeu, me pega o nome dele, não, porque pelo menos a gente vai dizer. Aqui está passando agora o nosso amigo. Meu Deus, como é o nome dele?
6: O nosso internauta, né? Que acabou.
5: É o Adriano.
6: Adriano,
5: lá de Jurema.
4: Internauta lá de Jurema. Tá aqui passando aqui, pernambucano com muito orgulho.
5: Tá em São Paulo.
4: Né? Aqui. Ô, rapaz, que coisa tão boa. Obrigado, Adriano. Um abraço, querido. Deus abençoe você e toda essa gente aí.
6: Vamos viajando. De São Paulo, vamos até Palmares. Ouvindo a gente lá em Palmares, inclusive querendo saber se o senhor lembra dele. Está ouvindo a gente lá, ouve todo dia.
4: É a princesa dos canaviais.
6: É um amigo seu, um grande amigo seu, enfim. Vamos ouvir. Bom dia.
9: Bom dia, meu querido Ilamar Alves. É um prazer imenso estar ouvindo essa rádio, ouvindo a voz de vocês e o comentário político. E aqui é Zé de Palmar, Ilamar, o porteiro do Pedro Afonso. Será que você se lembra dele, meu amigão? Um abraço, saudade de vocês todos. Seu amigão, Zé do Pedro Afonso, o porteiro do Pedro Afonso. Vê se você se lembra, Ilamar.
6: Oi. Mas, Zé... do Pedro Afonso,
4: claro,
6: né? Tinha uma escola lá, o senhor deve ter boas lembranças lá, né?
4: É, perfeitamente, muito boa
6: porteiro lembrança. Lá do Pedro Afonso, né?
4: Perfeitamente, né? Um colégio, inclusive, até de referência, muito bom. É, um abraço, viu, Pedro, querido? Eu fiquei muito feliz, querido, de saber de vocês, olha que coisa tão boa.
5: Lembrando que Palmares, a frequência 89.5, pega normalmente. Eu estive lá em Palmares esse final de semana, no sábado à noite, ali na hora do programa do Renato Neves, né? Aquele da saudade. Eu liguei, rapaz, eu disse, vou dar uma testadinha aqui. Rapaz, de boa a rádio. Então, abraço aí pro pessoal do Palmares que acompanha a gente pela frequência também, né?
4: Pela 89.5. Minha filha, Adriano também, meu sobrinho, enfim, eu é um pessoal muito bom ali, é Garanhuns, na Terra das Flores, que nos escuta. Falar nisso, já começou, Edgar, o Abelardo, tu que conhece, anda aqui só a gota. É o Festival de Inverno.
5: O famoso FIG.
6: Já tá quase acabando, eu acho.
4: Será?
6: Mas já começou. Olha,
4: quem quiser ir, é bom se apressar, né? Agora, tem que levar roupa, ou tá muito frio, é, Abelardo?
5: Rapaz, tá friozinho. Tá, né? Friozinho.
4: Misericórdia. Mas o gostoso dali é exatamente isso.
5: É, o friozinho, o chocolate quente, as delícias de Garanhuns.
4: E eu tenho uma porção de vinha para levar para lá para tomar. Bom, mas vamos que vamos, Edgar. Tem internautas aí?
6: Vamos seguindo, Lomar. Vamos seguindo. Muita gente mesmo interagindo aqui com a gente. Claro que a gente fica muito feliz, né, com as participações dos nossos internautas. Então, a gente vai seguindo. Ó, o senhor falou agora há pouco no FIG, né? Começou já o Festival do Inverno lá de Garanhuns, né? Programação, inclusive, programação, muitas atrações. E aí, esse evento segue até pelo menos o dia 27, né? De julho.
4: Muito nome famoso, Edgar?
6: Muita gente. E como sempre, né? A cidade de Garanhuns é palco.
4: É, claro. Eu não perco um ano, não, rapaz. Eu, minha mulher, minha filha.
5: Então, até 27 de julho, pelo menos aí, gente.
4: 27
5: tá vendo?
4: É mais ou menos.
5: Tem atrações aí.
4: Dá tempo.
5: Se organize.
4: Dá tempo, é verdade. Pois não.
6: E essa programação começou no dia 9, né, de julho, então vai se estendendo. Uhul! E para ser mais preciso, esse ano acaba no dia 25, né?
5: 25.
6: Mas, por exemplo, dia 25 Pronto. Vai ter Padre Fábio de Melo, tem roupa nova. Enfim, esse final de semana agora... Nós tivemos a Mirelle Araújo, Amor Eterno, Alexandre Pires, o Tiaguinho, né? Tivemos também o Jota Quest. São nomes de relevância, né? De relevância. A partir de quarta-feira segue, né? Aduílio Mendes, Tarcísio do Acordeon, Henri Freitas, enfim. Tem atração para todos
4: vai
6: os gostos,
4: todo ano,
6: né?
4: Também, Abelardo?
5: Não, o FIG, eu confesso que não faz parte do meu roteiro, assim, anual, não. Mas Garanhuns é sempre um prazer estar visitando.
4: Pois eu não peco.
5: Garanhuns é o Natal, né? Assim, do coração.
4: É, aquele Natal Luz realmente é uma beleza. Edgar também tem ido, Edgar?
6: Não, pro FIG eu nunca fui, né? A minha primeira experiência em um evento lá em Garanhuns foi no Natal Luz.
5: Natal Luz.
6: Os meninos adoraram, né? Só que a gente não conseguiu hospedagem.
4: Mas o festival
6: precisou voltar do mesmo dia.
4: O Festival de Inverno, né? Vai muito bem, inclusive neva tudo, né? Eles fazem nevada. Fazem nevar, Edgar, é a coisa mais linda, viu? Que recomendo, maravilha. Recomendo. O príncipe. Já foi príncipe? Ainda
6: também
4: não.
6: Também não.
5: Só Natal Luz, né, Naldo? Natal Luz
4: é
5: já.
4: É só, né? O Natal, né? Não, mas o Festival de Inverno vale a pena, né? Pelo menos o pequenininho já pensasse, quando já ia aquela neve, né? Ele ia se divertir tanto que. É uma graça,
5: ia
4: mesmo.
5: Correr tudo.
4: Foi bem. Mas pois não,
6: vamos até Panelas agora, né? O que sim, tá lá em Panelas, tá ouvindo a gente? Sim. Traz também aqui a sua opinião sobre esse impasse aí da Federação União Progressista, enfim. Pois não, que sim, bom dia.
10: Bom dia, William Marra, bom dia a todos os ouvintes do Visão Política e da bancada, que sim, de Panelas. E aí, eu conversando com minha fonte, em relação à nossa política estadual, Raquel se demonstra muito segura quanto à sua reeleição e preocupada com o Senado, né? E aí a gente precisa entender que ela, a conversa não é só em relação aos dois senados que a gente tanto se cita, citou também essa semana aí na rádio, são três. Fernando Duério, por mais que os números dele sejam menores, mas ele tem uma grande aliança de prefeitos, tem crescido bastante, né? Inclusive na nossa região. Mas tem a de vice também, e aí está o impasse, né? E o impasse torna-se pesado para ela, apesar de sua preferência, até isso ela tem demonstrado mesmo, e a gente vê no dia a dia, por Miguel Coelho, e para não perder, né? O Sertão, que é tem uma grande força na política. Mas enfim, é esperar mesmo para a convenção, se não surgir nada antes, e aí é que a gente vai ver quem é o vice e quem são os senadores de Raquel, se terá senador, candidatura ao Senado independente. Um abraço, Avanzinho aí, ouvinte de carteirinha, Manuel da Rodoviária e Curi.
4: Ele é conhecido como...
6: É o Quecinho.
4: Esse cara é extraordinário, rapaz. Não é agora. É agora que ele faz esses comentários com uma precisão, né, rapaz?
5: Sim. Mas sempre muito bom os comentários.
4: Que coisa tão boa. Por isso que a importância desses internautas. Valeu, viu, Quecinho? Seu comentário é muito importante mesmo. Tem que se preocupar mesmo. Então, um abraço. Deus abençoe e obrigado, viu?
6: E a gente tá viajando mesmo pela região, né? Agora a gente vai até Altinho, né? De Altinho, conversa com a gente aqui o Sebastião. Tá lá em Altinho, né?
4: Isso aí é como...
6: Sempre ligadinho aqui com a gente.
4: É uma palavra balizada.
6: Sempre. Bom dia a todos, o Visão Política, o Ilamar, Alexandre, Abelardo, enfim. Saudando também aqui o Dr. Gobiri. Ele diz, olha, eu não sei se vocês têm acompanhado as apreensões de gado que estão acontecendo no Pará, onde o ICMBio e o IBAMA têm expulsado moradores de dentro de uma reserva que foi criada em 2005 e essas pessoas já estavam lá. O PT, que diz ser defensor da reforma agrária, agora está tomando terras de quem trabalha. E aí ele até direcionou para o Dr. Gobiri aqui esse levantamento, o Dr. Gobiri só estará aqui amanhã, né? Ele cita aqui o seguinte, essas pessoas que estão sendo expulsas, mesmo tendo o título da terra comprovado, que já habitava lá antes da criação da reserva, não deveria primeiro ser indenizadas ou realocadas para outra área? É desumano o que estão fazendo com esses brasileiros e se ficarmos calados, o governo vai massacrar a todos. Um bom dia a todos, fiquem com Deus. Sebastião de Altinho interagindo aqui com a gente.
4: Oh, muito obrigado, Sebastião, como sempre, muito preciso, mas tem resposta para isso que você já explicou. Você tem toda, como sempre, não é? Tem toda a razão, independente de quem faça a política nesse país. Mas o Abelardo tem aí uma resposta para o que você questionou, pois não, Abelardo? Botando para fora o povo.
5: O que a gente tem de informação oficial, né? Porque a gente se prende muito à informação oficial que vem dos órgãos governamentais, né? Então, assim, por exemplo, o ICMBio, que é o responsável, o órgão responsável por essa fiscalização lá no Pará, realmente diz que tem algumas criações em áreas demarcadas. E áreas demarcadas de reserva realmente não pode criar. Gado, não pode derrubar para construir, para plantar o pasto para o gado. Então, é como o Sebastião falou, realmente está havendo essa controvérsia. Olha, será que a demarcação foi feita após esses criadores já estar aqui? Será que os criadores invadiram? Então, também tem uma questão ali de regularidade da criação para ver se a carne que é cedida para vender para açougues e para tudo mais se está regular. Então, realmente, no Pará está tendo esse tipo de problema. E aí, Wilma, muito provavelmente isso deve ser judicializado, porque é uma situação muito séria, né? De repente você está ali na sua terra criando seu gado, mas também é muito séria se isso já estava demarcado antes. Como o Sebastião trouxe, há uma controvérsia. Se estava demarcado antes ou se foi após as pessoas começarem a criar o gado. Muito provavelmente só a justiça que vai resolver essa questão.
4: Bom, está aí respondido. Pois não, companheiro? 10:01, pois não.
6: Vamos fechando aqui, companheiros. Trazer agora São Joaquim do Monte, né? Veja que o nosso giro hoje foi grande.
4: Muito,
6: né?
4: Bom, região perfeitamente.
6: São Joaquim do Monte interagindo aqui com a gente. E o Romildo está lá em Poço Redondo, zona rural de São Joaquim do Monte, e traz aqui a sua participação. Pois não, Romildo, bom dia, amigo.
11: Meu amigo Edgar Fem, bom dia, Belardo, Alexandre, Lidomar Alves. Quando as pesquisas dão assim, não tem por que o povo mudar. João Campos tem que cuidar do Recife, que deixou descuidado. E a governadora de Pernambuco é Raquel Lira, com certeza. Não tem quem tire. A governadora é Raquel Lira. A mulher está trabalhando demais no estado. Eu estive no Ceará esses dias e passei lá no São José do Belmonte, quebrando estrada, fazendo estrada. Vai começar essa estrada aqui de Agrestina Catende. E fazer reformando tudo, o estado estava acabado. Então pronto, e não é a família de Eduardo Campos que faz João Campos se eleger, não. O voto do povo é do povo, não é de Eduardo Campos, nem de João Campos, não. Um lado é um lado e o outro é o outro. A política para mim não está decidida, mas em 90% o Raquel Lira com certeza é a governadora de Pernambuco, viu? Um bom dia aqui, minhas palavras, estou interagindo porque eu ando em Recife, estive no Ceará esses dias e vi como é as estradas estão. bem combequitada, cuidar do estado todo, cuidado em todo o estado de Pernambuco que você vai, a mulher tem obra. E João Campo está aí dentro de Recife. E o Recife, você vê as faias, muitas demandas para fazer, muitos barriando, muitas pessoas preocupadas, e ele lá dentro, só se embolando, né? Porque se ele tem 2 anos de prefeito, ele quer vir para governador, ele não tem cabeça para ser isso. Ele tem que ser prefeito de Recife, assumir o restante do mandato dele e na outra vir como governador.
6: Tá valendo, tá aí, né, a participação dele, do Romildo. É. Romildo, só informando que o João, ele não pode voltar para assumir a prefeitura do Recife. Pode, ele não, renunciou. Já pode, foi. Já foi,
4: ele,
6: né,
4: pode se candidatar nas próximas eleições. Se não vencer as eleições, exatamente, que ele acredita que não, né? E em outras palavras, eu acho que o nosso companheiro.
5: O Romildo, querido.
4: Eu acho que você, como eu gosto de cantar, eu acho que você mais ou menos disse o seguinte: quem disse que a governadora não vai, não tem cabeça pra pensar. É a opinião dele, né? E a gente tem que respeitar. Valeu, querido. Muito obrigado, viu, pelo seu carinho.
6: Bom, Edgar. Vamos fechando, né, Ilamar, as participações. O Diógenes tá lá em Belém de Maria. O Diógenes tá mandando aqui um abraço para muita gente, né, que ouve a gente aqui. O Robson Cabeleireiro tá ouvindo a gente aqui. Ele também tá mandando um abraço pro Ramon, né, o Ramon Raizeiro. Belém de Maria também acompanhando a gente. O Diógenes também mandando um abraço aqui pro irmão dele, né, o Alan Rota Produções Veicular, tá lá em Caruaru também acompanhando. Enfim, ele mandou um abraço para um montão de gente aqui. A gente aproveita e agradece, viu, Diógenes? Muito obrigado mesmo, grande Diógenes, mandando um abraço para todos os mototaxistas de Belém de Maria. O Diógenes Padreiro, lá em Belém de Maria, encontrei ele recentemente. Ele veio aqui na nossa rádio, recebe aqui um abraço especial também de toda a bancada do Visão Política. E aí a gente aproveita lá para dar uma carreirinha aqui. O Ligeirinho do Trevo tá mandando um abraço para todo mundo. José Justino também abraçando a todos. A Marilei de Santos também tá interagindo com a gente, né? Marilei tá lá, acompanhando a gente, tá lá em Alto Bonito, né? A Luciane também tá lá em Camucim de São Félix, tá aproveitando e mandando um abraço para todos. A Rosa Santos, lá de Tamanduá, um abraço especial. Rosileide Salles tá lá na Vila do Cruzeiro de Quipapá, né? Também mandando um abraço para todo mundo. Vereador Luciano Cambuta também tá aqui interagindo com a gente e recebe aqui o nosso abraço também. O João Barros tá dizendo que já decidiu o voto dele, deve seguir com o João Campos. A Rosa Santos lá de Tamanduá, a Marilene Bezerra tá lá em São Joaquim do Monte, a gente aproveita e agradece também. Agradecer lá em Altinho também acompanhando a gente, né? O Patrício tá assistindo a gente lá em Altinho, né? Toda a equipe aí, ó, do canal Mistura do Nordeste, tá mandando um abraço aqui para toda a bancada do Visão Política. O Cícero Silva tá em Sertãozinho, São Paulo, também interagindo com a gente. O Silvano Severino também tá aqui interagindo com a gente. Ele disse que já decidiu. Para ele é Lula e Raquel Lira. A Maria Sueli também tá aqui interagindo com a gente, recebe o nosso abraço. O José Dionísio mandando um abraço também, dizendo que para ele Lula é o melhor presidente. O Romão Antônio também abraço a todos, a bancada do Visão Política, mandando um abraço para todo mundo aqui. O Fábio Lina também tá aqui interagindo com a gente, tá lá em Cachoeirinha, né? Fábio de Cachoeirinha também abraçando a toda a bancada. O Abílio Manuel também tá interagindo com a gente, tá em Diadema, São Paulo. Gente, pedir desculpas, né, aos demais que a gente não conseguiu registrar. Demais. O José Ferreira, né, também tá mandando um abraço para todo mundo. Fica aqui as nossas desculpas e os votos de que vocês tenham todos uma ótima semana.
4: Renato Neves, já tá posto, faz tempo. Pontualista, né, lindão? Um abraço, Renatão, que vai começar bem a semana, com muita alegria o programa dele, não é? E em nome da Pomada Negra, e é por isso que a gente canta, porque a Pomada Negra é a melhor do Brasil. Vez por outra a gente tá lembrando você. Lembram disso aí? Passa, passa, passa, passa que a dor passa.
5: Pomada Negra.
4: Passa e passa, passa, passa que a dor passa.
5: Pomada Negra.
4: Passa, passa, passa. 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
5: Pomada Negra.
4: É nada. E é da Natubil.
5: Se é da Natubil, a potente é bom demais.
4: Bom, um abraço aí, Rogério, doutora. São os diretores, né?
5: Claro.
4: A sua esposa, a doutora Maria Isabel, todos os funcionários, muito obrigado mais uma vez. Deus abençoe a todos e encerramos o programa. Amanhã voltaremos com mais um programa para você. Obrigado pelo carinho. Ligados conosco até agora e continuam, porque o Renatão já está de aposta.
5: A gente tem uma informação de utilidade pública, rapidamente, Lama, que nossa diretoria está passando pra gente. A Mega X ali com o Edir, tá bom? A gente acabou de falar com ele, ele está precisando de alguém com experiência na área financeira. Opa. Você que é formado em administração, em contabilidade, eita, sabe a área de compras e vendas, tem experiência com isso, olha, recolhimento de impostos, ou seja, operação financeira, sei, de toda uma loja, procure o Edi, leve seu currículo, que ele está precisando de alguém. Então, olha, pode ser uma oportunidade muito boa de trabalho, muito ali boa, na Mega X, ao lado do gordinho da foto, Rua das Oficinas, não tem erro. Você que é formado em administração e contabilidade, tem experiência com compras, vendas, recebimentos, impostos, recolhimento, tudo certinho, Mega X, procura lá, tá bom?
4: Perfeitamente, né? Não esqueça disso, não. Muito importante, que é um emprego muito bom, por sinal. 10h08. Beijo no coração de todos. Fique na Santa Paz. Gente, até amanhã, tá? Tchau, tchau. Um abraço, Edgar. Até amanhã, não é?
6: Forte abraço.
4: Abelardo também, não é, Abelardo? Claro.
5: Sem dúvida.
4: Um beijo. Amanhã a gente volta, viu? Tchau.
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Fala aí, minha gente, muito bom dia pra todo mundo, bom dia com alegria, tô chegando, hein? Tá começando o maior e melhor programa das suas manhãs, que é o nosso Geração 89. Muito bem, a partir de agora vai ser um show no seu rádio. Comigo, Renato Neves, o seu amigão aqui do rádio, o seu amigão aqui da comunicação, para estarmos juntos informando, divertindo e esse nosso jeito único, né, de fazer FM que só a gente tem. Bom dia, dona de casa, bom dia, trabalhador, bom dia a você, chefe de família, bom dia a você, amigo patrão, gerente, funcionário, cliente, amigo, todos os amigos e amigas que acompanham a Super Comunicativa do Nordeste, a nossa Agreste FM há mais de 37 anos no ar, levando qualidade, informação, muita música boa e repito, esse nosso jeito de fazer FM que só a gente tem. Pessoal do Zap, a partir de agora você pode participar conosco através do 81998261509. Se já havia mandado sua mensagem antes, copia, cola, envia de novo. Daqui a pouquinho tem alô, daqui a pouquinho tem abraço. 81998261509 na manhã mais gostosa do Brasil!

Eita, coisa boa esse contato direto com você aí do outro lado, esteja onde estiver. A Agreste FM tá em todo lugar, na internet, nas redes sociais, no rádio, na sua TV, pertinho de você. Obrigado, meu Deus, obrigado, Senhor Jesus, pela paz, pelo amor, pela vida. Como sempre, são muito mais motivos para agradecer do que reclamar, do que pedir. Não reclame não, agradeça. Assim o seu dia, a sua vida vai ser muito melhor e muito mais produtiva também. Põe à prova, você vai ver que é verdade, tá bom? Pessoal, simbora, tem bonde do Brasil, melhor de mim, na minha primeira de hoje. Ótima semana, viu? A melhor segunda-feira da sua vida pode ser hoje. Só depende de você. 10:17.

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1: Vamos lá então, sem demora, vem chegando pra gente as primeiras dicas dos astros. Vamos lá então, sem demora, trazendo pra gente as primeiras dicas dos astros. Olá, bom dia a você do signo de Áries, arianos e arianas. Dia para resolver os problemas do trabalho, sair para compras domésticas, mudar ou reformar a sua casa. Na área afetiva, Vênus realça sua beleza e acerta o seu caso de amor. Viva melhor com a família, vi? Olá, bom dia, taurinos. A fase é de vibrações positivas na vida profissional. Boas mudanças chegando, inclusive nas finanças. Recompensas no amor e chances de até, quem sabe, para os solteiros encontrar alguém especial. Espere alguém especial pintar na sua vida. Olá, bom dia a você do signo de Gêmeos. A lua está no seu signo e com isso voltam as boas vibrações no lar, trabalho e amor, já que Vênus vem ajudar. Não há dúvidas, você está em estado de felicidade total. Positivo para negociar com Sagitário ou Áries. Olá, bom dia, cancerianos. O seu dia será no alerta. A lua está na sua desfavorável 12ª casa astral. Não insista em discussões com a sua família. No trabalho, deixa a rotina prevalecer, a de compras, viagens ou mudanças financeiras. Olá, bom dia, leoninos. Você ainda tem alguns dias para aguentar a fase negativa. O sol só estará no seu signo no dia 22. Não conte com a sorte, viu? Para resolver questões complicadas no seu trabalho e cuide melhor da sua saúde. Olá, bom dia, virginianos. Nesta fase, você e os seus amigos não vão falar a mesma língua e com isso, conseguirá acertar a maior parte dos negócios. Chances de receber dinheiro que está esperando há muito tempo. Vênus protege a sua vida afetiva. Logo mais tem as últimas, trazendo ainda os bons dias aos signos de Libra, Escorpião, Sagitário, Capricórnio, Aquário e Peixes. Eu ainda conto com você, hein, compadre? Não sai daí não, intervalo. E na volta eu trago as últimas e as participações no zap através do portal de voz da Agreste FM. É rapidão. Sai daí não.
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2: Muito bem, já de volta. Pois é, e agora trazendo para você as últimas dicas dos astros. Posso contar contigo? Aumenta o som, Libriano. A semana tá só começando. Tem muita coisa boa para rolar por aqui ainda, viu? No Sãozão da sua Super Comunicativa do Nordeste, a nossa rádio Agreste FM. É o som sem fronteiras. A gente sabe disso, né? Pois bem, pessoal, olá, bom dia a você do signo de Libra, librianos e librianas. Período que não deve sair da rotina em termos financeiros e afetivos. Fique ligado, viu? Vênus rege seu signo e está na sua desfavorável 12ª casa. Segure a impaciência, o dia será tumultuado, amor com ciúmes. Olá, bom dia, escorpião. Coloque mais energia nos seus projetos de negócios e trabalho. Procure se mostrar mais seguro e conseguirá resolver os problemas financeiros. Saia para compras e pequenas viagens. Olá, bom dia, Sagitário. Nesta fase estará mais extrovertido e com isso terá o apoio que necessita nos negócios e trabalho. Alcançará o sucesso nas finanças. Novidades no lar, apoio de Gêmeos, Aquário e Touro. Amor com lealdade. Olá, bom dia, Capricórnio. A vida profissional ganhará novo impulso com pessoas da família. Arregace as mangas e vá atrás dos seus interesses. Possibilidades de fazer um acordo financeiro com Câncer, Touro ou Áries. Amor firme, viu? Olá, bom dia, Aquário. Dia em que a família procura colaborar. Use e abuse da sua inteligência para manobrar as coisas ao seu favor. Novas chances de ganho e participação total da pessoa amada. Fortes emoções nos negócios. Olá, bom dia, piscinianos. A sua vida profissional ganha um novo impulso. O sucesso acontece fácil para você, mas não crie problemas com Câncer ou Leão. Cuidado aí caso queira realizar mudanças no lar, viu? Espere mais uns dias. Tente na loteria. Por aqui então, missão cumprida, mas dicas dos astros somente amanhã. Semana tá só começando, né, pessoal? Amanhã tem mais e já lembrando, dicas dos astros somente amanhã. Semana tá só começando, né, pessoal?

0: Lá pelo Zap Zap 81 99826 1509. Abraçar minha amiga Cíntia lá de Belém de Maria, tá mandando um beijão para o filho Fernando. Valeu, Fernandão. Alô, Cíntia. O Severino também tá com o rádio ligado. Deixa eu ver quem mais aqui. Olá, Renato, bom dia. Não falo o nome, eu não sei quem é. Já tem mensagem de áudio. Fala que eu te escuto.
1: Bom dia, Renato. Sou a Socorro da Rua Lúcio Ferreira Calado. Renato, passa pra minha música de Zezé de Camargo e Luciana, Amor Selvagem, pra oferecer pra meus filhos antes de Renes, meu esposo Edson. Minhas irmãs Lourdes, Eliamar, minha sobrinha Márcia, Daiane, Micaela, minha sobrinha Ailton, Marco Miguel, meus netos Arthur, Wesley, Tô, Emanuela, minha amiga Franciela, esposa dela Romera, as filhas dela Ingrid e Yasmin. Pra você e sua esposa, um cheiro, Renato, que sua segunda-feira seja maravilhosa, abençoada por Deus.
0: Amém, muito obrigado, volto sempre, prazer é nosso.
2: Bom dia, Renato, sou Neide da Barra, estou te ouvindo. Renato, eu gostaria de ouvir Metade da Metade para oferecer para meu esposo Severino, para meus filhos, para todo o meu ciclo da amizade, para toda a família Almeida e para todos vocês que fazem parte dessa rádio maravilhosa. Um bom dia, fica com Deus, tchau.
0: Um bom dia, muito obrigado, minha amiga Neide da Sombra da Barra, Belém de Maria.
3: Olá, Renato, bom dia, Renato, bom dia, com alegria, Marleide de Alto Bonito. Renato, o Revirando Baú foi top, eu ouvi, viu?
0: Massa,
3: eu ouvi, eu não deixo. Renato, hoje, se der, meu amigo das antigas, toca Simone Mendes, Direitos Iguais. Eu tô louca dessa música. Renato, desejo uma semana abençoada, de muita luz, de muita paz para você e família, para sua esposa, para toda a minha família. Beijo, meu amigo das antigas. Se der, toca. Fique no deck. O que vale é o alô de Marley de Alto Bonito, que ama São Joaquim do Monte. Bom dia, Renato.
0: Aê! Muito obrigado, querida, pelo carinho. Você mora no coração da família Agreste FM, pode deixar, viu? Tem alô e bom dia para a Cione, em Belém de Maria, tá aí preparando o almoço no alto dos seus afazeres domésticos. Olha o cheiro do feijão! E acompanhando aí a nossa rádio. Obrigado pelo carinho, esse contato direto, né? Com o melhor ouvinte do mundo. Tem mais alô? Minha amiga Mazé, Maria Josela de Cruzes Panelas. Fala aí, Mazé!
4: Bom dia, Renato, aqui é Mazé de Cruz. Ô, Renato, coloca aí DNA do Mato com Zé Vaqueiro, ofereço pra você, sua esposa, pra minhas filhas, pra meus netos, pra todos meus amigos e amigas, todos daí da rádio, enfim, pra todos que estiver ouvindo essa rádio maravilhosa. Tenha uma abençoada segunda-feira, Renato.
0: Pra você também, minha querida, muito obrigado, deixa com a gente, aqui o ouvinte manda, tô careca de falar isso, né? Todo mundo sabe, aqui o ouvinte manda, com toda certeza, e a gente atende o máximo de ouvintes que a gente puder, porque de fato é muita gente participando, não dá pra atender a todo mundo enquanto há pedido musical, mas o alô a gente sempre manda, viu? Bom dia, Jaciara.
5: Oi, Renato, bom dia, Jaciara aqui do Brejão Alves, tô finalizada na melhor, manda alô pra meu filho Alejandro, minha família científica do papá, ao Júnior do Trevo, é nós, estamos juntos,
0: É nóis, tamo junto, claro. Oi, Renato, bom dia. Gostaria que você mandasse um abraço aí para o meu pai, Zé de Gravataçu, Garino, é isso? Mandando aí das filhas Denise, Amanda, Jéssica e Wellington, dos filhos da esposa Maria, que não pode esquecer, não. Alô, seu Zé, lá em Gravataçu, felicidades, bom dia para o senhor. Aproveita bastante aí esse dia especial, viu? Feliz aniversário. Tem mais alô, bom dia.
6: Bom dia, parceirão da Agreste FM, parceiro das festas, sou eu, Júnior Ligeirinho do Trevo de Panela. Não pode ser um programa seu da segunda-feira ao sábado. Coloca a música aí de Zé Vaqueiro, coladinho. Vou oferecer para você e família, para já se abençoar de assim a nós, que eu seja no final. A meu pai de Neném do Milho, para toda a minha família, sabe que estão Roberto da Paróquia de Cruz, Marcelo de Cruz e família, eu segue os Vales de Garaúns, Maria das Dores, Moça de São Félix, da Beto de Sítio, São Domingos, João Filho do Monte, para todos meus amigos e amigas. Bom dia, parceirão da Agreste FM.
0: Valeu, parceirão da Agreste FM, Junito de Panelas, é o parceirão das festas, como a gente sempre fala por aqui, né? É gente da gente, valeu, Juninho. Também tem a Cleide lá do sítio Taboquinha, em Quipapá, tá com o rádio ligado, mandando um beijão pra todo mundo. Oi, Renato, bom dia, ótima sexta-feira pra você também, minha amiga Ziane Baixinha. Pode ser baixinha no tamanho, mas é grandona no coração, tudo de bom pra você hoje e sempre. Alô, bom dia. E não foi nada, não saiu nada no áudio. Mesmo assim, muito obrigado. Participação aí, final do telefone 4782. Olá, bom dia.
7: Bom dia, Renato. Sou eu, Aldemir. Renato, eu quero uma música Calcinha Preta. Como fui apaixonado. Ofereço pra minha mãe Selma, de Guavirá, meu para José, Teresa da Gravita, o Ima Jaima Marius Quetude, a lenda da Rua do Usaro, Luciano da Rua do Usaro, conhecido como Velho, meu primo Vem de Cajueiro, minha tia Zefinha de Catele do Canaã, pra todos os meus vizinhos, pra além da Barraca, Ramon, meu sobrinho Davi Gabriel. Bom dia.
0: Bom dia, valeu, querido, grande Pérola Negra. Vamos lá então atender a pedido musical às 10h33. Olha aí, Marleide, tem Simone Mendes, Direitos Iguais.

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1: Bom, preparamos essa canção. Uma música inédita. Fala para as pessoas que se amam bastante. Estão vivendo um.

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0: E aí, gente boa, já de volta na Super Comunicativa do Nordeste, a nossa Agreste FM, um show de rádio. Vamos lá então, direto pro Zap, já tem mais gente aqui interagindo conosco. Eu quero ouvir a sua voz através do 819-9826-1509. Fala aí, meu amigo Josias, do Sítio Cocão.
1: E aí, Renato, aqui é o Josias do Sítio Cocão.
0: Fala,
1: Renato,
0: meu querido.
1: Cadê aí? Bota uma blusinha pra nós aí do Cocão, bota a calcinha preta, Paulinha aí pra nós aí, beleza?
0: Deixa com a gente, meu querido, meu guerreiro, você é quem manda, grande Josias, todo Josias é gente boa, aqui na Rai tem um Josias também, viu? Alô, bom dia, Terezinha. Terezinha, fala, mulher.
2: Bom dia, querido Renato, meu amor. Segundo, desejo um ótimo início de semana pra você e família, pra toda a equipe top da Agreste, Alaída, Lila do Cruzeiro, Neide da Barra, Aldemir, Javá Dionísio, seu primo Elton, Nato César, Júnior Ligeirinho, Zé das Novinhas, de Suijinho Panelas, Leandra Princesinha Lália, Germano de Jurema, Ricardo do Peixe, Laércio de Altinho, Lenildo e Alenivaldo, Décio da Funerária Carvalho, Luciano do Panela Quente e Equipe, Jeano e Baixinha.
0: Toda essa moçada boa, valeu, Tere, beijo no coração. Roberto Nery, sacristão original, também tá junto conosco. Bom dia, querido original.
3: Oi, Renato, bom dia, tudo bem com você?
0: Tudo
3: Oi, Renato,
0: bem?
3: Bota aquele louvor com Vanesca, que e fala que não me deixe esquecer, Senhor.
0: Valeu, querida. Obrigado pela sua audiência.
4: Oi, Renato. Bom
0: Rapidinho.
4: Dia, Renato. Aqui é Theo, da Vila Peteca.
0: Fala,
4: Ô, Renato, passa uma música, Mala Sem Alça, Lágrimas Reais.
0: Ah, essa é bacana, grande Theo, agora da Vila Peteca, tenho que me acostumar que agora é da Peteca, viu? Obrigado, grande Theo, cheiro pra você, abração pra Theo, né? De Lagoa dos Gatos, da Peteca, e também a outra Theo aqui em Cupira, que é a mãe da Viviane e Mariana. Alô, bom dia, meu amigo Carlos do Açougue, do Bonanza, trabalhando, acompanhando a rádio, o Renato, Ivanildo da Coab, tá pedindo música, oferecendo para o filho Pedro Arthur, peraí que tem mais aqui, alô, bom dia.
5: Bom dia, Renato, aqui é Neide, gostaria de você colocar os parabéns pra meu filho, Fábio Francisco, que ele completou no sábado.
0: Parabéns.
5: Apareço para apareço pra ele, para minhas irmãs, para minha mãe, curto muito você, Nico da Rua do Arame, Naldo da Goma, e para todo mundo que estiver na escuta, para você também.
0: Aê, Renato, cheiro no coração, querida.
5: Bom dia, Renato. Renato, por favor, toca a música, quem mandou largar a rede. Vou pedir especialmente para você, para sua família, toda a minha família, toda a minha família, todo o Fabrício Gustavo Baby, e também eu peço para Ricardo Beck e família, que hoje se encontra lá, só resta saudade.
0: Muito obrigado. Eita, eu entendo como é que é. Coração de mãe, muito obrigado, grande Rosângela.
6: Bom dia, Renato, estou aqui ligadinho no seu programa todos os dias, viu?
0: Valeu.
6: Eu sou de Palmares, né?
0: Seja bem-vinda.
6: Da quadra 3, aqui no Quilombo 3.
0: Olha que bacana, muita gente aí de Palmares participando, inclusive, né, ultimamente. Valeu, golaço de audiência. Alô, Palmares, Pernambuco. Tem abraço e bom dia para o Cícero do Peixe, o Cícero do Peixe, como é conhecido, lá no bairro Novo Horizonte. Alô, Cicão, meu amigo das antigas. Obrigado pelo carinho, viu? Eu acho que deve ser mais ou menos uns 20 anos já de amizade, né, Cícero? Tamo junto, irmãozão. Sandro e Neide, lá em Laje Grande Catende. A Cíntia, lá de Belém de Maria, mandando um alô para o marido Jade. É assim que se pronuncia, né? E o filho Fernando, tá certo, obrigado pelo carinho. O Renato, bom dia, Rosiane Lopes também tá com o rádio ligado, eu acho que é o Jader, né? Olá, bom dia, você do Zap Zap.
7: Bom dia, Renato, aqui é Madalena Protassino Paulista, coloca a música de Zezé Camargo Luciano, no dia que eu saí de casa, pra oferecer a Fabrícia, se te juntar, oferecer a minha nora, Citareias.
0: E toda essa família abençoada.
8: Bom dia, meu amigo Renato Neves. Aqui é o cantor Amaral da bateria. Renato, quero mandar um alô ao meu irmão Paulinho, Givaldo dos teclados, Edson Pegado, Fabiano dos bancos, capitão do brega aí de Cupira, meu amigo Del da oficina.
0: Valeu, cantor e compositor Amaral das Baterias Brega Show. Maria José também tá participando. Lenildo, fala, meu garoto.
9: Bom dia, Renato. Gostaria de ouvir a música de Bande do Brasil, Amor Infinito. Quero oferecer para meu irmão Lenivaldo, meu irmão Zenito, minha cunhada Luz Neto, minha sobrinha Luísa e Laís, para Anderson, bonequinho, Jô, seu filho, Adara, neto, para a Veinha e família, Terezinha.
0: Toda essa moçada boa aí, ó. Lenildo sempre participando diariamente conosco. Oi, Renato, bom dia. Fala que eu te escuto.
10: Oi, Renato, bom dia. Tudo bem? Sou eu, Jaqueline, falando do estado da Bahia. Renato.
0: Oi, Jaque.
10: Uma música feliz pra todo mundo aí, pra você, pra sua esposa, pra todo mundo aí, principalmente pra família do Pernambuco. Um beijo. Toca aquela música aí do Toque 10, bateu a porta na minha cara. Cheiro.
0: Valeu, Jack! Jussiana!
11: Bom dia, Renato. Aqui é Jussiana, de Lagoa dos Gatos, ouvindo o programa e mandando um alô para seu esposo, o vereador Ney do Peixe, para a filha Alice, neta Isis, Alberto e também para o pessoal aí do hospital. Um beijão! Bom dia, com alegria!
0: Valeu, bom dia, bom trabalho!
12: Bom dia, Renato Neves. Aqui quem fala é Naelma, do Lagoa dos Gatos. Gostaria que você passasse a música de Ana Castelli. Uma das novas. Para todos que estão na escuta, especialmente para o meu filho Renan Gabriel. Cheiro, fica com Deus.
0: Valeu, fica na paz. Boa semana. Iracema de Aparanduba também tá com o rádio ligado, mandando um beijão para todo mundo. Minha amiga Sandra Vera, deixa eu confirmar se é isso mesmo. Também tem a Marleide, final telefone 5850. Oi, Marleide, volte sempre, prazer nosso. Tem mais, não acabou não. Fala você do zap.
13: Bom dia, Renato. Sou Júlio de Igarapé-Açu. Estou aqui com a minha prima Maria Luísa de Lagoa dos Patos. Estamos de férias escutando essa rádio maravilhosa.
0: Eita, que alegria! Chegaram as férias! Aproveita aí, tá, meninas? Vocês merecem, claro. Aproveita o máximo que puder, viu? Eu lembro que na época do colégio também aproveitava o máximo que eu podia a época das férias. Valeu, então. Toda gurizada aí de férias. Aproveita, gente. Aproveita. Passa rapidinho. Vai por mim. 11:03 agora.
14: Bom dia, tio Renato. Estou ligadinha na Graxa FM. Hoje resolvi pedir uma música. Fica de Ana Vitória. Um beijão.
0: Vamos procurar aqui. Beijo pra você, minha sobrinha do coração, grande Valentina. Cristiano é a nossa futura doutora aí, viu? Abração, Cristiano, Silvana e a Valentina.
15: Bom dia, Renato. Sou Maurício aqui de Alto Bonito. Gostaria de curtir uma música com José Augusto. Agora aguenta coração. Ofereço da família, a todos que estão aqui nessa rádio maravilhosa. Todos vocês aí da rádio. Um abraço, tchau, tchau.
0: Valeu, querida. Muito obrigado pela participação. Então, pronto, vamos lá ouvir o som do José Augusto. Aguenta, coração! 11:04, bom dia, boa semana. As melhores músicas, as melhores participações, o melhor do rádio pra você, na programação que contagia. Bom dia, gente. Prazer, eu sou Renato Neves. Até às 12 horas tá rolando o programa Geração 89. 11:04, confirmando.

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Muito bem, agora são 11:26 e eis a última notícia do horário. Desabamento atinge adutoras e compromete abastecimento de água em bairros de Caruaru. Esta informação você acompanha agora.

Muito bem, confirmando hora certa com você, agora são 11:27, 11:27, o desabamento de parte de uma estrutura de concreto da ponte localizada na rua Lucrécio Bezerra sobre o rio Ipojuca em Caruaru atingiu duas adutoras da Compesa e comprometeu o abastecimento de água em 9 bairros da cidade. Segundo a companhia, o desabamento ocorreu no domingo, no caso ontem, dia 12, e o reparo definitivo da tubulação deve ser concluído em até 10 dias. As adutoras transportam água para a estação de tratamento Petrópolis, que ficou inoperante após os danos causados pela ocorrência. Com isso, o fornecimento de água foi afetado nos seguintes bairros: Maurício de Nassau, São Francisco, Nossa Senhora das Dores, Indianópolis, Riachão, Alto da Balança, Centenário, Monte Bom Jesus e no centro da cidade. De acordo com a Compesa, equipes técnicas foram mobilizadas logo após o desabamento para executar ações emergenciais, iniciar o planejamento da recuperação definitiva da estrutura. A solução permanente prevê a reconstrução dos trechos das adutoras que foram danificados. Enquanto reparo da estrutura, a solução permanente prevê a reconstrução dos trechos das adutoras que foram danificados.

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Muito bem, gente boa, já de volta, Agreste FM, a rádio oficial do seu coração. Agora é reta final, nossa última meia hora juntinho. Campeão de audiência, todas as suas manhãs, que é o programa Geração 89. Comigo, o Renato Neves, o seu amigão aqui da comunicação. Siga-nos nas redes sociais, siga aí a Agreste FM no Instagram, @AgresteFM89.5. E o meu é o @RenatoNeves42. A gente se encontra lá no Instagram também, tá bom? Vamos lá então, manda abraço pra todo mundo. Agora é só por mensagens de texto. Não dá mais tempo de passar as mensagens de voz, que peninha. Vamos lá então, gente. Finalizar por aqui, né? As participações desta manhã bonita de segunda-feira, semana só começando. Olá, Renato, bom dia. José Miranda, muito obrigado, querido, pelo carinho, pela audiência, pela participação. Tudo de bom aí pra você. Tem mais aluno, tem? Renato, bom dia. Meu amigo Diógenes também tá junto conosco. Valeu, queridão. Renato, bom dia. Minha amiga Maria Irene. Tem alô para o senhor Zé das Novinhas lá em Panelas. Não perde um só programa nosso. Um prazeraço ter você com a gente. O José Edson Luna, dona Maria José do sítio Lagoa Nova, que é a mãe aí, ó, do meu amigo Leandrão. Tem o Sandro Pereira, Terezinha no centro da cidade. Bom dia, Tere. Um prazeraço ter você com a gente também, você sabe disso. A Rosenilda também tá ligada ouvindo a gente. Renato, bom dia, abração pra Esté, a vovó da Sofia. Ô, Sofia, deve estar uma moçona já, né, Esté? Deve estar grandona já. Um beijo aí pra Sofia, obrigado, Esté, pelo carinho. Roberto Nery, sacristão original. Renato, bom dia, bom dia. Fala o nome, então, não sei quem é não, viu? A Ivaneide também tá junto conosco, amor e paz pra essa família maravilhosa. Bom dia pra o final do telefone 2884, eu não sei quem é. Quem é você? Final do telefone 9862, eu acho que é a Maria Goretti. Obrigado pelo carinho, tudo de bom também, volto sempre, prazer nosso. A Jusilane, tem um montão de rosto novo aqui, rostos novos, né? Cara nova, pronto. Tem a Damares em Lagoa dos Gatos, mandando um beijão pra toda a família, toda a galera, obrigado Damares pelo carinho. Darlan da Água Potável, alô meu jovem, quando eu crescer quero ser igual você, viu? Grande Darlan. Givonaldo de Lagoa dos Gatos, mandando um beijão pra esposa que tá no rádio escuta em casa, bom trabalho, valeu gente. Ana Maria, também ouvindo agora. Silvanira, oi Silvanira, como estás? Meu amigo Valmir, seja bem-vindo, querido, boa semana. Abraço pra Mônica Maria, toda Mônica, gente boa. O Cicinho também tá ligado. Maria, final telefone 9272, boa semana, Maria. Meu amigo Silva, Luzia Nunes, Jucimário, opa, meu queridão, Jucimário Silva, seja muito bem-vindo, Valquíria da Rua da Caixa d'Água. Tem a Irani lá de Altinho, terra abençoada, Nelson Pedreiro de Lagoa dos Gatos, o Orlando Sex, como sempre, trabalhando e acompanhando aí a nossa programação. José Cícero, olha o cheiro do feijão na casa da vizinha, ele pôs aqui, ó. Ô Renato, bom dia, tô aqui em Lagoa dos Gatos, ouvindo aí o seu programa. Minha amiga Luzineide, seja bem-vinda. Tem a Sônia da Avenida Miguel Pereira Neto, grande Sônia, ouvinte das antigas, hein? Sônia da Avenida Miguel Pereira Neto. Leandrão, fala meu queridão, pai da Maria Laila. Renato, bom dia. Não falou aqui o nome, não sei quem é. O Elias dos produtos de limpeza. Meu amigo, o Aldemiro Pérola Negra. Um alô para o Diógenes Mototax. Pronto, alô mandado. Valeu, Aldemir. Sucesso aí pra vocês. Tudo de bom. Obrigado pelo carinho. Pessoal bom de Belém de Maria. Abraço para o Sivonaldo de Agrestina. Também tá curtindo a nossa rádio. Marley de lá de Alto Bonito. Sandro e Neide em Laje Grande Catende. Deca, o maquinista.

Começando bem a semana, trabalhando com as bênçãos dos céus. Valeu, Deca, boa semana, irmãozão. Renato, bom dia, tô aqui junto com você, curtindo a rádio. Nossa, que legal. Obrigado pelo carinho, volto sempre, viu? A minha amiga Stephanie falou que a Sofia tá com 6 anos, tá grandona já. Como passa rápido o tempo, né, Esté? A Maria José, lá de Cruz Espanelas, a Marlene, do bairro Ipiranga. Ô, Marlene, lá de Agrestina. O Daniel, aqui em Cupira. A Marisângela, do Bonito, mandando um beijão pra todo mundo, tá em casa, curtindo aí a nossa rádio. Valeu demais. Olha aí, ó, eu falo pra você, é muita gente ouvindo a gente, gente. Isso posto, acabei falando em todo mundo, sem ficar faltando ninguém.

É pra começar bem a semana, meu patrão, com chave de ouro, com as bênçãos dos céus. Bom demais da conta, né? 11:35, continua conosco. Lembrar que daqui a pouquinho tem programa O Agreste Reclama, pra deixar você muito bem informado aí no horário do almoço. A gente sabe, né, Valderlin Santos, a voz popular do Agreste, nosso amigo também aqui da comunicação, da informação. Sou seu fã, hein, Val? 11:35, atendendo a pedido musical, tem Vitor e Léo.

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3: Muito bem, pessoal, finalzinho do horário, só resta agradecer a você o carinho, o rádio ligado, a participação. 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Gente, para encerrar aqui, fechar a conta, deixa eu ver, minha amiga Terezinha continua junto conosco, obrigado pelo carinho, bom dia, tudo de bom para vocês. Deixa eu ver aqui, Renato, bom dia, tô aqui esperando, de Belém de Maria, meu nome é Diógenes, tá certo? Mandar um alô para o Robson Cabeleireiro. Alô, meu amigo Robson, um abraço aí, obrigado pelo carinho. Aos amigos, né, ao Ramos Raizeiro, ao amigo Ramos Raizeiro, mandar um alô para o Alan da Rota Proteção Veicular de Caruaru, tá todo mundo lá agora acompanhando a nossa rádio, obrigado pelo carinho, bom demais ter vocês, seu junto conosco, hein? Valeu, Diógenes, tá pago o alô, hein? Tamo junto, irmãozão. Deixa eu ver o que mais, a Valquíria da Rua da Caixa d'Água também tá participando aí pelo Zap Zap, Aldemiro Pérola Negra, minha amiga Terezinha do centro da cidade, o Cristiano do Espetinho lá em Cachoeirinha, meu amigo Cláudio do Milho Cozido e Assado no Trevo lá em Panelas, o Carlos do Açougue do Bonanza, Deca o Maquinista, é tanta gente boa acompanhando de segunda a sexta-feira o maior e melhor programa das suas manhãs, né? Pronto, acabou. A gente se encontra agora somente amanhã, terça-feira, trazendo muito mais a partir das 9h30 da manhã, logo após o programa Visão Política. E por falar em programa, logo após as minhas últimas de hoje, você fica na companhia do meu bom amigo Valderlin Santos e mais uma edição do programa O Agreste Reclama. Mesmo que a gente não se conheça pessoalmente, o meu mais profundo e sincero desejo é que o nosso bom Deus continue abençoando você, a sua casa e toda a sua vida. Amém? Amém! Valeu, pessoal!

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1: Pare tudo! A partir de agora, com os laços renovados em torno da amizade, da audiência em alta, credibilidade também. Aqui estamos, gente amiga, valendo, no ar, programa O Agreste Reclama.
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1: Meio-dia, 4 minutos. Virou para 12:05 na terra emancipada pelo Major Bastos, Cupira, aqui no Agreste Central Pernambucano. Cupira é a cidade-sede, como você sabe, desta, que é indiscutivelmente a emissora de rádio mais ouvida, mais querida, mais charmosa em toda essa região.
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1: E através dela, a sua legítima defesa no rádio, programa O Agreste Reclama, desta segunda-feira que seguimos vivendo com muita intensidade, 13 de julho do ano 2026. No calendário de datas comemorativas, hoje é dia do rock, dia do engenheiro de saneamento, dia mundial de conscientização sobre TDAH, eu pensei que era só TDAH, mas é TDAH, tem mais uma letra aqui, viu? E dia do cantor, hoje também é dia de São Henrique II, Santa Clécia Barbieri, Santo Esdra, São Silas e Santa Teresa de Jesus dos Andes. Ó, afora vocês aí gerando, indiscutivelmente, uma satisfação tremenda, imensamente grande, de contarmos com a sua companhia, por proximidade na renovação de parceria profissional. Ele está ali, ó, o Pequeno Príncipe, o homem da vida de Joyce, pai de Luiz Miguel, também conhecido como Naldo Ferreira. É, por competência, está ali comandando a nave de som da Agreste FM para o programa O Agreste Reclama, com a força, o oferecimento de WS Móveis e Eletros, em Cupira e Panelas, onde você encontra tudo para deixar sua casa um show. 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Tá valendo pela moral dada, viu? Como sempre, valendo de verdade, e a gente daqui se comprometendo, prometendo efetivamente entregar um programa cheio de informação, notícia, prestação de serviço, jornalismo comunitário também dentro da perspectiva de prestação de serviço via boca no trombone, dando vez a quem não tem voz, já já, aqui na hora e a vez do povo, que começa mesmo, claro, como eu sempre digo, a contragosto, mas infelizmente destacando as mazelas da sociedade, a área policial, no balanço da violência. 27 pessoas assassinadas em Pernambuco no fim de semana. Que números são esses, hein? Eita, Lenivaldo Pereira, os detalhes, Leno. Boa tarde, boa semana. Canal aberto.
2: Boa tarde, Valderlin Santos e ouvintes do programa O Agreste Reclama, na Rádio Agreste FM. Registrados 27 homicídios no fim de semana em Pernambuco, são 102 assassinatos neste mês de julho. Este ano, de janeiro até agora, mataram no estado 1.511 pessoas. Em Brejo da Madre de Deus, o ex-candidato a vereador Eronides Pedro de Oliveira, conhecido como Duda da Limpeza, de 51 anos, foi executado a tiros no distrito de São Domingos. O crime aconteceu no loteamento José Monteiro. A autoria e motivação ainda são desconhecidas. Em Vertentes, um homem foi assassinado com tiros de pistola na estrada de acesso ao distrito de Capela Nova, zona rural do município. A vítima foi identificada como Leandro José da Silva, de 30 anos. Em Canhotinho, também no Agreste, um adolescente de 17 anos foi assassinado a tiros no bairro Elisa Holanda. Fábio Eduardo dos Santos foi morto por dois homens encapuzados. No Recife, aconteceu um feminicídio na estrada do sítio dos Pintos, nas proximidades de um terminal de ônibus. Valdenis Guedes, de 43 anos, foi morta a facadas pelo ex-companheiro Alexandro Vaz da Silva, preso em flagrante. A vítima possuía uma medida protetiva contra o agressor e deixou três filhos. Em Vitória de Santo Antão, na Zona da Mata, uma mulher identificada como Micaela Bezerra da Silva, de 26 anos, foi assassinada a tiros no bairro de Maués. A autoria e motivação do crime estão sendo investigadas pela Polícia Civil. De Caruaru, Elenivaldo Pereira.
1: Eita, giro policial da peste, esse balanço aqui do Elenivaldo Pereira se superou, não foi não? Meninos e meninas, quanta bronca, viu? Quanto assassinato. E a gente tem mais aprofundamento de detalhes da violência em todo canto, viu? O Elenivaldo falou há pouco e os detalhes vêm pelo Adielson Galvão sobre o rapaz de 17 anos. Ele morreu ao ser alvejado a bala. Aconteceu em Canhotinho. Ele, o rapaz morto, estava no período, na semi-liberdade da FUNASE. Adielson Galvão, o Tetinha, Adielson Galvão com os detalhes. Boa tarde, Adielson. Canal aberto.
3: Boa tarde, Valderlins, amigos e amigas ligados aqui no Agreste Reclama. Durante a madrugada deste domingo, um adolescente foi assassinado a tiros, crime que aconteceu no bairro Elisa Holanda, lá na cidade de Canhotinho. A vítima, o Fábio Eduardo dos Santos Lima, tinha 17 anos de idade. Ele foi morto a tiros, né? Tô aqui com a Maria Eduarda, que é irmã da vítima, né? Veio para cá pro IML de Caruaru aguardar a liberação do corpo do irmão. O Eduarda, ele foi fazer o quê nesse local onde acabou sendo assassinado?
4: Ele tava com a gente, aí... Ele disse, mãe, eu vou buscar minha namorada. Aí a gente nem ligou, porque ia buscar a namorada. Aí ele ficou, quando a gente só soube a notícia, depois que tinha levado um tiro. Aí minha mãe saiu desesperada dentro de casa. Aí quando chegou lá, confirmou que era ele mesmo.
3: Eduardo, aí ele foi morto com quantos tiros?
4: Nós não sabemos, não sei ainda. Não sei como dizer quantos tiros foi, não.
3: Vocês chegaram a conversar com a sua cunhada para justamente ela dizer se ele chegou a ir lá buscar ela, ou se ele foi morto justamente quando estava fazendo esse trajeto?
4: Não, não, a gente não chegou a falar com ela, não. Porque até não é, vamos dizer assim, uma namorada.
3: É uma ficante.
4: É uma ficante. Aí ele, como ele também já estava vindo final de semana para casa, que ele estava aqui em Caruaru. Eu não sei se fala que é Kazen que fala que você vai preso, que é um adolescente, aí você fica indo no final de semana pra casa. Uhum. Aí, no caso, então só tinha uma ficante mesmo. Aí, quando foi hoje de madrugada, aconteceu isso, que praticamente amanhã ele vinha pra cá.
3: Pois é, porque, pra gente entender um pouco, né, é um dos departamentos lá da FUNASE, né, a Fundação de Acolhimento de Menores Infratores, e aí ele tava na semi-liberdade, né, o Kazen passa um tempo lá, depois é liberado pra ir pra casa. Então ele tava no Kazen, já havia quanto tempo aqui em Caruaru?
4: Eu acho que uns 2 meses, que ele também ficou na FUNASE de Garões. Aí ele praticamente os 2 meses, nesse vai e vem pra lá e pra cá.
3: E por que ele foi transferido pra FUNASE aqui de Caruaru e não ficou lá em Garanhuns?
4: Porque a juíza, eu não sei como é que fala, que se decretou que ele podia estar respondendo em liberdade. Todo final de semana eu vim pra casa.
3: Ah, lá não tem casinha não, só aqui em Caruaru?
4: Só aqui em Caruaru.
3: Na semi-liberdade, né?
4: Sim, isso.
3: Ou seja, era a chamada progressão de pena. E o que foi que teu irmão aprontou pra estar cumprindo essa medida socioeducativa?
4: Ele foi preso por tráfico de drogas, só que a droga não era dele.
3: Foi em Canhotinho mesmo?
4: Sim, foi em Canhotinho, só que a droga não era dele.
3: Tem quanto tempo isso?
4: Isso tem uns 8 meses.
5: Será que foi morto justamente por conta disso?
4: Não sei. Não sei dizer por quê, até porque ele já estava querendo sair disso. Então, aí já tinha falado com a minha mãe que queria mesmo sair disso. E ele não estava fazendo mais coisa errada. Aí, foi, não, ninguém sabe por quê, o motivo, só sabemos o que aconteceu.
5: E a namorada dele é o ficante, né? Como você queira dizer, pode dizer que nasceu de novo, né?
4: É.
5: Se estivesse com ele, certamente também teria sido assassinada.
4: Sim, com certeza.
5: E quando ele foi apreendido, foi pego com quanto de droga?
4: Eu não lembro bem o quanto foi. Mas, praticamente, o amigo dele que assumiu toda a droga. Mas como ele estava junto, ele era cúmplice.
5: Mas era muita droga?
4: Era muita.
5: É, mas aí, justamente, quem ficou com prejuízo?
4: Ele. Ele, porque...
5: Perdeu a liberdade, agora perdeu a vida, mas pagou ao fornecedor da droga?
4: Não.
5: Eis a questão, né?
4: Não.
5: Vocês são de uma família de quantos irmãos?
4: Somos em 5 com ele.
5: Pois é. E as autoridades estão sempre alertando o jovem que entrar para o mundo das drogas é cadeia ou cemitério. Ele provou os dois, né?
4: Foi, os dois.
5: Pois é, mas não foi falta de conselho da família?
4: Não. Não, nem da minha parte, nem da parte da minha mãe.
5: Ok, obrigado pelas informações. Corpo da vítima encaminhado aqui para o IML de Caruaru, Fábio Eduardo dos Santos Lima, adolescente de apenas 17 anos de idade, assassinado a tiros na madrugada deste domingo, no bairro Elisa Holanda, na cidade de Canhotinho. Repórter Adielson Galvão.
1: Eita, gente amiga, e haja bronca mesmo na área policial, não é mesmo? Bom, o programa Agreste Reclama tá só começando. Esse foi o primeiro módulo. A gente vai pro intervalo. Daqui a pouquinho tem um segundo, tem mais módulos. Tudo recheado da pauta reservada para esta segunda-feira. Rapidinho a gente vai estar de volta. Aguardem. 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
0: E a gente vai seguindo, né? Com tudo reservado e pautado como assunto, integrante, demandas, tudo a ver com o programa O Agreste Reclama desta segunda-feira, inclusive a expectativa da gente trocar uma ideia e efetivamente poder representar os interesses de muita gente que se depara com alguma coisa errada, faltando acontecer, faltando de atenção dos setores, órgãos públicos, a nível de município, a nível de estado e da federação também. Eu me refiro à boca no trombone, inteiramente a serviço do povo, dando vez a quem não tem voz, portanto, em existindo, já vai encaminhando para a gente as suas demandas. Tá valendo? Então pronto, que assim seja. E a Mega Sena acumulou para 25 milhões. 100 apostadores que acertassem 6 dezenas, o prêmio da Mega Sena acumulou na noite do último sábado, dia 11, segundo a Caixa Econômica Federal. O próximo concurso, amanhã, poderá pagar 25 milhões de reais. Os números sorteados foram 06, 11, 25, 45, 48 e 58. Um total de 41 apostas conseguiu acertar 5 dezenas e levou o prêmio de R$ 42.373,42. Mais 2.983 apostas tiveram 4 acertos e faturaram R$ 960. As apostas da Mega Sena podem ser feitas nas casas lotéricas credenciadas pela internet ou no aplicativo da loteria. Os sorteios ocorrem no Espaço da Sorte, em São Paulo, capital, com transmissão ao vivo pelas redes sociais da instituição. E aqui, ó, que todo mundo, como cientista, como quem realmente entende, está prevendo algo que é motivo de preocupação, o El Nino, como queiram, né? Deve agravar seca e elevar temperaturas aqui em Pernambuco neste segundo semestre. O Diogo Bastos tem os detalhes, acompanha então. Canal aberto.
2: Você já deve ter ouvido falar no fenômeno El Nino, um fenômeno climático que é sentido em todo o mundo e já bem conhecido de governos e população. Este ano, no entanto, as agências internacionais de meteorologia apontam para a possibilidade de que o evento tenha intensidade excepcional, o que configuraria um super El Nino, cenário que pode intensificar a seca em Pernambuco, especialmente nas regiões do interior. A previsão é de chuvas abaixo da média no leste do estado, entre julho e setembro, além de temperaturas acima da média em todo o território pernambucano, ocasionando aumento de temperaturas, riscos de ondas de calor, estiagens e eventos climáticos extremos. Segundo a meteorologista da APAC, Edivânia Pereira, a intensidade dos impactos dependerá do comportamento do fenômeno e da interação com outros sistemas climáticos.
3: É o aquecimento das águas superficiais da parte de cima mesmo, do Pacífico Equatorial. Então, quando aquece muito as águas ali, forma muita nebulosidade naquele setor ali da área central do Pacífico. Como o Pacífico é muito grande, essa configuração acaba movimentando a circulação global. Então, como tem uma circulação ascendente ali, acaba descendo em outras partes do globo, que é o caso do Nordeste e do Norte. Por isso que ele tende a diminuir as chuvas em anos de El Niño, especialmente em El Niño muito forte. Por isso que se preocupa tanto com essa história de anos de El Niño para cá. A grande dúvida é quanto à intensidade dele, porque é separado em 4 intensidades, que é fraco, moderado, forte ou muito forte. Que varia das temperaturas de anomalia, temperatura de 0,5, 1, 1,5 e 2 graus. Então eu tenho, deve começar com El Niño moderado. Sim. E a tendência é que daqui para o final do ano, né, início, meados do ano que vem, ele se torne um El Niño forte, podendo chegar muito forte. Essa probabilidade muito forte aumentou.
2: As regiões do sertão e do agreste devem sofrer com a queda na umidade relativa do ar, o que pode afetar a saúde da população, especialmente em crianças e idosos.
3: As temperaturas do sertão, elas sempre aumentam mais. Então, se a gente tiver um El Niño muito forte, como os históricos já mostraram, recentes, né? De 80, porque se fala de recente, porque 100 anos para meteorologia é muito pouco, apesar da gente não ter tantos dados. Mas de 82, 83, 97, 98, 2015, 2016, que foram El Niño muito fortes, teve um agravamento das condições de seca da região Nordeste.
2: No setor agropecuário, os principais efeitos esperados incluem aumento da necessidade de água para irrigação, maior estresse hídrico das culturas agrícolas, degradação das pastagens e maior estresse térmico entre os rebanhos. Diante desse cenário, a APAC informou que mantém monitoramento permanente dos indicadores climáticos, hidrológicos e agrícolas, em conjuntos com os demais estados do Nordeste. As informações são compartilhadas periodicamente com órgãos como a Defesa Civil e instituições responsáveis pela gestão de risco, além de serem disponibilizadas à população pelo apac.pe.gov.br. Da Agência de Rádio Conexão Notícias, reportagem de Hugo Bastos.
0: Ou seja, numa tradução rápida, né, livre aqui, as consequências do El Niño para essa nossa região, principalmente para o setor agropecuário, como destacou aí o nosso querido Diogo Bastos, são sombrias, né? Nada animadoras, infelizmente. Meu amigo, homem do campo, mulher do campo também, criadores em geral. Eita, fazer o quê, né? Fazer o quê? Como diria um amigo nosso.
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0: Ronaldo Ferreira, bota a musicazinha aí do abraço pra gente renovar a parceria deliciosa de todos os dias neste horário, remetendo, claro, ao horário do almoço e isso acontecendo no ambiente do restaurante Panela Quente. 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Falando em posto de combustíveis, caminhoneiros ameaçam greve nacional se MP, medida provisória do frete, não for votada. Lideranças dos caminhoneiros ameaçam convocar uma greve nacional caso a medida provisória, a MP do frete, não seja pautada para votação no plenário do Senado até o dia 16 de julho, prazo em que a proposta perde a validade. 16 é a quinta-feira que vem. 16 de julho é o prazo dado aqui, viu? A categoria afirma que a medida é essencial para garantir a fiscalização e o cumprimento do piso mínimo do frete rodoviário de cargas. Representantes dos caminhoneiros acusam o presidente do Senado, Davi Alcolumbre, de travar a votação e favorecer interesses do agronegócio e de grandes indústrias. Segundo os líderes do movimento, se a MP, a medida provisória, vencer sem ser analisada pelos senadores, a paralisação nacional da categoria será inevitável. Ainda mais essa, hein? Eita, é deixar o tempo passar para ver onde a carroça levando essa ameaça e a possível realidade de paralisação grevista dos caminhoneiros a nível nacional, com prazo para isso acontecer, quinta-feira que vem, dia 16 agora de julho, 16 do mês Santana, como dizem os mais antigos. Bronca, viu? Bronca do tamanho do trem, como diria o Cardinor. Bom, mas o intervalo comercial habilitado e a gente volta já já. Aguardem. No relógio da Agreste FM, 12:30, para melhor entendimento, 12:30 agora.
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0: 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A hora e a vez do povo, programa O Agreste Reclama.
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0: Vamos a Brasília. São João, período junino ou não, sempre tem bomba explodindo para as bandas de Brasília, hein? E na área política, diga que deu a gota mesmo. Ó, carta de Bolsonaro põe em risco prisão domiciliar com recurso do PT ao Supremo Tribunal Federal. A mesma carta gera críticas de candidatos e incomoda Michele Bolsonaro. É um rolo da gota, viu? Vamos saber detalhes com Yuri Hudson. Canal aberto.
2: A divulgação de uma carta assinada pelo ex-presidente Jair Bolsonaro abriu uma nova frente de disputa política e jurídica neste fim de semana. O documento foi lido pelo senador Flávio Bolsonaro durante uma transmissão ao vivo nas redes sociais. Na mensagem, Bolsonaro pede união dos apoiadores em torno da pré-candidatura do filho à presidência da República e o define como seu porta-voz. Ao apresentar a carta, Flávio afirmou que a mensagem busca evitar divergências dentro do grupo político e dar uma direção única aos aliados durante a pré-campanha.
3: O momento é de arregaçar as mangas, deixarmos de lado as possíveis diferenças e cada um se empenhar pelo nosso pré-candidato à presidência, Flávio Bolsonaro. Meu pré-candidato, meu porta-voz, no qual confio para resgatar o Brasil e nos conduzir para a paz e a prosperidade.
2: A divulgação ocorreu poucos dias após a crise entre Flávio e a ex-primeira-dama Michele Bolsonaro, que trocaram críticas públicas e divergiram sobre alianças políticas no Ceará. A carta, no entanto, não faz qualquer referência ao conflito interno. A repercussão chegou ao Supremo Tribunal Federal. O deputado federal Lindbergh Farias anunciou que vai pedir ao STF a revogação da prisão domiciliar de Jair Bolsonaro.
4: É como se o candidato fosse Jair Bolsonaro e coloca o quê? Um porta-voz. Então eles estão afirmando que vão fazer isso novamente. É hora de ter uma posição firme do Supremo. Esse cara já tentou romper a tornozeleira eletrônica. Vocês lembram? Depois, 10 armas em casa. E agora, essa outra provocação. Na minha opinião, só tem um caminho, que é o Supremo colocar de novo o Bolsonaro na papuda.
2: Na petição encaminhada ao Supremo Tribunal Federal, Lindbergh solicita a aplicação de uma multa contra Flávio Bolsonaro, argumentando que a leitura da carta teve como objetivo divulgar uma manifestação do ex-presidente em ambiente digital. Até o momento, a defesa de Jair Bolsonaro não comentou o pedido apresentado ao Supremo. Agência Rádio Web, de Brasília, Yuri Hudson.
0: Eita, aguardemos então as cenas dos próximos capítulos, viu? É rolo demais. Virgem santa. Naldo Ferreira. Eu queria mandar um abraço grande a todos na paróquia São João Batista de Cupira, especialmente a comunidade Nossa Senhora do Carmo. Fica pertinho aqui da nossa rádio, loteamento Moacir Soares, loteamento Glória, pessoal às voltas com 13º de Nossa Senhora do Carmo, que acontece de hoje, né, dia 13 até o dia 17, que é até o final de semana, a sexta-feira que vem, agora de julho, né? Então, a abertura do tríduo será hoje às 18h, com Santo Terço e Procissão da Bandeira, saindo da casa de André e Viviane, na rua Abdias João Inácio, número 25, para a construção da capela da comunidade e, em seguida, a missa que será celebrada pelo padre Rafael Gomes, que é vigário da paróquia de Santana, em Ribeirão. A programação do tríduo seguirá exatamente, o primeiro dia será amanhã, a terça-feira, dia 14, às 18h, com o Santo Terço e a missa. Os celebrantes será o padre José Luiz, pároco de São João Batista, aqui de Cupira. O segundo dia do tríduo, a quarta-feira que vem, dia 15, Santo Terço às 18h e Santa Missa a partir das 19h, com a celebração do padre Fabrício Ramos, pároco da paróquia Nossa Senhora da Conceição, em Lagoa dos Gatos. O terceiro dia do tríduo, quinta-feira, dia 16, também com a mesma programação, às 18h, Santo Terço, com Santa Missa às 19h, e na quinta-feira o celebrante será o padre Adelson, vigário da paróquia São João Batista de Cupira. Lembrando que em todas as noites haverá quermesse, e o dia da festa, que é a sexta-feira, 17, às 18h, tem o Santo Terço, seguido de procissão, com o andor de Nossa Senhora do Carmo, saindo da casa de Dona Lourdes, na rua Valdemar José da Silva, número 18, próximo ao restaurante A Parmegiana, para a construção da capela, onde será celebrada a missa de encerramento. A missa de encerramento, inclusive, celebrada pelo padre Elifas Belo, pároco de São José, em Rio Formoso. Então, essa é a programação festiva, o 13º tríduo de Nossa Senhora do Carmo, exatamente na comunidade Nossa Senhora do Carmo, aqui em Cupira, pertinho da Agreste FM. Mais uma vez a gente ressalta e daqui enaltece em tom de agradecimento meu e de minha família o carinho, a consideração do nosso querido Jânio Honorato e esposa, em nome de toda a comunidade, com um convite especial para que o Valderlin Santos não apenas colaborasse com a divulgação, mas com a participação presencial. Muito obrigado mesmo, viu? Estaremos presentes, sim, e claro, destacando a programação ao longo de toda essa semana. Intervalo comercial, finalzinho aqui do Quaracuacuá. Para a donadora Francinaldo, ótima semana para vocês aí, clientela também. Lanchonete Nossa Senhora das Dores, na subida da Avenida Juscelino Kubitschek de Oliveira, bairro Novo Horizonte. A hora do imortal, inesquecível Ivan Bulhões, 12 Quaracuacuá, Quaracuacuá, passando do meio-dia, mas já virou agora para 12h45, 15 minutos faltando para a 1h. Daqui a pouquinho a gente está de volta. E ainda na expectativa para sua participação, sua colaboração, sua demanda vindo a ser registrada em Boca no Trombone. Aguardem.
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5: Já de volta, gente amiga, a hora e a vez do povo, programa O Agreste Reclama.
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5: 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Gente amiga, e as canetas emagrecedoras ilegais do Paraguai, hein? Estão entrando no Brasil com substâncias ainda em fase de testes. Uma investigação revelou um mercado clandestino de canetas emagrecedoras que entram no Brasil sem controle sanitário adequado, aumentando o alerta entre especialistas e autoridades de saúde. Os produtos são vendidos como solução rápida para perda de peso, mas alguns podem conter substâncias que ainda estão em fase de estudos ou sem autorização para uso comercial. Uma reportagem foi exibida no programa Fantástico da TV Globo. O crescimento da procura por medicamentos para emagrecimento abriu espaço para um consumo e comércio ilegal, principalmente pela internet e em regiões de fronteira. A promessa de perder peso rapidamente tem atraído consumidores, mas especialistas alertam para os riscos do uso sem acompanhamento médico. E todo mundo sabe que medicamentos usados para emagrecimento precisam de avaliação médica porque podem apresentar efeitos colaterais e não são indicados para todas as pessoas. Mas, pela facilidade que se tornou a utilização, a administração, inclusive por conta própria, das tais canetas emagrecedoras, Monjaros da vida e tantas outras, até essas, sem comprovação científica e com componentes não ainda autorizados pela meio acadêmico, médico, científico, cientistas. Negócio complicado demais, viu? Complicado demais, sendo tamanha irresponsabilidade com a sua condição de saúde e até de vida, viu?
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5: Ó, já que estamos falando aqui de saúde, infelizmente Pernambuco registra alta nas notificações de dengue. Jean Silva é quem tem o detalhamento. Canal aberto.
6: A dengue voltou a avançar em Pernambuco no primeiro semestre de 2026, de acordo com o boletim da Secretaria Estadual de Saúde. O estado contabilizou quase 30 mil notificações da doença entre os dias 4 de janeiro e 27 de junho. O número representa um crescimento de 27,7% em relação ao mesmo intervalo do ano passado. Do total de casos investigados, 5.632 já foram confirmados. Em Caruaru, a situação está controlada, segundo Sérgio França, gerente de vigilância ambiental.
7: Caruaru está dentro de um patamar considerado controlado. Até o momento, nós tivemos 38 casos confirmados de dengue durante este ano, 372 casos descartados e temos 184 casos em investigação. De chikungunya, nós não temos nenhum caso confirmado, temos 106 descartados e 34 casos em investigação. De zika, nós não temos nenhum caso confirmado, temos 17 casos descartados e temos um caso em investigação. Então, são números que podemos considerar até certo ponto tranquilos.
6: A distribuição da doença varia entre os municípios. São 96 cidades com baixa incidência de dengue, 53 com incidência média e outras 29 classificadas com alta incidência. De Caruaru, Jean Silva.
5: Recado dado, Jean Silva integra a equipe de jornalismo da Rádio Liberdade de Caruaru, sempre parceira aqui da Agreste FM, com informações, com demandas, pautas, que compõem também aqui o programa O Agreste Reclama. O Jean Silva falou, né, na reportagem, tratou muito bem, que Caruaru, a situação de dengue está controlada. E qual será ou serão os níveis de incidência de arboviroses afora da dengue, a zika, a chikungunya, em municípios aqui da área da Agreste FM? A começar pela sede, município sede, Cupira, toda essa região. Será que também tem situação controlada ou situações controladas? Tomada, né? Tomada mesmo. Naldo Ferreira, traz a musicazinha do abraço de novo para a gente mandar um salve aqui para Edinaldo José da Silva. Falando assim, pouca gente sabe de quem se trata. Esse é o nome de batismo do nosso querido Naido Farelo, ex-vereador e pai da atual vereadora Elaine Gregório, a mesma Elaine Dinay do Farelo, nossa vizinha, primeira dama da vida do nosso querido César Gregório. Um abraço para toda a família em torno do Nai, sua esposa, a dona Mary, todo o restante da família. Valeu, Nai do Farelo, saúde, ótima semana. Muito obrigado pela atenção, muito obrigado pela consideração e audiência para lá de qualificada, junto aqui à nossa rádio com o programa O Agreste Reclama. A abraçar também em Rei das Tapiocas, pessoal que está retomando as atividades a partir das 16h de hoje, com tudo de bom, tudo de delicioso no cardápio de Rei das Tapiocas. Valeu, casal Delícia, Adeildo e Haroldo, melhor, Adeilda e Haroldo, Haroldo e Adeilda, o mascote aí, o Ari, cãozinho fofinho aí de Rei das Tapiocas, dona Marta, Jamile, todo o restante da equipe colaboradora e a clientela de Rei das Tapiocas. Uma ótima semana, bom trabalho, muito obrigado também pelo rádio ligado, junto aqui à nossa rádio, programa O Agreste Reclama. Um abraço na área rural da Lagoa dos Gatos, sítio Santa Cruz, seu José Antônio, ao lado de sua esposa, a dona Fabiana. Muito obrigado também pela audiência qualificada. É um pessoal que a gente sabe que não perde um dia sequer. em acompanhamento do programa O Agreste Reclama, não é assim? Seu Zé Antônio e Dona Fabiana, em Sítio Santa Cruz de Lagoa dos Gatos. Ah, na área rural também de Lagoa dos Gatos, Dona Rosália, ao lado do esposo Branco, os filhos Lucenildo e Luciele, Sítio Purãozinho, em Lagoa dos Gatos também. Dona Rosália atuava por muito tempo como feirante aqui em Cupira, atuava, mas deve continuar atuando em Lagoa dos Gatos, eu não sei, mas um abraço para ela, saudades, inclusive pertinho ali de onde era a banca da Dona Rosália, a gente se encontra todas as quartas-feiras com o amigo senhor Mário do Amendoim, recebe também o nosso abraço. Alô, seu Mário do Amendoim, um abraço para o senhor, ótima semana, muito obrigado mesmo pela audiência qualificada do senhor e de tanta gente ouvindo, acompanhando a hora e a vez do povo, o programa O Agreste Reclama, que volta já já com muito da pauta ainda. Rapidinho mesmo. No relógio da Agreste FM, 1:00 PM em ponto agora.
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0: De volta e com muita lenha para queimar diante aqui da pauta da hora e a vez do povo, o programa O Bagreste Reclama nesta segunda-feira. 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Daqui a pouquinho tem demanda, tem reclamação, tem cobrança. Boca no trombone, aqui na hora e a vez do povo, programa O Agreste Reclama. Deixa eu destacar agora que a Justiça Eleitoral inicia convocação de mesárias e mesários para as eleições de outubro. A Justiça Eleitoral começou a nomear as mesárias e os mesários que irão atuar nas eleições 2026. As juízas e os juízes eleitorais têm até 28 de agosto para publicar edital com a nomeação daqueles que atuarão no primeiro e eventual segundo turno das eleições. Serão nomeadas as pessoas que vão atuar com apoio logístico e como integrantes das mesas receptoras de votos, inclusive as do exterior e as específicas para voto em trânsito e de justificativa. O chamamento para os trabalhos eleitorais é feito por meio de carta de convocação, que detalha a função a ser desempenhada pela eleitora ou pelo eleitor convocados, além da data e do local da eleição e do treinamento. A eleitora ou o eleitor deve acessar a página do autoatendimento eleitoral ou consultar o aplicativo e-título. Em geral, as nomeações são feitas até 60 dias antes das eleições, mas, na dúvida, consulte seu cartório eleitoral. Segundo o Código Eleitoral, a mesária ou mesário poderá alegar razões de impedimento até 5 dias antes da publicação do edital de nomeação. Para isso, deverá encaminhar o pedido de dispensa à juíza ou ao juiz da zona eleitoral que detém a sua inscrição, juntamente com a comprovação da impossibilidade de trabalhar. O pedido será avaliado e a justificativa poderá ser aceita ou não. O prazo também vale para que partidos políticos, federações e coligações reclamem das designações. Ainda, gente amiga, sobre eleição, ó, em ano de eleições, assédio eleitoral avança dentro dos ambientes de trabalho. Diogo Bastos está de volta e detalha pra gente. Canal aberto.
1: À medida que o debate político volta a ganhar força com a aproximação das eleições de 2026, autoridades e órgãos de fiscalização alertam para uma prática que marcou o último pleito presidencial: o assédio eleitoral. O Ministério Público do Trabalho registrou de janeiro até o início de julho 74 casos de assédio eleitoral em 2026. Desse total, 4 registros foram em Pernambuco, segundo dados do órgão. A conduta ocorre quando empregadores, gestores ou outras pessoas utilizam sua posição de poder para tentar influenciar a escolha política de trabalhadores ou eleitores, seja por meio de promessas de benefício, seja por ameaças e retaliações. como explica o advogado trabalhista Leonardo Lucena.
2: A questão do assédio eleitoral, né, é uma questão que hoje vem muito em debate, né, na Justiça do Trabalho, no Ministério Público. O que é que a gente aconselha geralmente ao empregado? Né? O empregado, como o assunto político é um assunto muito delicado atualmente, no cenário que nós vivemos hoje, de polarização política no país, eu acredito que tanto o empregador, né, quanto o empregado, eles têm que ter posturas, uma postura neutra, né, tentar manter uma postura de neutralidade política dentro da empresa. Isso vale tanto para o empregador como também para o empregado. Porém, a gente sabe, né, que a Constituição assegura, né, a liberdade de expressão para todas as pessoas, né, inclusive para os trabalhadores, e se eles se sentem à vontade realmente de falar sobre essa questão no trabalho, é uma coisa que a gente não tem como proibir, O empregador não tem como proibir essa situação. Porém, cabe sempre aquela ponderação, né? Se realmente vale a pena tratar esse assunto no trabalho, e isso para os trabalhadores. Para os empregadores, acho que deve se criar, né? A situação deve se criar comissões internas, para o trabalhador ele poder ter acesso caso haja algum tipo de situação que ele se sinta incomodado nessa seara aí de assédio eleitoral.
1: Nas eleições de 2022, o Ministério Público do Trabalho registrou mais de 3.500 denúncias de assédio eleitoral em todo o país, o maior volume já observado pelo órgão. Essa prática no último pleito nacional ocorreu no país inteiro e em todas as regiões. Esse quantitativo expressivo teve ligação direta com o processo de polarização que marcou as eleições nacionais em 2022. O advogado trabalhista Leonardo Lucena orienta sobre o registro das denúncias de assédio eleitoral.
2: Identificado por um trabalhador ou por algum gestor alguma situação de assédio eleitoral dentro de uma empresa, né? Eu acredito que o primeiro momento que deve se realmente se procurar é você procurar canais internos, procurar o setor de compliance da empresa para tentar realmente ponderar antes de já chegar no extremo de ajuizar uma demanda trabalhista ou procurar o Ministério Público do Trabalho. A Justiça do Trabalho hoje já conta com um canal interno de denúncias que pode ser acessada pelo site do CNJ. Existem canais, existem números para você ligar, enfim, para você tentar fazer sua denúncia, se você realmente tentar resolver isso internamente com a empresa e não conseguir. Mas aí também tem o Ministério Público do Trabalho, que realmente atua de forma fiscalizadora. O trabalho do Ministério Público nesse sentido é muito forte, é muito competente. Então, assim, e acredito que com uma brevidade de tempo essa denúncia vai ser apurada e a empresa muito provavelmente vai ser instada a se manifestar sobre essa situação.
1: Após o processo de investigação e comprovada a conduta do assédio eleitoral, a empresa deverá assumir um compromisso mediante um termo de ajuste de conduta, um TAC, e em alguns casos estará passível de multa compensatória. Além disso, o Ministério Público pode entrar com uma ação pública contra a empresa em caso de continuidade da conduta. Nesse contexto, a instituição pode ser condenada a pagar dano moral ao coletivo para toda a sociedade e ainda dano moral individual. Vale lembrar que a divergência política faz parte do processo democrático. Contudo, as disputas devem acontecer dentro dos limites da normalidade, fato que não ocorreu em 2022. Da agência de rádio Conexão Notícias, reportagem Diogo Bastos.
0: Muito boa a reportagem aí do Diogo Bastos, hein? Valeu. Valeu, Diogo Bastos também, sempre colaborando com as pautas aqui do programa O Agreste Reclama, através exatamente da agência Conexão Notícia. Bom, vamos com boca no trombone? Tem uma demanda aqui e podia ter meia. Se fosse o caso, a gente registraria do mesmo jeito, porque boca no trombone está a postos, sempre em disponibilidade, dando vez a quem não tem voz. E por falar em voz, vem de viva voz a cobrança e a reboque. Vocês acompanharão quem está através das lives aqui e acompanhando YouTube, Facebook e tal. Você também poderá visualizar um vídeo que a senhora gravou robustecendo a sua cobrança diante do assunto que a gente toma conhecimento aqui agora, boca no trombone, canal aberto.
3: Boa tarde, Bardelli Santa. Aqui é Ana, aqui de Cupira. Eu queria falar, Bardelli Santa, para alguém da prefeitura tomar uma decisão, uma atitude em colocar lâmpada aqui nos postos. Aqui do loteamento Paulo Estevam, tá tudo apagado, a rampa, tá esse túnel do tempo aqui. Faz até medo a gente sair, né? E pra uma igreja na chegada a gente ser assaltado aqui, né? Eu peço que o prefeito de Cupira tome as providências sobre as lâmpadas aqui no loteamento Paulo Estevam. Tem meio mundo de lâmpada aqui queimada. Na minha rua tem duas queimadas, aqui mais pra cima na outra rua tem três queimadas, prefeito. Faça alguma coisa aqui por nós, porque a gente já mora aqui dentro desses matos, né? Sem campinar aqui, não tem quem venha campinar os matos. É cobra, é tudo aqui aparecendo. Ao menos coloca umas lâmpadas aqui LED para a gente aqui, pelo amor de Deus.
0: Pois não. Ronaldo, pelas imagens aí, deu para você identificar a localização desse loteamento Paulo Estevam, é? Loteamento Paulo Estevam, é a primeira vez que eu escuto falar dessa localidade aqui de Cupira. Mas de qualquer forma o registro está feito. Eu só lamento, senhora, porque é o seguinte, eu não estou querendo passar pano em função de prefeitura ou qualquer um outro órgão, não. Mas toda a necessidade infraestrutural de loteamento sério, né? É de obrigação do investidor, do proprietário do terreno, do dono do loteamento, quem comercializa, quem vende, quem, enfim, disponibiliza os terrenos. Toda a infraestrutura é de obrigação do dono do empreendimento. Água, luz, calçamento, saneamento, inclusive esse tipo de trabalho mínimo, que seria a capinação, a retirada do mato, como a senhora está reclamando aí, que só atrai animais peçonhentos e ameaçadores da saúde e até da vida de quem mora nesse local, loteamento Paulo Estevam. Não me lembro de tomar conhecimento e saber ao certo onde é que fica, mas mesmo assim a gente vai direcionar a sua cobrança, esse seu alerta, esse seu pedido junto à Secretaria de Infraestrutura, que é representante da estrutura também da Prefeitura de Cupira, que tem como gestor, diretamente cobrado aí, o prefeito Eduardo Lira. Está feito o registro, muito obrigado pela confiança e... Peraí, acho que alguém está colocando a informação aqui sobre o loteamento. Meu amigo Luciano, o Sica da Galinha, ele está gravando um áudio, não vai dar para ouvir agora, mas daqui a pouquinho eu vou me inteirar certamente de alguma coisa certamente relacionada a essa demanda e essa nossa dúvida do loteamento Paulo Estevam, e a gente volta para completar. Mas como eu estou dizendo, a informação em tom de cobrança, de reivindicação, vai ser dada em conhecimento à Prefeitura de Cupira, via Secretaria de Infraestrutura, à Secretaria de Obras, como a gente fala no popular, que tem como gestor o nosso amigo Sávio Luna. Muito obrigado pela confiança, viu? Boca no Trombone segue inteiramente a serviço do povo, dando vez a quem não tem voz. E a gente volta já já.
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2: A propósito do tema de Boca no Trombone há pouco, exatamente o loteamento Paulo Estevão, o nosso querido Luciano Sica da Galinha, ele precisou a informação de que essa área, loteamento Paulo Estevão, ou Esteves, enfim, fica ali ao lado da chamada Coab, Conjunto Habitacional Nova Cupira, a partir ali daquele ponto de fronte à sede do INSS, ou agência do INSS. Aquele pedaço ali é o loteamento Paulo Estevão ou Paulo Esteves. E o próprio secretário de infraestrutura, nosso querido Sávio Luna, já se posicionou aqui com a resposta, dizendo que o serviço de recuperação da iluminação será feito hoje. Toda a demanda de equipe e material já foram encaminhados e dona senhora aí, que agora eu não recordo do nome, que fez a cobrança, fica aí no aguardo e nos coloque, se for o caso, se possível, amanhã, a confirmação de que o serviço encaminhado hoje mesmo, começou a ser feito aí diante da sua cobrança, loteamento Paulo Estevão ou Paulo Esteves. Valeu então, Boca no Trombone, inteiramente a serviço do povo. Eita, que o INSS está alertando segurados sobre golpes com prova de vida. O Jean Silva tá de volta? Canal aberto.
4: Os golpistas seguem se aproveitando do processo de prova de vida do INSS para aplicar fraudes contra aposentados e pensionistas em todo o Brasil. Os criminosos utilizam abordagens enganosas para tentar obter dados pessoais, documentos e informações bancárias das vítimas, simulando atendimentos oficiais ou solicitando atualizações cadastrais falsas. Sidney Torres, gerente executivo do INSS em Caruaru, alerta os segurados para terem cuidado com golpes.
5: O segurado deve ficar atento às fraudes. O INSS não envia o WhatsApp para fazer prova de vida. O WhatsApp é apenas para lembrar que ele tem que fazer a prova de vida. O INSS não vai pedir documento, nome, que você envie foto, de forma alguma. Não envia o WhatsApp para fazer a prova de vida, apenas para lembrar. Não envia SMS para fazer prova de vida, nenhum tipo de link, e não envia servidor em sua residência para fazer prova de vida. Tudo isso é fraude. A prova de vida, ela tem que ser realizada na unidade bancária, onde você recebe, ou por meio do aplicativo. Eu sou um segurado acamado, não tenho como me locomover para a unidade bancária. Como é que eu faço? Ou por meio do aplicativo Meu INSS, ou se tiver um procurador previamente cadastrado, ele vai na unidade bancária onde o segurado recebe e realiza a prova de vida.
4: A prova de vida é um procedimento obrigatório utilizado para comprovar que o beneficiário está vivo e, assim, manter o pagamento de aposentadorias e pensões. No entanto, a digitalização do serviço e a ampliação de canais de atendimento também abriram espaço para a atuação de criminosos que exploram a falta de informação de parte dos segurados. De Caruaru, Jean Silva.
2: Recado dado. 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Valeu, Gordinho, Dona Naura, Áquila, Isadora, toda a família e clientela do Gordinho da Foto. Nosso muito obrigado mesmo pela audiência, pelo rádio ligado. Valeu mesmo, viu? Ó, antes da gente partir para o encerramento aqui do programa Bagreste Reclama, e agradecendo a audiência ilimitada, cheia de credibilidade junto aqui ao programa Agreste Reclama nesta segunda-feira e em todos os dias ao longo dessa semana e sempre, né? Não é à toa que é o programa de maior audiência do rádio brasileiro, claro, logicamente, guardando as devidas proporções. 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As meninas, toda a equipe colaboradora de Meta Assessoria Contábil, muito obrigado pela atenção, pela precisão das informações e da prestação de serviço também. Valeu. 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Naldo Ferreira, vamos se encaminhar para encerrar o programa O Agreste Reclama? Vai ficar uma via só, o amigo está dividindo? Então tá certo. Vamos agora, como é de tradição em todo o programa O Agreste Reclama, a gente vai dar os parabéns, a gente vai homenagear os aniversariantes. Homenagear mesmo os aniversariantes desta segunda-feira, dia 13 de julho do ano 2026. Direto de Caruaru, certamente festejado com bolinho e guaraná entre familiares e amigos, o aniversariante, grande publicitário, Edinauro Trajano. Pois é, tá pagando velhinhas hoje, adquirindo mais experiência, com mais um ano de vida galgado e muito bem vivenciado. Edinauro Trajano, um abraço à distância, felicitações máximas através aqui do programa O Bagreste Reclama, nesta segunda-feira, 13 de julho, dia do seu aniversário. Falando em bolinho e guaraná, tem também na Vila Santana e se dividindo na Vila Laje de São José em Cupira, Vila Santana, São Joaquim do Monte e Vila Laje de São José, Cupira, o festejo do aniversário do Elielson. Ele reside exatamente lá na Vila Santana, mas seus familiares, a exemplo de sua mãe, Dona Leonides, a irmã Luana, Dona Leonides, para falar correto, a irmã Luana, a outra irmã, Laiane Nildes, para falar correto, a irmã Luana, a outra irmã,

tantos outros e outras que estão de idade nova no dia de hoje, independente da citação nominal, os três S's: sorte, saúde e sucesso. E a musicazinha, Naldo Ferreira.

0: Gente amiga, muito obrigado pela companhia, pela moral dada nesta segunda-feira e sempre diante do programa O Agreste Reclama, que volta amanhã, sempre com oferecimento de WS Móveis e Eletros, a sua melhor opção no centro de Cupira e Panelas. Tá valendo, viu? Ótima semana para todo mundo, saúde e paz, e a gente se fala por aí.
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0: próxima atração, hein? Chegou!
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0: 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Seu programa, foi de segunda às sexta aqui nas tardes da Grécia, 1h40. Bem-vindos todos! Estamos juntos por cá. A partir de agora, eu, Gino de Paula, e você nessa segundona. Se segundou por aqui, eu tenho ligado em você, ó, claro, aqui na nossa tardezinha gostosa de segunda-feira, hoje, 13 de julho. 13 de julho é dia do cantor, é dia mundial do rock. Dia do engenheiro de saneamento, hoje é dia dos compositores e cantores sertanejos também. Dia mundial de conscientização sobre TDAH. Você que tá fazendo aniversário hoje, parabéns, paz, amor, saúde e esperança, é o que desejamos nesse dia lindo. Beijão pra vocês, já sabe como participar, né? 998-261509. Então simbora por aqui, já que é dia aí do cantor sertanejo também hoje, a gente já traz aí Yasmin Santos, né? Dessa vez com Raça Negra, Luiz Carlos aí, os dois juntos cantando Menina Mulher. Linda demais essa, pra gente curtir novinha, ó. Acabou.

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3: Bem, 1h50 aqui na nossa tarde. Valendo, vamos pro intervalo comercial e eu volto bem rapidinho por aqui, tá? Pra tocar o teu sucesso. Tá querendo curtir o quê? Então chega pra cá, manda o teu áudio no WhatsApp da nossa rádio ou digita aí, né, a música que tá querendo ouvir. Faz teu oferecimento e a gente tá aqui com você. Simbora pro intervalinho, rapidinho, tô voltando, hein?

0: Opa, e vamos fofocar por aqui. Virgínia, Vini Júnior e o inegociável negociado, né? Amor ou conteúdo? Quem quer saber, chega cá com a gente, vem. Vem que tem, né? Tem uma fofoquinha. A foto de Virgínia Fonseca sentada no colo de Vini Júnior durante um passeio de super iate pela costa da Itália poderia ser apenas mais um registro de um casal vivendo um momento privado, né? Mas na era das redes sociais, nada que envolve grandes personagens na internet permanece aí somente no campo da intimidade. Publicada no status do WhatsApp da influenciadora no domingo 12 de julho, ontem isso, a imagem rapidamente se espalhou e recentemente, né? Aliás, reacende os rumores de uma possível reconciliação entre os dois. Embora nenhum deles tenha confirmado oficialmente a retomada do relacionamento, a cena foi suficiente para movimentar aí milhões de olhares atentos a cada detalhe, né? O curioso é que a discussão não ficou concentrada no possível reencontro aí amoroso. O que chamou a atenção de muitos seguidores foi a postura de Vini Júnior na imagem. Enquanto a Virgínia aparece aí, né? Próxima ao jogador, ajeitando os cabelos e sorrindo, ele surge olhando para o celular, né? A internet, como sempre, transformou poucos segundos em uma narrativa completa. Comentários ironizaram a falta de atenção do atleta, enquanto outros questionaram aí a postura da influenciadora. A partir de uma fotografia, desconhecidos passaram a interpretar sentimentos, intenções e até a qualidade da relação. Né? Eita, povinho que gosta de tomar conta da vida dos outros, né? Mas teve repercussão, tá? E também trouxe à tona uma discussão frequente nas relações atuais, a dependência emocional. O conceito está ligado a um padrão em que uma pessoa coloca a própria autoestima, segurança e fidelidade excessivamente na aprovação aí do outro. Eita, nós! E aí, Virgínia Fonseca é um dos maiores fenômenos da influência digital brasileira e isso todo mundo já tá cansado de saber, né? A sua carreira foi construída a partir da combinação entre proximidade com o público, exposição da rotina e uma habilidade comercial reconhecida pelo mercado. A influenciadora transformou momentos pessoais em narrativas acompanhadas aí por milhões de pessoas. Gravidezes, família, relacionamentos, conflitos e conquistas fazem parte de um modelo de comunicação em que a fronteira entre a vida privada e entretenimento praticamente aí desaparece. Eita, nós. E aí, o relacionamento de Virgínia e Vini Júnior, né? Despertando curiosidade, né? Tá todo mundo querendo saber. E aí? Hã? Bem, no fim disso tudo, a fotografia do casal revela menos sobre a relação entre Virgínia e Vini, tá? E mais sobre a maneira como consumimos a vida dos famosos. A internet transformou sentimentos em conteúdo e transformou aí espectadores em investigadores da intimidade alheia. E aí, tá todo mundo querendo saber. Nada, né? Não, nada a dizer. Eles dois, nada a dizer, né? Tão junto ou não tão? Ou, né, de repente se encontrarem. Eu, na verdade, tô achando que a Virgínia deixou o Vini Júnior sossegado, né, pra Copa do Mundo, gente. Aí acabou a Copa pra eles, pra nós, né? E aí voltaram a se ver, né? Vamos pro intervalo? Vamos lá. Pense o que quiser. Eu já volto, né, rapidinho.
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3: 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Bom, minha gente, o nosso abraço a todos vocês. 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
2: A Câmara Municipal de São Joaquim do Monte realizou a sessão ordinária com aprovação de importantes matérias para o município. Entre os projetos do Poder Executivo, foi aprovado o projeto que cria a Política Municipal de Promoção da Igualdade Racial. 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

0: Já estamos de volta por aqui. Chegou a hora de você participar com a gente. 998261509. Chega pra cá e vem pedir tua música, teu sucesso, né? Pra gente tocar nessa tarde gostosa de segunda-feira. Hoje deixa eu mandar um abraço aí pro nosso amigo Nenê Mototáxi. Tá curtindo a gente sempre, né, Nenê? Obrigado pelo carinho, viu? Pra ele e pra toda a família. João Pedreiro também na sintonia aqui com a gente. Opa! Obrigado pelo seu carinho aqui com a gente. Mandar um abração aí, ó, pro nosso amigo Maurício do Ovo e a Lúcia, sempre ligadinho aqui com a gente, né? A segundona aí, dando aquela descansada agora, mas sempre ouvindo a nossa programação. Oi, boa tarde, Amaral.
1: Oi, boa tarde, Jana, que é o cantor e compositor Amaral. Quero mandar um alô a meu irmão Paulinho, a de volta do Estacado, meu amigo Edson Pegado, capitão do Brega de Cupira. E a todos que estão curtindo, beleza? Amaral da
0: beleza.
1: Bateria. Coloca uma música aí, Jane, de Cristiano Neves. Tô ouvindo aqui na Vila de Santana. Quero oferecer pra você também, Jane, do Beijo Rosa. Beleza, Jane?
0: Um cheiro pra vocês. Oi, boa tarde.
2: Boa tarde, Jane. Aqui é Maria das Dores, do loteamento José Abilha, aqui em Camucim, São Félix. Eu gostaria de ouvir uma música com Zezé de Camargo e Luciano, Seca Verde. Ofereço pra você, Jane, todos que estiverem ouvindo. Um cheiro.
0: Outro pra você, meu amor. Oi, boa tarde.
3: Jane, sou eu, Pretinho, do Bairro Novo Horizonte. Gostaria de ouvir uma música e oferecer especialmente a minha neta, Kathleen, que está aniversariando hoje, completando 12 anos. Recebendo o meu carinho especial, o carinho especial dos pais, Jairzinho, Ana, dos irmãozinhos Antônio, dos tios Charles, Júlio, das amiguinhas, e nós amamos muito ela.
0: Olha só, a neta da minha amiga Pretinha, Kathleen, hoje completando 1.2. Um beijo, sua linda! Aniversário pra você, viu, querida? Desejo que Deus esteja sempre no comando da sua vida e te abençoando, tá? Nessa novidade. Feliz aniversário! O Fabrício tá passando por aqui, ó, né? Hoje é dia do rock and roll. E ele tá pedindo aí, né? Nossa rainha do rock. Musa do rock, né? A Pete. Agora só falta você. Fabrício lá de Agrestina, obrigado pelo rock. Pela Pete. Vamos lá.
4: Boa tarde, Jane. Boa tarde. Jana, aqui é Maria José.
0: Fala, Maria José.
4: Da BR. É, eu desejo essa música do programa da Guarda da Prata, cada Miano, da Praça Rabia da BR, que ela está aniversariando hoje. Eu desejo muitos anos de vida para ele. Felicidade. Cheiro, Jane.
0: Olha só, Damiano. Entendi, depois eu vou voltar aqui. Meu feliz aniversário! Espero que esse dia seja especial, lhe traga tudo o que o coração deseja, tá? Tem um dia cheio de surpresas maravilhosas. Parabéns, Terezinha tá por aqui.
5: Parabéns, querida minha rainha, beijo rosa. Por favor, gostaria de ouvir o convite, Fernando. Falta aí, vou oferecer pra você, Bárbara, seu lindo neto, pra toda a equipe top da Agreste, e a Laída é Severino do Mel, Jeová Dionísio, Leninho de Alenivaldo, Leandro da Princesinha Lália, Cláudio Cidco, campeão do Chalé, Germano de Jurema, Graça Paulo, Ricardo do Peixe, Dessa Funerária Carvalho, Luciano do Panera Quente e Equipe, Valdir Foto, Laelce de Altinho, Neide da Florinha do Peixoto, Marisângela, Alexandre do Atacarejo, Padrinho Cícero e toda a equipe, pra todos os ouvintes, que o Altíssimo nos abençoe. Ótimo início de semana, hein?
0: Beijão pra você também, que é tudo de bom. Obrigado pelo seu carinho aqui com a gente, viu?

0: cheiro pra vocês. Olha quem tá passando por aqui também.
1: Boa tarde, Jano. Sou eu, Aldebi. Jano Cramos, eu falei o Magalhães, 24 horas. Ofereço pra Dia de Mototáxi. Minha mãe Selma, meu pai José, Terezinha da Grafita, Lenda do Rosário, Cristina de Passagem de Areia, meu primo de Cajueiro, irmão de Maria dos Tempos, velho da Rua do Rosário, Lenda Barraga, meu ramo raizeiro e todo meu tizinho pra você. Beijo rosa.
0: Beijo rosa pra você também, meu amor. Deixa eu mandar um beijão pra Carminho Toquinho lá em Belém de Maria, também curtindo com a gente sempre aqui as nossas tardes, né? Bill Pedreiro, bora Bill, dando socorro, toda a equipe aí, o pessoal da Construção Civil também curtindo a nossa programação. Tudo de bom rolando aqui, né? Deixa eu mandar um beijo aí pra minha amiga Roseane, né? A esposa do nosso companheiro Josias Leal. É aniversário dela, né? E ela recebe parabéns especial do Josias, dos filhos de Rian e Renan, dos pais, irmãos, do seu pai, dos irmãos, sobrinhos, né? E de toda a família que te ama muito, viu, Rô? Beijão no seu coração, sua linda! Linda, longa vida, né? Parabéns pra você, viu, bebê? Afinal de contas,

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0: 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Olha, atenção, foi perdida uma carteira com documentos do senhor Mário Deusdeck nas imediações da quadra poliesportiva aqui em Copira. Quem encontrou, encontrar, devolver aqui na Rádio Agreste FM ou no ponto de lotação para Panelas, né, que será gratificado. O telefone para contato é o 98513-3641. E a gente continua por aqui chamando você pra participar. Bora, bora! Oi, boa tarde.
1: Jane, boa tarde. Aqui é Erivaldo. Erivaldo Montador de Imóveis.
0: Oi, Erivaldo.
1: Gostaria de ouvir Prata Luminosa, música sucesso dos anos 80. Por gentileza, Jane, eu queria mandar pra minha mãe, Valdo Avon, meu pai, opa, minha esposa Juliana, que faz unha, e meus filhos Heitor e Ellen, e toda a minha família, que estão junto comigo em todos os momentos. Boa tarde pra todo mundo.
0: Deixa com a gente, eu vou tocar aquela, ó. Amo você, fica comigo, linda, né? Ai, eu canto muito. 2h35, boa tarde.
1: Jane de Paula, aqui é exatamente Morenato, tudo bonito.
0: Gostaria fala
1: de
0: aí, meu querido.
1: Ainda sou o mesmo homem. Para oferecer para a Tia Lá de Família, Terezinha agora de Família, Crocs Tocão de Família, Beto Lázaro de Família, todo o lado de São Paulo de Família, que hoje está aniversariando. Para você e família, Jane de Paula, todos os participantes, todos estão na escuta. Uma abençoada segunda-feira para nós. Beijos, abraços.
0: Opa, beijo, valeu, meu querido, beijos. Deca, o maquinista, ligadinho aqui com a gente, né? Tá com seu amigão aí, o colega Biar, né? Isso, é, daqui do sítio Jaboticaba. Opa, está sempre ouvindo essa rádio maravilhosa. Beijos. Deca maquinista, o Biar aí, ó, curtindo aqui a nossa programação, oba. Deixa eu mandar um beijo pra Damiana, lá em Serra Verde da BR, hoje de idade nova, por falar em Serra Verde da BR, né? Beijos também aí a Ivonete, seu João Estevão, a Aninha, a Janete, eita nós, a casa tá cheia hoje, né? Tá todo mundo de férias, tá já? Cheiro, 2h36, boa tarde.
2: Oi, Jane, boa tarde, aqui é Marici Serra Verde, Jane, toca pra mim a música de dos três de Cupira.
0: Qualquer uma? Então tá, valeu. Beijão aí pros nossos amigos, os três.

0: Mentira, boa tarde.
1: Paula, aqui é Lulu de Andressinho. Eu gostaria de escutar a música de Zum Zum Zum para me oferecer para meus netos, para meus filhos, especial você, para toda minha irmã, Lucinha.
0: Meu
1: senhor. Estou escutando essa rádio maravilhosa. Uma galera.
0: Beijo, linda! Deixa eu ver quem mais está passando por aqui. Deixa eu mandar um beijo aí. Eita, deixa o nominho. Senão, como é que a gente manda alô, né? Quitéria do Pão do Glória tá pedindo pra curtir com a gente. Alexandre Pires, recordações. É isso? Cheiro aí pra vocês, viu? Deixa eu ver quem mais aqui. Oi. Maurício do Ovo, ligadinho aqui com a gente. Né? Os melhores da praça. Pois é, fresquinhos e selecionados sempre. Maurício do Ovo aí, né? Descansando agora. Um beijo pra você, pra Lúcia e toda a família aí curtindo a gente. 2h37.
2: Boa tarde, meu amigo Jane Paula. Via Sandra das Grandes.
0: Oi, senhor.
2: Vai pedir uma música aí de Rick Renner, viu? Você, oferecer pra você e família, oferecer pra toda a minha família. Oferecer pra minha filha Bárbara. A sua filha Bárbara também.
0: Opa!
2: Oferecer pra minha esposa Lucilene. Oferecer pra minha tia Dora, pra minha tia Alice. Pra minha sobrinha Sandy. Pra minha mãe Dona Francisca, meu pai João Osório. Oferecer também pro meu amigo Gino daqui da Gigante, pra Índia, pra todos os ouvintes, viu? Fico na paz do Senhor Jesus, tenha uma boa tarde, bom trabalho.
0: Opa, obrigado! Beijo pra vocês! Bora de placa luminosa. Fica comigo. Fica comigo que eu fico com você até às 5.

abraço muito especial pra Maria Torres, irmã também, Nena, né? Lá do sítio Tamanduá, galera aí em Tamanduá curtindo com a gente. Neidinha do Coco, o Badé do Coco, o Val do Coco, toda a turma aí ligadinhos aqui na Melhor 89,5. A gente vai pro intervalo e eu já volto, viu? Fica aqui, ó.

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0: Já estamos de volta, ligado em você, claro. 13:02 aqui na Agreste. Olha só, a Marcela de Lagedo Dante está por aqui com a gente, Zona Rural lá de Panelas, né? Pedindo música aqui, ó. Ah, participação, Cristal. Canção infantil, né? Não entendi, Cristal. Queria oferecer pra minha vizinha Viviane. Tá bom, beijos. Olha quem tá por aqui também, é o B e o Darlan da Água Potável, né? Mandando aquele abraço aí pro pessoal de Cupira, Lagoa dos Gatos. Que papá, todo mundo ligadinho com a gente aí. Abraço, meninos. Ó, quem mais tá por aqui pedindo calcinha preta? Coração Vagabundo, né? Oferecendo pra sobrinha, a Nathalie. E também pra sua vizinha Marcela, né? A Viviane do Sítio Lagedo, Dante as Panelas, também curtindo com a gente. O Danilo tá por cá, lá do Sítio Serra Dafi, né? Chuva de Arroz, Luan Santana, ele quer ouvir. Oferecendo pra sua amiga lá do Fabrico, a Kátia Cristina. As amigas, né? Também a Gerlane, Damile. Um abraço pra todos vocês. Obrigada, meu amor. Danilo, beijo. Quem mais tá por aqui? Boa tarde. William.
1: Olá, Paulo, boa tarde. Estamos aqui na aula, na escuta do programa. Já sei que você toca aí, se nome com Zé Ramalho e Chitão de Chalala, para oferecer pra galera que tá comandando a massa do nosso novo Pedreiros Evento em Cachoeirinha e região. Ótima tarde, fica na paz. E se possível, manda aquele toque especial.
0: Manda sim. Eita, vamos curtir aí, sinônimos. É isso aí, sucesso aqui e agora a gente toca, né? Pra essa galera que tá aqui, ó, prontíssima pra curtir com a gente, né?
2: Ô, Jane, é Damiana, que tá aniversariando hoje, Jane.
0: Oi, Damiana, parabéns pra ela. Pra ela,
2: da amiga vizinha, Maria José, tudo bem? Tá desejando pra ela, aqui da Serra Verde, da BR. Entendeu?
0: Pronto, meu sítio, amor. Das,
2: os programas da rádio.
0: Esse melinho aí.
2: E assando milho no fogo de carvão aí, ó.
0: Eita, não cheirinho bom. Programa,
2: gente. Toda tarde tô na escuta, gente.
0: Um beijo, meu amor. Tá aí, ó. Cheirinho bom de milho assado, né, gente? É bom demais, papai. Cris de Bateguara Lagoa está pedindo retrovisor com Raimundo Fagner, oferecendo para toda a galera que está curtindo a gente, especial para o seu amor, né, que está trabalhando em Ariópolis, ó. Um cheiro para vocês, tá? Cristiano do Espetinho lá de Cachoeirinha também curtindo com a gente sempre. Daniel, fala, Daniel aqui de Cupira ligadinho também. Chitão e Choró, sinônimos. Já já eu volto a chamar, tá? Não sai daqui não.

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2: Já de volta, é 13h29 por aqui. Edileuza, boa tarde.
3: Boa tarde, Jane. Minha linda, como é que você tá? Tudo bem? Tudo. Ô, Jane, ótimo. Dá pra você tocar pra mim, por favor? Cá o violão. Obrigada, Jane. Boa tarde.
2: Toco sim, minha linda. Beijos. Ah, minha amiga Zéza.
4: Boa tarde, minha amiguinha Jane de Paula. Recebo um abraço dessa sua amiga Zéza. Passa uma música aí de Padre Marcelo, Deus Amor, pra oferecer a Roseane, né? Parabéns pra ela, que Deus derrame bênção, saúde, felicidade e paz. Um cheiro, Roseane, que minha filha conquiste o que minha filha quer conquistar. Deus te abençoe, minha filha. Hoje só é pra você.
2: Que linda, né? Nossa amiga Roseane, a esposa de Josias Leal. Cidade Nova, né? Parabéns do Josias, do Rian e do Renan, seus filhos, do pai, irmão, sobrinhos, enfim, né? De todos os amigos e familiares. E o meu carinho especial pra você, meu amor. Muita paz, saúde, felicidade, determinação. Tudo de bom acontecendo nesse novo ciclo na sua vida, tá? Ai, que a sua vida seja repleta de tudo aquilo que te faz transbordar. Parabéns pra você, minha linda. Tudo de bom. Oi, boa tarde, Vânia.
5: Oi. Boa tarde, Jane. Quem está falando é a Wanda do Batom de Batateira. Eu quero dar uma música de Cristiano Neto. Uma carta, alguém jogou no meu quintal. Quero oferecer a minha mãe, Dona Zefinha, meu pai José, meu esposo Rafael, Dona Maria Ferreira, de Belém de Maria e todos que estão ouvindo essa rádio maravilhosa. Boa tarde, Jane. Quem está falando é a Wanda do Batom de Batateira.
2: Opa, calma aí. Obrigado. Oi, boa tarde. Quem está passando por aqui, boa tarde.
6: Alô, Zona de Paula. Eu sou aqui da rua Francisco Dandu e eu quero pedir uma rosa no seu cu e oferecer para todas as rapazes da rua, principalmente assim, tem a Casa Verde.
2: Que feio! Que coisa mais feia! Olha, deixa eu mandar um beijo também especial aqui, especial pro pessoal aí, ó. Tem novidade na Batata do Chefe. É o pessoal aí da Batata do Chefe curtindo a nossa programação também. Beijos, boa tarde.
3: Boa tarde, Jane. A questão da amiga Pereira Neto, uma segunda-feira abençoada pra você, viu? Se der, passa a minha amor escondido com o Fagner, por favor.
2: Fagner, quer curtir com a gente?
3: A questão da amiga Pereira Neto, uma segunda-feira abençoada pra você, viu? Se der, passa a minha amor escondido com o Fagner, por favor.

0: nossa querida. É, deixa eu ver aqui. Deixa eu ver se foi pedida já essa música hoje. Ah, não. Toquei Elton John, mas foi outra. Tá bom. Um cheiro pra você, meu lindo. Fibonaldo de Agrestina tá pedindo Gustavo Lima. É, pra toda a galera aí do Posto Araguaia. Um beijo aí pra galera do Posto Araguaia. Na sintonia. Boa tarde.
1: Boa tarde, Jane de Paula. Aqui quem fala é um dos notinhos. Gostaria de oferecer a música do padre Marcelo Rossi, Maria, Mãe de Todos Nós, para vocês que compõem esse elenco estrelado da Rádio Agreste e a todos os ouvintes e internautas. E também quero oferecer ela para o comunicador de todas as gerações e a minha família. E eu queria que você mandasse aquele beijão bonito.
0: Uhul! Uhul! Caprichadão, hein? Um cheiro, meus amores. Oi, boa tarde.
2: Boa tarde, Jane de Paula, de Jundiaí, Alagoas. Fique na paz, Deus abençoe. Até mais. Aí, uma tarde de trabalho. Por todo o tempo, amém.
0: Valeu, Benedito. Aquele abraço.
2: Sair, tá bom.
0: Olha só, a música que ia sair, né? Tá de boa, tá de boa. Eita, nós. Olha só, baixa aí o aplicativo da nossa rádio e ouça toda a nossa programação. Mua. Quem é?
3: Boa tarde, Jane Paula. Eu queria ouvir uma música de Priscila Senna e Pablo, Não Me Faça Chorar.
0: Só isso? Pablo, Não Me Faça Chorar. Linda essa música, né? E os dois juntos agora arrasaram. Quem tá por aqui é a Sabrina, pedindo música especial pra Ana, que hoje tá de idade nova. Olha só, 40 anos, né, Ana? Ó, parabéns especial da Sabrina pra Ana, que hoje completa 4.0. Quem tá mandando essa música aí é a Idalina Rodrigues, a Nice também, tá? Especialmente pra Ana, aniversariante de hoje, 4.0, né, Ana? Que Deus te abençoe muito, viu, sua linda? Parabéns pra você, paz, saúde, felicidades e muitos anos de vida pra Ana. Hoje completa 4.0, recebendo parabéns especial aí, ó, de todos os familiares e amigos todos também. Ah, a música que ela quer ouvir é Amado Batista. A gente vai tocar assim na sequência, tá, lindona? Um cheiro pra vocês, boa tarde.
4: Boa tarde, Jane de Paula, minha querida. Quero ouvir uma música para oferecer para minha neta, Laís, que tá completando um aninho hoje, e ela tá aqui mais da Fazenda Beijinho. Quero que você coloque uma música bem especial para minha linda neta, está mais eu. Um cheiro, Jane de Paula. Com esse sorriso lindo e maravilhoso. Eu nunca perdo um programa seu, porque só o seu sorriso, ai, eu me sinto feliz. Obrigada, eu quero parabéns de você para ela, tá certo?
0: Tá bom.
4: Tchau, Jane.
0: Tchau, tchau, tudo de bom. Parabéns pra você nessa data querida. Especial pra pequena Laís, que hoje completa, né? Mais um ano de vida lá na Fazenda Brejinho. Laís, minha linda, feliz aniversário. Que o seu dia seja cheio de aventuras incríveis, muita diversão, tá? E poderes mágicos. Continue sendo essa criança corajosa, cheia de alegria. Parabéns pra você. Que seu dia seja bastante colorido, doce e divertido, quanto uma festa cheinha de doces, né? Típica assim de feliz aniversário mesmo. Que você cresça sempre com esse sorriso lindo e um coração gigante, sua linda. Feliz aniversário! Desejo que seu dia seja repleto de brincadeiras, risadas, muitos presentes e o bolo mais gostoso do mundo. Ai, que legal, né, Laís? Parabéns pra você, meu amor. O orgulho da vovó, né, Laís? Beijo no seu coração! Feliz aniversário, princesa! Hoje a Kathleen também completa 12 anos. Parabéns, minha linda! Do papai Jairzinho, da mamãe Ana, da vovó Pretinha, enfim, de familiares todas e amigas.

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1: Opa, 3h48 aqui na Agreste. É hora de chamar a Marisete para participar aqui com a gente. Boa tarde, sua linda.
2: Boa tarde, chama de Paula, que é a Marisete, a nova morada. Irmã da Marinete, que Jesus lhe abençoe. Você é um amor de pessoa, eu quero pedir uma música. Esse cara sou eu, com Roberto Carlos, e eu oferecer pro meu irmão Heriberto, que tá fazendo ano hoje. Ofereço pra Marinete, pra Valdeci, pra João Estevão, Aninha, Janete, João Estevão. Pra todos que estão escutando, pra Lucinha, pra Luciana, pra Lenildo, pra Leandro, pra Letícia e pra todos que estão escutando essa rádio, e pra Luísa também.
1: Então vamos curtir.
2: Eu falei
1: curtir.
2: Com ela da Rua do Pissarro, mudei pra nova morada agora.
1: Opa, valeu, meu amor. Vamos curtir essa, especial pro seu irmão, seu mano, que hoje tá de idade nova. Ele é o cara, né? Parabéns pra você, meu querido. Que Deus continue te abençoando muito, muito, muito. Parabéns.

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Um abração pro Maurício do Ouve a Luz, sempre sintonizados aqui com a gente. Oba! Um abraço pro Josinaldo Moto Táxi e Felipe também curtindo com a gente. É hora de Rafaela Santos por você. Beijo pra Cida de Louro, Miguel também curtindo com a gente.

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0: Estamos aqui, são 4 horas, 9 minutinhos e aquela contagem regressiva, né? Eita, nós! Deixa eu ver aqui quem eu chamo agora. Cadê? Cadê? Onde está você? Eita, achei? Achei não. Cadê? Oi, achei. Oi, boa tarde.
1: Olá, Jane Paula. Bom, boa tarde, tudo bem? Eu queria mandar aqui você mandar um abraço para o nosso amigo Matheus. É, o nosso amigo Mala. Aqui no Salão de Cabeleireiro, as pessoas estão aqui, beleza? Valeu, Jane Paula, aquele abraço.
0: Valeu, aquele abraço, Gersine Maraial, tá curtindo com a gente. Toquinho e Carminha em Belém de Maria, sempre na sintonia. Keu, minha linda, um beijo pra você também, viu? Wesline, lá de Agrestina, tá pedindo Rafaela Santos por você. A gente tocou por aqui, né, linda? Pra sua mãe Maria Aparecida, suas irmãs Wedla, Sayonara, Kathleen, a Vânia, Vanessa e pro primo José. Também pra todos os nossos ouvintes. Um beijo pra você, Wesline. A galera de Agrestina também com a gente. Olha quem tá passando por cá também, a nossa amiga linda Janete, lá de Serra Verde da BR. Mandando beijão aí, tá todo mundo junto hoje, né? A Marinete, o Valdeci, a Ivonete, a Aninha, seu João Estevão, enfim, toda a família. Por cá curtindo o melhor, Agreste, com certeza. Oi, boa tarde, meu amor.
2: Boa tarde, Jale de Paula. Sou Mauricete, de Alto Bonito. Gostaria de curtir uma música com Eduardo Costa, Me Apaixonei. Oferecer a toda a família, a todos que estão curtindo essa área maravilhosa, a todos vocês da rádio, tchau, tchau e um abraço.
0: Opa, tchau, tchau. Pessoal aí de Bonito, Alto Bonito, o Paulo de Carrilho, Severino, tá curtindo aqui com a gente também, né, seu lindo? Sandro Inês, lá de Grande Catende, Roberto Nery, sacristão original da paróquia de Cruzes, Luzia Nunes, também tá com a gente, né, Lu? Beijo, ela que tá pedindo o Pablo, a gente vai tocar sim o Pablo, né, ainda vem cantando junto com a Priscila Sena, tá dobrada aqui o negócio, ó. Pedindo aí, ó, eita, Gabriel Fidelis, é sucesso, Chuva de Bala, é forrozinho nessa música, se eu não me engano? Um beijo pra vocês, viu? Eita, nós, e beijos, deixa eu ver quem mais, boa tarde.
3: Boa tarde, Jane Paula, Manuel da Verdura, de Lá Gigante, tá tendo. Jane Paula, toca uma música aí de Vitor Vaqueiro, Kit do Amor. Eu falei assim pro meu irmão Valdinho, lá em Santana de Parnaíba, Jane Paula, meu tio Cícero Cândido, tá ligadinho, meu irmão Edinho, meu irmão Baiano. Uma boa tarde e bom trabalho, Jane Paula.
0: Valeu, meu queridão. Boa tarde pra vocês também. A Érica de Palmares tá pedindo música do Amado Batista, né? Olhos Verdes. Eita, eu toquei já Amado Batista hoje. Vamos ver se dá tempo, né? Deixa eu ver aqui quem mais. Oi, oi, oi. Boa tarde. Quem tá aqui?
4: Boa tarde, Jane Paula. Aqui é Thiago. Vou querer uma música de Priscila Sena com o Pablo, Não Me Faça Chorar.
0: Ah, tá. A gente vai tocar, viu, meu amor? Ó, estão pedindo música aqui também, né? Com Leandro Borges, Silêncio de Deus, né? Especial pra minha amiga Joyce, tá curtindo aqui com a gente. Abração pra ela, né? Na sintonia com a gente. Obrigado, viu? Pelo carinho de vocês aqui conosco. Deixa o nominho, gente, porque senão eu não sei mais quem é, porque apaga tudo aqui, né? Eu não tenho mais o nome das pessoas que estão mandando Rose. Também beijo pra você. Oi, boa tarde.
5: Boa tarde, Jane Paula, aqui é Márcio Cocão. Gostaria de ver a música com o Zé da Dama de Vermelho. Pra apresentar a você, que é uma cultura, tem a voz linda, e a Joadonis, Zé de Panela, Cláudio de Cocão, Pião do Chalé, Zeca da Gádia, e a todo mundo que curtindo essa área.
0: Obrigada, seu lindo. Cheiro pra vocês aí, viu? Ó, curtindo o nosso programa, Alexandra, lá de Itapiraí. Beijo, Rosa, pra você também, viu, amor? Obrigado pelo carinho, boa tarde.
6: Boa tarde, hoje, bom dia. Reginaldo Rospera, qualquer banda. Aí eu curti. Quem vai descer no salão, no cantinho da Serra, Valdez de Santo, mas é a esposa dele.
0: Sério?
6: Vai lá, Jane Paula, só tá faltando você.
0: Então só eu, né? Um
6: pedacinho de carne de sol. Veja o papo, pra nós tumbar.
0: Opa, vamos sim, viu? Qualquer hora dessa eu tô aparecendo por aí. Um cheiro, meus amores. Boa tarde.
7: Boa tarde, minha amiga Jane de Paula. Quero pedir uma música. Três palavrinhas só. Três palavrinhas só.
8: Sim. Quer aparecer?
7: A Rihanna, a Luna, a Léo, Gustavo e Maísa.
0: Valeu, beijinho pra vocês, amores. Júnior do Bola também tá ligadinho aqui no nosso programa. Aquele abraço.
9: Boa tarde, Jane. É Sandra.
0: Oi, Sandra.
9: Gostaria que você passasse uma música, Eduardo Costa. Tem alguém no seu lugar? Feliz pra vocês, da rádio. É Dilson do Morenai Bonito, de Terezinha, de Alaíde, César em Panelas, Débora, todos que estiver ouvindo.
0: Tá bom, Sandra. Beijo pra você. É Edna de Belém de Maria tá com a gente também. Aquele abraço! Oi, boa tarde.
10: Oi, Jane de Paula, boa tarde. Aqui é o Edson Jardineiro. Eu peço uma música com a calcinha preta. Ofereço aí isso para as meninas que estão costurando no fabrico os vários da cidade de Cupira. E ofereço especialmente para você, Jane de Paula, e para mais curtir. E para os pedreiros e os gerentes. E os meninos da garagem da prefeitura. Ofereço, tchau, obrigado.
0: Valeu, Edson Jardineiro. Sempre curtindo com a gente, né, seu lindo? Beijão para você aí, curtindo a nossa tarde. Ai, ai, ai, um beijo pra vocês aí, ó. Tá todo mundo sintonizado. Vamos de música, gente. Deixa eu ver o que é que tem aqui. Vamos de Leandro Borges cantando pra gente. Silêncio de Deus. Linda essa música, né? Um beijo pra Kétila, aniversariante de hoje. A minha amiga Rosiane, esposa do nosso companheiro Josias Leal. Parabéns do Rian, Renan, familiares todos e amigos, meu amor. Damiana em Serra Verde, aniversariante de hoje. O Heriberto, a Laizinha na Fazenda Brejinho, a

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0: Opa, ligadinho, você 4h42 aqui na Agreste, né? A Marcela do Sítio Lagedo, Dantas, Zona Rural de Panelas, né? Pedindo música aqui com a gente, oferecendo pra sua vizinha Viviane, a gente encontrou agora. Boa tarde.
1: Boa tarde, Renata, mais amigos. Hoje a gente coloca aí, falta eu com o Vitor Fernando, e ofereço pra você, pra sua filhinha, pra seu netinho, pra minha filha, pra Fernanda, pra dar com meus netos, pra Lênin Tom em Panela, Neide São Paulo, pra Júnior do Teve, Edmilson, pra o Roberinho Sacristão, enfim, pra todos aí da rádio, todos que estiver ouvindo essa rádio maravilhosa, Jana.
0: A gente tocou essa música hoje, inclusive, acho que a Terezinha pediu pra ouvir, né? Boa tarde.
2: Oi, querida Jane, Rosilei, da Cidade do Cruzeiro, que papá. Ô, querida, coloca aquela música de Pablo, São Paulo. Pra você, pra todos aí da Grécia, pra minha esposa Juquinha, meu cunhado Chico. Pra meus filhos, três que estão todos em São Paulo. Pra minha vizinha Kimice, pra Cícero de São Augusto, aqui na Cidade do Cruzeiro. Vai pra todos aqui do Cícero Silva. E dizer pra todos, tá com você mais programa, querida, que é uma amiga da gente, tá bom, querida? Um cheiro.
0: Outro pra você, amorzão.
3: Oi, boa tarde, tá falando com você, Zé Cidio.
0: Fala, meu lindo.
3: Por favor, toca aquela música de Safadão. Viu? Qualquer um dele.
0: Qualquer uma de Safadão.
3: Se você achar mais bonito, você toca. Eu ofereço pra você, tia Laíde, minha esposa Ana, meu filho Davi. Todo mundo que tá ligado nessa rádio maravilhosa.
0: Uhul! Beijo, meu lindo, Zezinho.
4: Boa tarde, João de Paula. Aqui é beleza.
0: Fala, beleza.
4: Eu quero ouvir com o Nubi Lafayette, não é sobra de comida.
0: Eita.
4: Que faz a mulher feliz pra oferecer a você, a Josia Leal, a Renato Neves, tudo que faz essa rádio maravilhosa, a meus filhos e a Sandro e as minhas amigas e amigos de Belém Maria e da Cristina. Passa uma boa tarde. Jesus Cristo, o Divino Espírito Santo, abençoe você e sua família.
0: Minha filha, tu quer acabar com a gente nessa tarde de hoje, né? É para os homens que não entendem que não é só casa e comida, né?
5: Papel.
0: Desse jeito por cá. Oi, boa tarde.
6: Boa tarde, Jane de Paula, aqui é Joselene de Panelas. Eu gostaria que você tocasse para mim um limão com mel, um feliz aniversário, para oferecer especialmente para o meu genro, um Cid Cova, para a mãe dele que mora lá, da Lena. Seu Luiz, são os pais dele, aí o nome dele é José, a esposa dele, Luana, que é minha filha, e os três filhinhos dele. Eu queria que você tocasse essa música de Hoje é o seu aniversário, de parabéns,
0: para
6: você tocar essa música para ele, que ele fez aniversário sábado, completou 33 anos, ele é do Sítio Cova. Pra você tocar essa música para ele, feliz aniversário, viu? Parabéns.
0: Olha aí, José, 3.3, que Deus continue te abençoando muito, viu, meu querido? Parabéns, parabéns, saúde, paz, amor, felicidades e tudo de bom acontecendo nesse novo ciclo na sua vida. Feliz aniversário pra você, José, que completa 3.3, aliás, completou já, né? 3.3, mas tá valendo lá no Sítio Covas. Que Deus te abençoe, José, parabéns!
7: Oi, gente, fala, quem fala é Luna. Eu quero uma música do Popó de Queijo. Eu queria aparecer pra Maísa, pra Angélica e pra Rihanna, pra quem? Pra Paisele. E pra você, um coração rosa. Beijo.
0: Você também, meu amor, Erika Suzuki, pedindo música aqui, né? Da Eduarda Alves. Um cheiro pra galera aí, curtindo com a gente, né? O nome é nome? Nome da música? Oferecendo pra todos na sintonia. Um beijão pra vocês, tá? Pra gente fechar por aqui. Vamos fechando?
8: Bom dia, aqui é amiga de São Jorge. Eu queria pedir uma música de Paulinho Paixão, meu novo amor. Queria oferecer pra minha mãe, meu pai, minha tia, minha avó. E pra você e pra todos que estão escutando essa rádio maravilhosa.
0: Um beijo pra você, viu?
5: Receba o...
0: Opa, tudo de bom aí, ó. 4h46 na Agreste, Sandrinei de Laje Grande que atende também passando por aqui. E vamos embora? Vamos lá, vamos chegando de música.

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programa por aqui. Foi bom demais estar com vocês nessa tarde de segunda. Só começando nossa semana, né? Amanhã tem mais logo após o programa Grande Reclama. Ligado em você, de volta aí, vocês juntinhos. Se Deus permitir, assim, então. Beijo no coração, fiquem com Deus. Daqui a pouquinho, quem pediu forró ainda vai tocar nessa parada por aqui, tá? Então fiquem grudadinhos aqui, que eu ainda tô por cá. Ó, tem Eduarda Alves. Teu nome, vamos curtir? Eduarda.

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1: A Câmara Municipal de São Joaquim do Monte realizou a sessão ordinária com aprovação de importantes matérias para o município. Entre os projetos do Poder Executivo, foi aprovado o projeto que cria a Política Municipal de Promoção da Igualdade Racial. Também foi aprovado o PL que institui a Corregedoria e a Ouvidoria da Guarda Civil Municipal. Já no Legislativo, os vereadores aprovaram o projeto de lei que regulamenta o uso de veículos de propaganda sonora durante celebrações religiosas e nas proximidades de prédios públicos em funcionamento. Outro destaque da sessão foi a aprovação do requerimento solicitando ao Poder Executivo a criação de um espaço para cerimônias fúnebres na Vila de Santana. O presidente Ricardo Jefferson convida todos para acompanhar as sessões todas as terças-feiras, às 9 horas da manhã.
0: 5:30.

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1: Quero começar, né, o nosso encontro de hoje, encontro da família, família que é santuário da vida, colocando em relevo, em alto, bom som, a nossa gratidão pelo encontro de casais com Cristo. O que é o encontro de casais com Cristo? O que significa? Então, eu passo para vocês uma mensagem que é do padre Pedro Patrício de Souza, que é diretor espiritual do Encontro de Casais com Cristo no nosso regional Nordeste 2. Quando ele se direcionando, se dirigindo aos casais e também aos diretores espirituais, ele diz: meus queridos e queridas, estimados casais e também aos diretores espirituais, ele diz: meus queridos e queridas,

0: casais e sacerdotes puderam contribuir com suas vidas e com tanto amor ao serviço que hoje vestimos a camisa e doamos um pouco de nossas vidas. Em nome da Igreja, gostaria de agradecer a todos vocês, filhos queridos e filhas queridas, pela linda missão que partilhamos nesse momento da história da nossa Igreja. Quantas lágrimas, alegrias, dores, frustrações, ausências daqueles que amamos e que, por causa da linda missão, nos distanciamos. O próprio Cristo nos fala: cuida dos meus, pois cuidarei dos vossos. Todas as vezes que renunciamos a tantas coisas e pessoas pela missão, Ele, aquele que nos chamou, estará sempre atento a nós e aos nossos. Obrigado, Senhor, muito obrigado. Quando a tempestade, quando as dificuldades parecerem nos assustar, não vamos esquecer que Ele está sempre presente, em espírito, nos sacramentos e no rosto de cada casal que contemplamos. Ele está no barco, conosco. Obrigado, queridos casais, filhos e amados do coração. Recebam sempre um apoio, o meu apoio, o meu amor de pai e meu abraço fraterno. Amo a todos, amo a cada um de vocês. Nunca vamos esquecer que Ele, o Cristo, o grande mestre e guia do nosso encontro de casais com Cristo, estará sendo e sempre conduzindo a barca em mares muitas vezes agitados, mares bravios da história de tantos casais, tantas famílias e da própria Igreja. Parabéns, filhos e filhas, parabéns. Que Deus continue nos assistindo. Cada vez mais, quero com o coração agradecer a Deus e agradecer verdadeiramente numa entrega de corpo e alma. Amém? Amém. Vamos começar o nosso programa de hoje. Programa que nos leva a refletir e amar a Deus, que amamos as nossas famílias.
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Senhor esteja convosco. Proclamação do Evangelho de Nosso Senhor Jesus Cristo, segundo São Mateus, capítulo 10, versículo 34 até o 11, versículo 1. Versículo 34, capítulo 10, até o capítulo 11, versículo 1. Naquele tempo, disse Jesus aos seus discípulos: Não penseis que vim trazer paz à terra. Não vim trazer a paz, mas sim a espada. De fato, vim separar o filho de seu pai, a filha de sua mãe, a nora de sua sogra. E os inimigos do homem serão os seus próprios familiares. Quem ama seu pai ou sua mãe mais do que a mim, não é digno de mim. Quem ama seu filho ou sua filha mais do que a mim, não é digno de mim. Quem não toma sua cruz e não me segue, não é digno de mim. Quem procura conservar a sua vida, vai perdê-la. E quem perde a sua vida por causa de mim, vai encontrá-la. Quem vos recebe, a mim recebe. E quem me recebe, recebe aquele que me enviou. Quem recebe um profeta, por ser profeta, receberá a recompensa de profeta. E quem recebe um justo, por ser justo, receberá a recompensa de justo. Quem der, ainda que seja apenas um copo de água fresca, a um desses pequeninos, por ser meu discípulo,

0: Verdade vos digo, não perderá a sua recompensa. Quando Jesus acabou de dar essas instruções aos 12 discípulos, partiu daí, a fim de ensinar e pregar nas cidades deles. Palavra da salvação. Pela palavra do Santo Evangelho, sejam perdoados todos os nossos pecados. Querido irmão, querida irmã, temos sempre a determinação de anunciar a vida, anunciar aquele que é a vida, aquele que é Deus, não é? Os profetas tinham a missão de denunciar o falso culto. Deus não suporta a iniquidade unida às cerimônias solenes. O profeta Isaías critica o rei e os nobres de seu tempo, que apresentam uma aparência de religiosidade, enquanto seus ritos de observâncias legais estão sempre constantemente vazias. Trata-se então de uma fé sem conteúdo, uma fé sem substância, desprovida de justiça e desprovida também de fraternidade, a essência, que é o amor de Deus, que é expresso no culto, está vazio. Separa-se do amor, não é? O amor de Deus separa-se do amor ao próximo, manifestado na prática da justiça social. Veja que no evangelho de hoje, meu irmão, no evangelho de hoje, querida irmã, Jesus, nosso Deus e Senhor, nosso Salvador, ele apresenta certas exigências, muitas exigências, mas são exigências radicais, radicais demais, fortes demais para os discípulos. É preciso, é sim, meu irmão, é preciso decidir-se e escolher a Deus. Não podemos ficar se decidindo escolher Deus, mas escolhemos as pessoas, as nossas situações, até mesmo escolhendo os nossos problemas. Não podemos. Precisamos escolher a Deus, decidir mesmo escolher a Deus. Mesmo diante das renúncias, dos sacrifícios, muitas renúncias que temos que ter, sacrifícios que deveremos fazer, mesmo assim. Inclusive também até mesmo, veja como o evangelho fala, até mesmo um afeto e a proximidade da família. Olha, quando Mateus fala isso, dá um nó na garganta e dá um aperto no coração, mas ele é real. Quem não abandonar, quem renunciar, quem não renunciar, pai, mãe, tudo por causa de mim, não é digno de mim. Diz o evangelho de uma forma muito clara, muito respeitosa e amável, né? Renunciar significa aceitar aquilo que Deus determina, aquilo que Deus quer. É necessário então, querido irmão, querida irmã, é necessário mudar radicalmente essa mentalidade e também a do coração, né? A radicalidade do coração, é preciso desapegar-se. Não existe outra forma. É preciso, sim, é necessário mudar radicalmente de mente e de coração. Desapegar-se de seus ideais. Seu tesouro é tua família. Até mesmo a família, nosso maior tesouro, Deus pede para desapegar-se. Desapegar-se do pai, da mãe, dos irmãos, até mesmo daquilo que nós temos como maior tesouro que Deus nos dá, nossos próprios filhos. Desapegar, escolher a Deus em primeiro lugar, escolher o Senhor. Sim, mas por quê? Porque primeiro ele nos escolheu, não fomos nós que o escolhemos. Não é isso. Deus nos escolheu. Deus nos escolheu e nos chamou e nos enviou em missão. Em missão. A missão de anunciar a palavra, a missão de propagar a palavra, o perdão, a bondade, propagar a misericórdia de Deus, que morreu numa cruz, morreu violentamente na cruz, mas morreu por amor, por obediência a seu Pai, mas por amor a todos nós, míseros pecadores, míseros traidores, sim, somos traidores, somos pecadores, sim. É necessário mudar, mudar essa mente e o coração, desapegar-se de tudo, tudo, tudo, tudo, desses nossos ideais, nossos projetos pessoais até. Cada um tem seu projeto pessoal, você pode dizer, mas isso não é justo, padre. Não, ninguém está falando aqui da justiça. Eu estou falando de Deus, o que Deus quer falar para nós, não é? Então, é preciso mudar, mudar essa mente e esse coração. É preciso desapegar de ideais grandiosos, mas que são ideias, projetos pessoais e falsas seguranças que nós temos, né? Às vezes estamos agarrados à nossa ideia e é um pecado. Precisamos soltar essas ideias para encontrar a verdadeira face, a verdadeira palavra que está nele, só nele, em Jesus Cristo. Fora dele não encontraremos nada, porque Deus é tudo. Amém? Amém.
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0: Irmãos e irmãs, reunidos então em oração de verdade, com toda certeza, com toda a nossa fé, né? Vamos rezar, vamos pedir a Deus, hoje de um modo especial, né? Vamos agradecer. Vamos pedir a Jesus força e sabedoria para viver então esse discipulado com muita fé, com muita fidelidade e amor. Por isso, vamos rezar a Deus, rezar pela nossa Igreja Católica Apostólica Romana, pedir pelo Santo Padre, o Papa Leão, sempre, sempre guiados pelo Espírito Santo, que eles sejam fortalecidos na fé e na missão de conduzir o povo de Deus com justiça e também amor, não é? E aí a gente pede pelos nossos governantes também, nossos governantes, que eles ajam com sabedoria, justiça e responsabilidade, com responsabilidade, promovendo o bem comum, a paz e a proteção do planeta. Essa é a missão do prefeito, é a missão do governador, a missão do nosso governante, não é rezar, pedir paz, paz, paz, que é isso que Deus quer. Então, vamos rezar também pelos pobres, os marginalizados e todos aqueles que sofrem, e para que eles encontrem de verdade acolhida, encontrem ajuda e esperança por meio da ação solidária da comunidade cristã e de todos que ouvem a palavra de Deus. Amém. Vamos rezar o texto da misericórdia.
2: Estas são palavras de Jesus misericordioso a Santa Faustina, às 3 horas da tarde.
3: Implora a minha misericórdia, especialmente pelos pecadores, e ao menos por um breve tempo. Reflete sobre a minha paixão, especialmente sobre o abandono que me encontrei no momento da agonia. Esta é a hora de grande misericórdia para o mundo inteiro. Permitirei que penetres na minha tristeza mortal. Nesta hora, nada negarei à alma que pedir pela minha paixão. Em nome do Pai, do Filho e do Espírito Santo. Amém. Amém.
2: Nesta primeira dezena, nós colocamos aos pés de Jesus misericordioso a sua vida, suas intenções, suas necessidades mais profundas do íntimo do seu coração. Eterno Pai, eu vos ofereço o corpo e o sangue, a alma e a divindade de vosso diletíssimo Filho, nosso Senhor Jesus Cristo, em expiação dos nossos pecados e os do mundo inteiro. Pela sua dolorosa paixão,
3: tende misericórdia de nós e do mundo inteiro.
2: Pela sua dolorosa paixão,
3: tende misericórdia de nós e do mundo inteiro.
2: Pela sua dolorosa paixão,
3: tende misericórdia de nós e do mundo inteiro.
2: Pela sua dolorosa paixão,
3: tende misericórdia de nós e do mundo inteiro.
2: Pela sua dolorosa paixão,
3: tende misericórdia de nós e do mundo inteiro.
2: Pela sua dolorosa paixão,
3: tende misericórdia de nós e do mundo inteiro.
2: Pela sua dolorosa paixão,
3: tende misericórdia de nós e do mundo inteiro.
2: Pela sua dolorosa paixão,
3: tende misericórdia de nós e do mundo inteiro.
2: Pela sua dolorosa paixão,
3: tende misericórdia de nós e do mundo inteiro.
2: Pela sua dolorosa paixão,
3: tende misericórdia de nós e do mundo inteiro. Nesta segunda dezena, nós rezamos por você que está doente, por você no leito do hospital, por você que traz uma doença incurável, e com você dizemos: Jesus, eu confio em vós. Eterno Pai,
2: eu vos ofereço o corpo e o sangue, a alma e a divindade de vosso diletíssimo Filho, nosso Senhor Jesus Cristo, em expiação dos nossos pecados e os do mundo inteiro.
3: Pela sua dolorosa paixão,
2: tende misericórdia de nós e do mundo inteiro.
3: Pela sua dolorosa paixão,
2: tende misericórdia de nós e do mundo inteiro.
3: Pela sua dolorosa paixão,
2: tende misericórdia de nós e do mundo inteiro.
3: Pela sua dolorosa paixão,
2: tende misericórdia de nós e do mundo inteiro.
3: Pela sua dolorosa paixão,
2: tende misericórdia de nós e do mundo inteiro.
3: Pela sua dolorosa paixão,
2: tende misericórdia de nós e do mundo inteiro.
3: Pela sua dolorosa paixão,
2: tende misericórdia de nós e do mundo inteiro.
3: Pela sua dolorosa paixão,
2: tende misericórdia de nós e do mundo inteiro.
3: Pela sua dolorosa paixão,
2: tende misericórdia de nós e do mundo inteiro.
3: Pela sua dolorosa paixão,
2: tende misericórdia de nós e do mundo inteiro. Nesta terceira dezena, nós apresentamos a Jesus misericordioso toda e qualquer forma de desespero. Rezemos agora com imensa confiança: é Jesus misericordioso quem nos visita. Eterno Pai,
4: eu vos ofereço o corpo e o sangue, a alma e a divindade de vosso diletíssimo Filho, nosso Senhor Jesus Cristo, em expiação dos nossos pecados e os do mundo inteiro.
2: Pela sua dolorosa paixão,
3: tende misericórdia de nós e do mundo inteiro.
2: Pela sua dolorosa paixão,
3: tende misericórdia de nós e do mundo inteiro.
2: Pela sua dolorosa paixão,
3: tende misericórdia de nós e do mundo inteiro.
2: Pela sua dolorosa paixão,
3: tende misericórdia de nós e do mundo inteiro.
2: Pela sua dolorosa paixão,
3: tende misericórdia de nós e do mundo inteiro.
2: Pela sua dolorosa paixão,
3: tende misericórdia de nós e do mundo inteiro.
2: Pela sua dolorosa paixão,
3: tende misericórdia de nós e do mundo inteiro.
2: Pela sua dolorosa paixão,
3: tende misericórdia de nós e do mundo inteiro.
2: Pela sua dolorosa paixão,
3: tende misericórdia de nós e do mundo inteiro.
2: Pela sua dolorosa paixão,
3: tende misericórdia de nós e do mundo inteiro. Nesta quarta dezena, nossa paixão.

0: Amém.
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2: A programação desta semana, né, é a seguinte, vejam, terça-feira, hoje, no caso, nós temos aqui em Belém Maria a presença do nosso querido irmão, o padre, tivemos ontem o padre Alifas, ontem, estou dizendo hoje, mas foi ontem, essa graça, essa bênção de tê-lo aqui conosco. E foi de muita importância mesmo, a sua presença, o seu ensinamento para todos nós, tá certo? Então hoje, terça-feira, dia 14, teremos missa aí na Sombra da Barra. Atenção pessoal, de Sombra da Barra, estarei aí com vocês, com a graça de Deus. Quarta-feira, dia 15, eu terei missa aí na Igreja do Rosário, né? Mas às 7 horas em ponto, porque logo após eu celebrarei a missa, 7h40, correndo para já estar numa reunião do Conselho Pastoral Paroquial. Lembrem-se que quarta-feira, no caso amanhã, nós vamos ter a reunião do Conselho Pastoral Paroquial, aqui da paróquia de Nossa Senhora das Dores, em Belém de Maria. Você representa o Ministério de Cântico, então você é chamado a participar dessa reunião.
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2: Faço uma oração agora, né? Oração a Deus, dando a todos um bom dia. Que Deus esteja no coração de cada um, de todos nós, e nos fortalecendo sempre nessa caminhada, ok? Que Deus esteja conosco, nos fortalecendo no amor, na bondade. Começo o dia me apegando à minha esperança, a minha esperança e fé em ti, meu Senhor, em ti, meu Deus e meu Senhor. Nos teus planos me confio, me entrego. Quero entregar minha vida, a minha família, o meu ser. Sendo grato por mais um dia e recarregando as minhas energias, as minhas forças, para viver cada momento por ti. Viver e se entregar a ti. Senhor, que o dia de hoje coisas boas aconteçam, coisas boas venham para nós. Boas notícias nos encontrem e que a felicidade fique, permaneça em nosso coração, em nossa casa, em nossa família. Senhor, eu te peço com o coração e peço em nome de todos meus familiares que os nossos passos sejam firmes, que sejam sempre brindados por ti, cada um da minha família, da nossa família. Que sejam brindados por ti, que é amor. Senhor, abençoa esse dia, abençoa essa manhã, essa tarde, abençoa todo o meu dia, abençoa minha vida, a vida dos meus familiares, dos meus filhos, da minha esposa, do meu esposo, dos meus pais. Abençoa. Eu te peço, pela graça de nosso Senhor Jesus Cristo, que nos fortalece sempre, sempre, sempre, cada vez mais, no amor, na bondade e na misericórdia. Amém. Que o Senhor esteja convosco. e permaneça para sempre. Deus Todo-Poderoso, tenha compaixão, perdoe nossos pecados, nos faça gozar a alegria e a vida. Em nome do Pai, do Filho e do Espírito Santo. Amém. Alimentado, Senhor, pelos vossos dons, nós os pedimos que cresça em cada um de nós os frutos da nossa salvação, da nossa fidelidade a Ti, cada vez que celebrar e viver cada minuto da nossa vida, sejam vividos por amor a Ti. Amém. Até amanhã, meus irmãos, até amanhã, minhas irmãs. Que Deus abençoe, que Deus lhe proteja, em nome do Pai, do Filho e do Espírito Santo, e Nossa Senhora esteja sempre convosco. Rogai por nós, Santa Mãe de Deus, para que sejamos dignos das promessas de Cristo. Amém.

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0: Boa noite, querido povo de Deus, caros ouvintes. Deus Santo, Deus Forte, Deus Imortal, tende piedade de nós e do mundo inteiro. Digamos juntos assim: eu creio, Senhor, mas aumentai em minha fé. Vamos ver todos? Eu creio, Senhor, em Ti, mas aumentai minha fé. Olá, meu irmão, minha irmã, graça e paz para você e toda a sua família. O Evangelho de hoje nos convida à radicalidade no seguimento de Jesus. Não é algo fácil seguir Jesus, mas sabemos que é possível. Segui-lo significa colocar Deus como prioridade absoluta acima de tudo. Invoquemos a luz do Espírito Santo para que abra as nossas mentes e corações ao acolhimento da palavra do Senhor. Ó Espírito Santo, tu que habitas, tu que falas, rezas e age em mim. Abre-me a palavra, que a minha mente e o meu coração sejam um terreno bom, onde a semente da palavra possa germinar, crescer e frutificar, para que minha vida seja transformada. Amém. Ouçamos um canto.
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0: Traição não é erro, é apenas uma escolha, né? 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
1: Eu sei.

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1: A liturgia nos oferece o Evangelho de Mateus, capítulo 10, versículos de 34, 11, 1. Não penseis que vim trazer a paz. Não vim trazer a paz, mas a espada. De fato, vim desunir o homem de seu pai, a filha de sua mãe, a nora de sua sogra, e assim os inimigos de uma pessoa serão os de sua própria família. Aquele que ama pai ou mãe mais que a mim não é digno de mim. Aquele que ama o filho ou a filha mais que a mim não é digno de mim. E quem não toma sua cruz e segue-me após mim não é digno de mim. Aquele que encontra sua vida a perderá. E quem perder sua vida por causa de mim a encontrará. O texto de hoje contém muitos ditos e sentenças. Primeiro, Jesus estabelece o princípio da opção radical por ele. Jesus é sinal de contradição. Ele veio trazer espada. Isto é, a opção por ele é também ruptura e separação. Às vezes no seio da própria família, isto é um sinal escatológico, a paz que Jesus traz é oposição à riqueza, ao prestígio e ao poder. Depois ele nos apresenta o sentido da liberdade, sintetizada na cruz. O sentido da vida de um discípulo está na capacidade de entregar a própria vida sem comodidade ou segurança. Conservar é perder. Perder é encontrar. Quem se arrisca

0: Páscoa se encontra. Cristo é um momento completo sobre a acolhida aos missionários. O apóstolo representa Jesus. É uma bênção receber o dos espaços pequeninos. Alarga o acolhimento aos missionários de todos os tempos. O discurso se conclui com mais missão. Pregar é ensinar em toda parte. A missão dos 12 não paralisa Jesus, pois a missão deles é a nossa, é participação na própria missão do Senhor. Amém? Escuta mais um canto.
1: Obrigado, Senhor, pelo que está acontecendo agora. Quero mergulhar nas profundezas.

0: Sim, Jesus vai ter.
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3: E quem não toma sua cruz e segue após de mim, não é digno de mim. Há uma expressão de Jesus no Evangelho de hoje que atrai sempre a nossa atenção e exige ser bem compreendida. Enquanto está a caminho de Jerusalém, onde o espera a morte de cruz, Cristo revela aos seus discípulos: não penseis que vim trazer a paz à terra. Esta expressão de Cristo significa que a paz que ele veio trazer não é sinônimo de simples ausência de conflitos. Ao contrário, a paz de Jesus é fruto de uma luta constante contra o mal, que resiste a este inimigo, permanecendo fiel a Deus, e o bem deve necessariamente enfrentar incompreensões e às vezes verdadeiras perseguições. Por isso, quem se propõe seguir Jesus é comprometer-se sem excitações pela verdade. Deve saber que encontrará oposição e se tornará, infelizmente, testemunho, sinal de divisão entre as pessoas, até no interior de suas próprias famílias. Hoje peçamos ao Senhor para que tenhamos coragem na vivência e no testemunho de nossa fé. Deus nosso Pai, no encontro diário com a vossa palavra, encontramos luzes e inspiração para seguirmos na vivência de nossos compromissos cristãos. Sabemos que às vezes o medo e a incerteza tentam nos preparar, mas nós escolhemos confiar em vós, na vossa presença que caminha e está sempre conosco. Livrai-nos do desânimo e reavive em nós o vosso espírito, para que tenhamos ânimo e firmeza, para que testemunharmos a nossa fé. Louvado seja o nome do Senhor Jesus, hoje e para sempre. Amém. Ouçamos o canto.

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1: Seguir Jesus é exigente. Todo seguimento, ele passa por uma provação. Todo caminho, ele também tem espinhos. Eu dizia em minhas reflexões na missa de ontem, ou nas missas, foram várias. A vida, ela tem um lado A e o lado B. Seguir Jesus Cristo tem que deixar muita coisa. Para ser discípulo ou discípula, tem as normas. E quando a gente segue Jesus, quando Jesus está na nossa vida, a gente sabe o que é de Deus e o que é do mundo. Muitas vezes eu me questiono, eu pergunto a mim a realidade em algumas comunidades. Não, para tal padre eu fazia isso, com tal padre eu achava melhor, com tal padre, não. Acabe com isso, faça pela igreja. Logicamente, tem padres que a gente não tem problema, às vezes é amizade, mas você fere o outro. Você passa por cima do outro, né? E quando chega na paróquia, ah, o outro fazia assim, eu estou ajudando o outro na outra paróquia, eu vendo rifa para lá, eu vou para lá participar da missa. Isso é tico-tico no fubá. E nós temos isso nas comunidades, mas temos, sabe? Nossa, tem hora que dá até nojo. Não, eu não gosto disso. Você não pode ser assim, então você não segue Jesus Cristo, está seguindo o padre. Ah, eu vou estar missa em tal canto, eu vou estar... Tem gente que não vai na missa na paróquia, vai para o Juazeiro. Fazer o quê? Quando chega lá, padre, você está de corte. Vai que bora, praga ruim. Para ser bom, tem que ser em casa. E você segue Jesus Cristo em casa. Dando seu testemunho. Veja o evangelho de ontem. A palavra que você escuta, qual o terreno? Não é? Precisa dar frutos? Qual? Na paróquia não ajuda em nada. Aí eu ajudo a Canção Nova, eu ajudo a Aparecida, eu ajudo o Divino Pai Eterno. Está lavando os pés aqui, sujando lá. Seguir Jesus Cristo é renunciar a tudo. Talvez você esteja me ouvindo, é uma dessas pessoas. Mude, meu irmão. Mude, minha irmã. Sirva a igreja, não a padre, não a leigos. Sirva a Jesus Cristo. Faça por amor a Jesus Cristo. Medite muito bem. Tem que deixar muita coisa. Deixar essas mesquinhezas de lado que existem dentro de você. Ah, porque eu gosto, ah, porque eu quero, ah, porque é assim, ah, porque é assim, não. Seguir Jesus é assumir também a cruz. Pense muito bem nisso, viu? Ajude a sua paróquia. Cada um tem um padre que merece, que merece. Foi isso que Deus confiou para você, acabou. É, até chegar o tempo dele. Respeite. Se não gosta, respeite. Mas às vezes fica aqui, que. Eu vejo tanto isso. Eu tenho nojo. Nojo. Sabe? E essas pessoas a gente bota no lugar delas. Tá bom assim? Um grande abraço. Daqui a pouco eu estou voltando. Eu queria abraçar também agora, né? Agora há pouco. Eu estive lá com Dona Loura. Eu estive lá com Dona Loura, né? Com a Aninha. Bota o nome aí, Aninha, do pessoal, né? Estive também agora aí em Panelas. Passei em Panelas. Deixa eu ver aqui. Com o Fernandinho. Ele é um coroinha lá do Quilombo, não é? E estive lá com a avó dele, Dona Neta Soares, seu esposo Arnaldo, sua filha Analdir, e também Fernandinho, né? É Iraci Soares, Edinaldo Duarte, que mora em São Paulo, que é tio de Fernandinho, e Suelene Duarte, que mora na Paraíba, lá em Alcantil. Ah, lá eu conheço, ela já foi assistir missas minhas, né? E a mãe de Fernandinho, Marlene, e um abraço. Estive com ela, ela tinha um desejo de me ver doente, enfermo. Confessei a doença, uma enfermidade muito forte, mas era alegre, contente, bem cuidada, e ela tinha um desejo de me conhecer, de me ver. Ela já tinha me visto nas romarias com o Frei Damião, lá em São Joaquim. Hoje está em cima de uma cama, muita dor, essa enfermidade, essa ferida, eu sei que lhe incomoda muito, mas tenha fé em Deus. Tenha fé em Deus que a senhora vai vencer, tá bom assim? Um grande abraço, fiquei muito contente de ter lhe visto, de ter lhe confessado. Levei a cruzinha de Frei Damião, o lencinho que ele chorou na saída em São Joaquim do Monte, as últimas vezes, né? Então que Deus lhe abençoe, viu? Aí toda a família, muito obrigado pelo acolhimento, pelo bolo também, né? Muito obrigado, que Deus abençoe aí a senhora, dona Neta Soares, seu esposo Arnaldo e seus filhos. Estive aí em Panelas agora há pouco, vim correndo, né? Deus abençoe, um grande abraço, muito obrigado mesmo, de coração aí, o acolhimento de vocês, tá bom? Depois também teve lá, deixa eu ver se dona Loura botou aqui, ou o pessoal, né? Pedro de Cruzes, né? Boa noite, tudo bem com você? Tô com a gripe, não manda essa gripe para mim não, pelo amor de Deus, viu, Pedro? Fica um abraço aí, Deus abençoe, um abraço Jezinalda, né? Um abraço todo o pessoal, né? Olha, Ana Vaqueiro, boa noite, Padre Pedro. Me chamo Ana, o senhor como é que tá? Tudo bem? Continue abençoando cada vez mais o senhor e toda a sua família. O senhor é muito importante na minha vida e na vida da minha família. Só tenho que agradecer a Deus por ter o Senhor em nossas vidas. Um abraço, Ana, todo o pessoal vaqueiro. Vamos rezar por Zezé, né? Ela precisa, né? Boa noite, Padre Pedro, sua bênção, estou ligada. Gostei de suas palavras. Ah, um abraço aí, né? Ângela, em Taquaritinga do Norte, rua 15 de novembro, né, Ângela? Lia, um abraço. Deus abençoe. Obrigado, viu? Deus abençoe você, minha irmã. Tudo de bom. Boa noite, Padre Pedro. Eu me chamo Edla. Moro em Caruaru. Peço oração por minha mãe, Maria Aparecida, que mora na cidade de Agrestina. E para minhas irmãs, Ingrid, Vanessa, Wesline, Vânia, Soraya, eu acho, Ketley. E para meu sobrinho Ricardo, que mora em Cruz de Panela. E para meu esposo Cícero. E para minha tia Wanda, que mora no sítio Chatinha de Altim. Ah, vou estar lá celebrando sexta-feira na Chatinha, né? Rua 15 de janeiro. É isso aí, Angela, né? Tô lembrado, né? Boa noite, Padre Pedro. Como o senhor está? Quero que o senhor me coloque em todas da minha família oração. Um abraço, né? Boa noite. É Amanda Félix de Rachão de Dentro. Um abraço carinhoso, e a Zinalda também teve aí, né? Vandso, estou na escuta, homem de Deus, reza por mim. Tá bom, reze por mim, tá melhor? Um abraço aí, né? Vandso, estou na escuta, homem de Deus, reza por mim. Tá bom, reze por mim.

0: Ibirajuba, né? Na quarta temos a missa nas irmãs e à noite no Quilombo, e também tem a palestra do SCC, né? Comigo, né? Boa noite, Padre Pedro. Érica de Cruz e sua bênção, gostaria que o senhor rezasse por mim e por minha família. Um abraço. Ah, Dona Loura, estive aí agora, né? Estive aí com Dona Loura há pouco, né? Pai, ah, deixa eu ver aqui, vamos ver aqui, Dona Loura.
1: Qual é, Padre Pedro? O nome das mulheres que estavam aqui é Quitéria de Pinta, Lourdinha, mãe de Silvinho e mãe do Daniel, que deu a galinha, né, pra gente comer. E a Aninha... E todas as comunidades daqui, né? Toda a comunidade do Brejo aqui, né? Se eu for dizer o nome de todos, né?
0: Tá bom, Dona Loura. Obrigado, tive aí, né? Daniel matou a galinha pra gente. Agora, Daniel, você bebeu muito, não foi comer a galinha com xerém. Eu senti que a galinha tava até beba. Ela tava no prato dançando. Não beba não, Daniel, pelo amor de Deus, né? Eu fui comer a galinha que Daniel... deu, ela estava bêbada, batendo palma no prato, Naldo. Mas não faça isso não, Daniel, deixa essa bebida, Daniel. Obrigado, viu, Daniel? Estou brincando com você, muito obrigado, tá bom? Deus abençoe, viu, Daniel? Eita, aqui a fotografia, obrigado, Neta Soares e seu tio e sua tia, a tia de Fernandinha, mandou a foto agora. Ah, estou vendo aqui, tá bom? Ficou bonita a foto, viu? O padre ficou bonito, né? Que Deus abençoe, um grande abraço, né?
1: Padre, aqui Rosângela de Barra do Graça. Manda um alô aí pra gente. Saudade, viu, aparência. Vem tomar um cafezinho aqui, viu? Um cheiro, Deus abençoe.
0: Rosângela, um abraço, Deus abençoe.
1: Rosângela de Barra do Graça. Manda um alô aí pra galera de Barra do Graça. Eu fiz aniversário quarta-feira. Peço que o senhor por mim. Reze por mim, pela minha família. Que reze um Ave Maria, o Pai Nosso por mim, viu? Deus abençoe, cheiro, saudade.
0: Tá bom, obrigado, né? Deus abençoe aí você, toda a sua família, né? Também tive na casa, foi aniversário de Bernadette Rocha, foi aniversário também de Rabicó, né? Um abraço de Juca também lá em São Joaquim, Juca, tô lembrado, né? Seu Valdemir, um abraço, neta, tô com saudade aí, seu Valdemir, né? Aí um grande abraço do Padre Pedro, né? Que Deus abençoe, tudo de bom, tá bom? Deus abençoe, um abraço, né? Eita, aqui como lá. Boa noite, Padre Pedro. Aqui é Joséildo, do Mercado São João. Ah, estive aí hoje, estive com o João também. Estamos escutando no Mercado, Sivonaldo. Cabelo de todos ligadinhos. Estamos, cabelo todos ligadinhos, os meninos que querem lhe ver, mas estavam no almoço. Um abraço, eu vou aí direitinho, tá bom? Um abraço aí, Joséildo. Pessoal de São João, obrigado, João, pela ajuda, o posto também, todo o pessoal aí, supermercado de São João, Deus abençoe, né? Lá também em Altinho, né? É Zé da Padaria, também é Sandra, né? Todo o pessoal, que bom, né? Diogo, Diego, as meninas, a esposa, né? O pessoal que trabalha também aqui no Padre Cícero, né? Cícero, todo o pessoal acolhe a gente com tanto amor, é Telecom, né? Netcel, aqui é Linho, Zilda, né, Juninho, todo o pessoal, né, Felipe, Thalita, né, Cecília, Valentina, todo o pessoal, Marina, todo o pessoal, Dona Luzia, um grande abraço, Jezinalda, todo o pessoal, né, muito obrigado mesmo pelo acolhimento, que Deus abençoe. Aqui, boa noite, Padre Pedro, na escuta, tá na prefeitura lá, Lulinha, né, Lulinha, meu amigo, quero muito bem, Pedro, né, seu menino também, Deus abençoe, né, a Pedro aí, vamos lá ver aqui.
2: Boa noite, meu rei. O senhor, como está?
0: Zilda.
2: Tá bonzinho? Eu tô mais ou menos. Até quando Deus quiser, né, Padre Pedro? O sol começou, Padre Pedro. Faça uma boa noite, Padre Pedro. Tudo de bom pro senhor.
0: Eita, Zilda, lá no sítio morcego, viu? Vou mandar buscar a encomenda, é o que eu mais gosto, viu? Capoeira, né? Do outro eu não sou muito chegado, não. Agora tem água, né? Vocês que levou tudo, agora tava atolando. Agora o sol veio pra torar, pra rachar mesmo, né? Mas vamos lá.
3: Boa noite, Padre Pedro.
0: Xande, São Benedito do Sul.
3: É uma segunda-feira abençoada para o senhor. Zé Branco,
4: e tudo que do sítio Monte.

0: Região, ali, tudo bom. Segunda-feira eu plantio para o senhor.
1: Ah, muito obrigado, Xande, né? Eu estava pensando até quinta-feira, né? Eu quero agradecer a vocês as orações. Meu irmão saiu do UTI, está no apartamento, está em Campina Grande. A família está indo. Quinta é meu aniversário, vou passar o dia todo com ele, não quero nada. Eu quero que ele fale, que ele ande, para mim é o melhor presente, né? Meu irmão, quero estar lá, minha irmã está lá, está todo mundo, né? Ontem ele assistiu a minha missa pela TV, estava muito contente, muito feliz, né? Eu também estou. Melhor presente, quinta-feira para mim, vou passar o dia todo com ele lá no hospital. É que ele fale, que ele ande e que volte. É o melhor presente para mim.
2: Boa noite, Padre Pedro. Eu sou Lúcia, moro aqui em Cupira. Queria pedir oração para toda a minha família, com meu esposo Naldinho, meu filhinho Davi, meu sobrinho Danilo, minha mãe, meu pai e todos os meus irmãos que eu amo. Ai, Padre, tá chegando a Romaria de São Joaquim. Se Deus quiser, vamos estar lá.
1: Se Deus quiser.
2: Também, aquela Romaria.
1: Eu vou sim, eu vou.
2: Cara.
1: Vou dizer a data a vocês, tudo direitinho, né? Hoje eu me encontrei com o Walter Ban. Fiquei tão contente, fazia tanto tempo, né? Almoçamos quase junto, né, Walter Ban? Um abraço carinhoso, eu quero muito bem a Walter Ban. Ontem também foi o aniversário de Camila, né? Aqui, né? Deus abençoe, Camila. Titão casou, nem sabia. Nem me disse nada, né, Titão? É assim mesmo, fazer o quê, né? Titão casou, ainda bem, agora vai ser gente, né? Eita, que bom, tem aqui, ó.
3: Oi, Padre Pedro, aqui é a Sofia.
1: Ah.
3: Gosto muito de você, viu?
1: Eita, Sofia, gostei de Sofia.
3: Cheiro, um abraço.
1: Oh, Toto Cheiro, ela que entregou a carta, né? Aos jovens, 60 jovens que vão fazer o EJC. Sofia, Sara estava lá, Luiz Miguel também, os meninos, né? Cadê a menina lá de... Hã? Cachoeirinha. Manda a Nora de... Eita, deixa eu ver aqui. Vou procurar. Hoje eu digo o nome dela, tá bom? Mande o nome dela pra mim, viu? Você deve estar ouvindo aí, né? Eita, vamos ver lá. Como... É, acho que é Emerson, né? Boa noite, Padre Pedro. O senhor está bem? Que Nossa Senhora do Carmo seja sua companhia. Deus lhe conceda muitos anos de vida, saúde e paz. Maria Cissa de Jesus, da Coab, de São Joaquim do Monte. Um abraço aí, todo o pessoal. Benção, Padre Pedro. Tudo de bom com o senhor, mande parabéns para minha madrinha Tana, que está fazendo aniversário, 94 anos de vida, que o senhor mande um abraço para ela, é Joana Dark, eita, 94 anos, parabéns, Barra de Guabiraba, um abraço, boa noite meu querido, estamos ouvindo Alberto, né, Alberes, lá da Baraúna, né, Andréia, Andresa, meu compadre, oh, que bom, Dona Sila, Miguel, Gabriel, a pequena Bela, Matheus, eita, tanta gente, né? Nina, um abraço, foi tão bom rever você, né? Andréia, tudo ok? Um abraço, Andréia, Deus abençoe, vamos lá.
4: Boa noite, Patê.
1: Germando.
4: Como é que o senhor tá? Tá bem? Aqui é Germando de Jurema, viu?
1: Ah, veio a voz.
4: Deus abençoe o senhor, muita paz, muita saúde. E seu irmão, como é que tá a recuperação dele? Ele tá bem?
1: Tá bem, um muito abraço. Obrigado, viu, pela preocupação. Tá bom, obrigado, Germando, Dona Marlene, né? Deus abençoe aí, um abraço pessoal de Jurema, que acolhe o Padre Francisco também, né? Que acolhe Neves, toda a sua família aí, Dona Marlene, do posto, um abraço, Deus abençoe, né? Tudo de bom, Dona Marlene. Eita, vamos ver, acho que é a Luciene.
5: Boa noite, Padre Pedro. Aqui é Luciana de Agrestina. Peço oração por mim, por toda a minha família. Fico com Deus, uma boa semana. Seu irmão está melhor, espero que esteja.
1: Um abraço, Luciana. Está bem, Deus abençoe. Tudo de bom, né? Eita, que bom, pessoal. Lola, revê aí sua mensagem. Tudo de bom, né? Um abraço aí, carinhoso, Lola. Pessoal, que bom. Elza Capucho. Um abraço, meu irmão está bem melhor, um abraço, fica com Deus, Elza, todo o pessoal, vamos lá, com fé em Deus, a gente chega lá, né?
6: Boa noite, Padre Pedro, estou lhe escutando, fale em mim, tá bom? Um abraço, seu amigo Duda.
1: É José Duda, né, do Padre Alegar, está lá em São Paulo, um abençoe.
7: Padre Pedro, Romaria, sou eu, Júnior Ligeirinho do Trevo de Panela, toda segunda-feira, estou ligado, isso é maravilhoso para nós, viva Deus com a gente, beça Padre Pedro, quero...
1: Vamos lá. Eita, Júnior, Deus abençoe. Ligar aqui aí descontrolou, né? Um abraço carinhoso, né? Sandra da Paraíba. É Sandra da Padaria.
8: Boa tarde, Padre Pedro. O senhor está bem? Seu irmão está bem, Padre?
1: Eita, Sandra, ela está online. Um abraço, Sandra. Deus abençoe, tudo de bom. Olha, coisa boa aí, tanta gente, né? Padre, eu moro em Bonito, faz 16 anos. Minha mãe me pegou. Eu não estou entendendo. Padre, eu moro em Bonito, faz 16 anos. Minha mãe me pegou da enchente. Não entendi aqui, não entendi. Josilene, boa noite, Padre Pedro. Sinta abraçada por mim, meu irmão e meu companheiro. Que possamos caminhar durante essa semana que se inicia com fé, sabedoria divina e os olhos fixos em Deus. Nosso abraço em família, minha família em Pau Ferro, família Cília. Sua bênção, desejo melhora para seu irmão. Ok, Josilene, um abraço, obrigado, viu? Joana Dark. Ah, Joana Dark. Que Deus abençoe você, minha irmã. Tudo de bom, né? Eita, vamos lá. Vamos lá ver lá. Lola Altinho.
9: Boa noite, Padre Pedro. Como é que o senhor está? Está bem, Padre? Lola está aqui na escuta do seu programa, Padre. Neste momento, Padre, eu queria que o senhor mandasse uma benção, pedindo a Deus para Maria Simão se recuperar. Já está bem recuperada, Padre. É um ouvinte fiel do seu programa de todas as noites. Neste momento ela está no pé do rádio escutando o seu programa. E quem toma conta dela é a filha dela, Nide. Nide coloca o rádio lá perto da cama, onde ela está, para ela escutar seu programa, Padre. Vamos nos pedir a Deus, para logo em breve Dona Maria Simão está caminhando em nome de Jesus. Padre, também mandar um alô para Maria lá em Cachoeirinha, Maria minha prima. Padre Pedro, o senhor passe uma boa noite. Que Deus abençoe ao senhor, Padre.
1: Tá bom, Lula, obrigado. Dona Maria Simão vai melhorar. Com a graça de Deus a gente chega lá, não é verdade? Eita, vamos lá, boa noite. Da paróquia de Cruz, né? Aí, vamos lá.
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1: Eita, Roberto, quando ele diz original, deve ter o falso, né? Ele que é original, pronto, né? Ah, Joselene botou, Deus te abençoe, um abraço, Joselene, todo o pessoal. Boa noite, Padre Pedro, estou aqui em Altinho, sempre na escuta, meu nome é Elcio Santo, peço oração pela minha irmã Adriana, do Bar da Boa Vista, aqui em Altinho. Ah, vamos rezar, estou vendo aqui a foto dela, né? Eita, é muita oração, é muita doença, muita gente doente, meu Deus do céu.
11: Boa noite, Padre Pedro Maria, sou eu, Júnior Ligeirinho do Trevo de Panela. Toda segunda-feira estou ligado, esse maravilhoso programa, abriba Deus com a gente. Quero mandar um alô para o senhor, para toda a sua família, para Ronaldo Assicuti, a mãe Denise, para João, para o Lourdes, para Douglas e Pedro Viado, para a Linha de Chichata, para Daniel Barateiro, para Paulo Barateiro, para o Sacristão Roberto da Paróquia de Cruz, meu pai Nenê do Meio, para toda a minha família e para todos meus amigos e amigas. Boa noite, Padre Pedro Maria. Lelele, lalala, com fé em Deus a gente chega lá.
1: Eita, Juninho, pererei, pererei, um abraço também, Beto, né? Zezinha também, um abraço. Beto, um abraço, Davi, Dona Noêmia, né? Eu estive na missa, né? Foi bom aqui, da Rosa Mística, né? Coral cantou, vi Carminha, vi tanta gente lá, né? O pessoal acolhendo a gente com tanto amor. Ritinha estava lá, seu Sebastião, um abraço. Carminha, enfermeira, também estava lá. Foi muito bom. Né? Foi muito bom a celebração, Beto, todo o pessoal, muito obrigado pelo acolhimento, né? A gente chega aqui, é tão bem acolhido, né? Aninha do Brejo de João Alves, boa noite, Padre, manda um alô para Quitéria de Pita, sítio Bom Jardim, Daniel, Lourdinha Saraiva, todos do sítio Bom Jardim e do Brejo Timbó, Alfaiate Lopes. Tá bom, Aninha, obrigado, a gente conversou tanto agora à tarde, né? Deus abençoe. Vamos ver lá quem está aqui.
12: Boa noite, Padre Pedro. Aqui é o Lindomar, aqui do sítio Serra de Ares, município da cidade de Camusim, São Félix. Estou aqui curtindo o seu programa aqui, programa Bíblia e Deus com a gente, aqui pela Rádio Agreste FM, 89,5. Um excelente e abençoado programa.
1: Obrigado aí, Deus abençoe, meu irmão aí, Camusim de São Félix. Boa noite, Padre Pedro, que notícia boa, seu irmão pede oração hoje por tio, minha família hoje, meu tio Tata faleceu. Eita, meu Deus, tanta coisa, né, sempre, né? Vamos lá, Josimar Maria, né? Não entendi aqui porque mandaram esse telefone agora, né? Vamos lá, né?
13: Boa noite, Padre Pedro. Aqui é Maria das Dores, do loteamento José Abílio, aqui em Camusim de São Félix. Como é que o senhor está? O senhor está bem, Padre? Aqui estamos todos bem, graças a Deus. Um forte abraço para o senhor e fica com Deus.
1: Obrigado. Camusim de São Félix, né? Um abraço ao pessoal de Camusim de São Félix, povo bom. Vamos lá, vamos ver. Acho que é Cornélio.
14: Tá certo, Padre. Cornélio, graças a Deus, né, Padre? Que já saiu lá do UTI, né?
1: É, compadre.
14: Viva Deus e Nossa Senhora. Viva Deus. Tá de parabéns ao senhor, né?
1: Cornélio. Graças a Deus.
14: Eu também tô com meu irmão doente também, tá no Recife. Tá no UTI ainda, já foi bem, mais de mês já. Um subinho aqui no Caruaru. É, tá no UTI. Só Deus, viu, meu filho? Oro para eles, em Deus, suas orações, viu?
1: Tá bom, compadre Cortelho, compadre Cornélio, Ivonete, que papá aparece, né?
15: Boa noite, Padre Pedro, aqui é Ivonete, estou ouvindo seu programa aqui no Recife. Quero aproveitar a oportunidade, né, para parabenizar o senhor que na próxima quinta-feira está completando mais um ano de vida.
1: Verdade.
15: Então que Deus derrame muitas bênçãos sobre o senhor. E o melhor presente é a saúde do seu irmão. A gente que lhe ama, estamos rezando pela recuperação dele, tá certo?
1: Tá bom.
15: Então tudo de bom para o senhor, Padre Pedro. Um abraço para Jeová Dionísio aí em Agrestina e todos que estão ouvindo o programa.
1: Tá, Ivanete, obrigado. Deus abençoe. É verdade mesmo, melhor presente é a recuperação do meu irmão. Ah, Coló mandou aqui uma foto, ó, tá todo mundo lá, ó. Oh, eita, tanta aí, né, Coló? Deixa eu ver aqui, ó. Eita, é Coló. É, agora depois desse padre aí, né, me abandonou. Eu tô vendo aqui a foto, viu, Coló? Tem nada não, pode ficar com ele, tem problema não, né? É, tô com ciúme não, viu? Pode ficar tranquila, viu? Boa noite, Padre Pedro. Sou José do sítio Cutias de Panela. Gostaria que o senhor rezasse pela saúde de Dona Juscele, esposa de Pedro, do carro que se encontra no Mestre Vitalino, em Caruaru. Um alô para Dona Loura e Aninha de Brejo de João e toda a minha família. Que Deus abençoe. Eita, vamos rezar. É fazer o quê? Tudo junto, né? Boa noite, Padre Pedro. Reza por minha tia Neta Soares. Sou Nivaldo Soares. Um abraço carinhoso. Boa noite, Padre Pedro. Me chamo Cício, moro em Caruaru. Peço oração por minha mãe Damiana, meu pai Dedé Barateiro e para minha esposa Oedla e meu filho Cauã e para minha madrinha Eliette, que mora no sítio Chatinha. Vou estar lá sexta-feira à noite, né? Eita, tanta coisa, Jesus amado. Vamos lá, vamos lá.
16: Boa noite, Padre Pedro, minha besta, sou a Neuza aqui do sítio Alto Alegre, perto de Batateira, no pé do seu programa. Eu e minha mãe, Maria Anunciada, meu irmão Milton e minha sobrinha, o Emily, que está comigo hoje aqui. Eu mando um alô para a Bruna de Cupira e o esposo dela, Dedé, que é Bruna da Galinha. Tchau, que a gente não perde seu programa, Padre Pedro.
1: Eita, que bom. Hoje foi atacado, já está lá encerrando aqui, não vai dar nem para ler todos, né? Todas as mensagens aqui, mas eu aproveito, agradeço a você, meu irmão Rafael, um show, padre, tô aqui ouvindo o seu programa, abraço, Rafael, Deus abençoe, tudo de bom para você, boa noite, Vilho de Cruzes, parabéns aí, olá, eita, bora comer chá com feijão verde, obrigado, Deus abençoe, Eita, tanta coisa, padre, peço oração por todos, inclusive os enfermos, moro aqui em Serra de Ares, zona rural de Camucim de São Félix. Seu irmão está melhor, sou Vandailson, tá bem melhor, graças a Deus, né? Boa noite, padre Pedro, como é que vai? Tudo ok? Eita, que bom, né? Olha, já está chegando, vai ter só a benção da água. Eu quero lembrar, agora eu vou gravar programa, daqui a pouco, amanhã à noite, eu estou em Birajuba, celebrando, né, a missa de Pedro Evangelista, ou é 5 ou é 7 anos, acho que é 5. Eu estava em Taquaritinga. Depois, na quarta, à tarde tem missa nas irmãs, de manhã eu atendo na paróquia, à noite tem no quilombo, e também tem missa e celebração do SCC, a missa do envio, né, da formação. Na quinta é meu aniversário, acho que coloco um padre. Na sexta-feira eu tenho missa às 5 horas no Carão e às 7h30 na Chatinha. Sábado temos a missa de manhã e à tarde nós iremos para Caruaru, onde haverá a consagração da diocese a São Miguel Arcanjo. A missa será lá também em Caruaru. Temos camisa e rifa. Você procura a secretaria paroquial. Então a gente vai se preparar para a bênção da água, né? Vou estar também em Catende, na festa de Santana. Vou estar com o padre Brito celebrando a festa de Santana. Que Deus abençoe. Prepare seu copinho com água, que eu já estou voltando.

0: Padre Pedro abençoa a água.
1: Então, um abraço também, Lucênia, em Belém de Maria, né? Nossa Senhora das Dores, cubra a sua vida, né? Preparou seu copinho com água? Eu tô com a minha aqui, vamos lá. Jesus, coloca tuas mãos benditas, ensanguentadas e chagadas sobre mim neste momento. Sinto-me completamente sem forças para prosseguir carregando as minhas cruzes. Preciso que a força e o poder de tuas mãos, que suportar a mais profunda dor ao serem pregadas na cruz, me ergam e me curem agora. Jesus, não peço somente por mim, mas também por todos aqueles que mais amo. Nós precisamos desesperadamente de cura física e espiritual, através do toque consolador de tuas mãos ensanguentadas e infinitamente poderosa. Eu reconheço, apesar de toda a minha limitação e da infinidade dos meus pecados, que é Deus onipotente e misericordioso, para agir e realizar o impossível. Com fé e total confiança posso dizer, mãos ensanguentadas de Jesus, mãos feridas lá na cruz, vem tocar em mim. Sobre todos os enfermos, doentes que estão me vendo agora, a senhora aí, dona Neta Soares, tome essa água no final. Sobre esta água, sobre todos nós, a bênção do Deus Todo-Poderoso, Pai, Filho e Espírito Santo. Amém. Boa noite. Com fé em Deus, a gente chega lá. Até amanhã.
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2: 7 horas.

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2: Publicidade das casas de apostas online, as chamadas bets, deverá ocorrer, nessa publicidade deverão ocorrer advertências sobre os riscos para os apostadores.
0: As empresas também não poderão usar especialistas e influenciadores em suas publicidades de forma a convencer uma pessoa a apostar.
2: As novas regras começam a vigorar a partir do dia 17 de julho.
3: Pessoas famosas em ambientes festivos fazendo promessas de dinheiro fácil. Técnicas largamente usadas por empresas de apostas para atrair novos jogadores, mas que agora estão proibidas. As chamadas bets, que atuam no ramo de apostas online, estão obrigadas a alertar sobre os riscos associados a esta prática. A exemplo do que já acontece em propagandas de cigarros, bebidas alcoólicas ou remédios, as campanhas deverão exibir advertências, como explica o ministro da Fazenda, Dario Durigan.
4: Primeiro, apostar faz você perder dinheiro. A segunda, apostar pode causar dependência. E a terceira, aposta não é investimento, sempre seguido da chamada que é Ministério da Fazenda adverte, para que as pessoas tenham essa informação vinda de uma fonte oficial, depois de apurados os efeitos dos jogos nas famílias brasileiras.
3: As campanhas também não poderão utilizar influenciadores digitais ou comentaristas esportivos para induzir o público a apostar ou apresentar apostas como forma de investimento ou ganho fácil de dinheiro. O ministro da Fazenda também alertou para a tolerância zero com empresas ilegais.
4: Bet ilegal em nenhuma medida está autorizada. E nem os publicitários, os veículos de comunicação estão autorizados a fazer, ao contrário, estão proibidos de veicular qualquer publicidade envolvendo empresa não autorizada a operar no mercado.
3: A advogada Juliana Prates perdeu o irmão há 6 meses para o vício em jogos online. Para ela, qualquer tipo de propaganda de plataformas de apostas deveria ser proibida.
5: Para que a gente consiga, pelo menos, fazer com que as pessoas tenham consciência sobre o que é a atividade das apostas, que ela não é se divirta, mas sabendo os riscos que são decorrentes de quem pode começar a essa atividade. Né?
3: O prazo para as empresas se adequarem às novas regras é 17 de julho. Quem descumprir pode ser multado em até 20% do faturamento da operadora, ter as atividades suspensas por até 180 dias e ter a autorização de funcionamento cassada em casos de reincidência grave. Reportagem Graziele Bezerra.
0: Veículos que poluem menos. Para colocar essa ideia em prática, começaram hoje os testes para adicionar mais biocombustível ao diesel, sem que isso traga prejuízo ao motor.
2: Uma comitiva do governo federal acompanhou o início dessa nova fase.
6: O biodiesel é um combustível renovável que desde 2004 vem sendo misturado ao diesel no país. E para cumprir a lei que prevê a diminuição da dependência do petróleo, o Ministério de Minas e Energia está coordenando estudos em parceria com instituições de pesquisa. Um deles é o aumento do biocombustível ao diesel, que hoje está em 15%. E nesta segunda-feira, começou o Programa Nacional de Testes do Biodiesel, no Instituto Mauá de Tecnologia, em São Caetano do Sul, no estado de São Paulo. De acordo com o ministro de Minas e Energia, Alexandre Silveira, essa é uma fase essencial para a mudança obrigatória nas porcentagens dos combustíveis prevista na lei.
7: Nós não podemos avançar sem que esses testes sejam feitos.
6: A lei do combustível do futuro prevê o aumento de biodiesel e etanol, produzidos a partir de matéria-prima renovável, como cana-de-açúcar, milho, soja, mamona, entre outros. O etanol e o biodiesel colaboram para a diversificação da matriz energética e redução das emissões de gases do efeito estufa. Para isso, uma rede nacional de pesquisa mobiliza 30 milhões de reais em 3 anos anos, unindo ministérios, a agência reguladora e 18 laboratórios. O presidente da Associação Brasileira de Engenharia Automotiva, Marcos Vinícius Aguiar, destacou a capacidade brasileira de produzir combustíveis limpos.
8: Aqui nós estamos participando junto com o governo, junto com o setor privado, montadoras, fornecedores, produtores de biocombustíveis, para fazer uma série de testes para que as misturas sejam validadas. O Brasil está indo para a hibridização, veículos híbridos, sejam a combustão interna de passageiros a etanol, sejam pesados de biodiesel.
6: O Centro de Pesquisas do Instituto Mauá de Tecnologia comprovou a viabilidade técnica do E30, que usa 30% de etanol anidro na gasolina atualmente comercializada no Brasil. Agora, o objetivo é testar a adição de até 25% de biodiesel no diesel. A lei ainda prevê o uso de combustível sustentável também na aviação. Reportagem Luciana Colares de Holanda.
0: O Brasil agora é o sexto país do mundo a desenvolver a tecnologia para a fabricação de turbinas.
2: E a turbina brasileira é capaz de gerar energia elétrica funcionando principalmente com o etanol, um combustível limpo e sustentável.
0: Além de fornecer energia, a turbina poderá ser usada também em sistemas de defesa.
9: O Instituto de Aeronáutica e Espaço apresentou a integrantes do governo federal a primeira unidade de geração de energia elétrica movida a etanol com turbina a gás, totalmente desenvolvida no país. A unidade é capaz de gerar 1 megawatt de potência, energia suficiente para abastecer aproximadamente 3.600 residências. Como destacou o ministro de Minas e Energia, Alexandre Silveira, a turbina pode ajudar a levar energia elétrica de fontes renováveis a regiões remotas do país.
7: Nós temos 196 unidades isoladas na Amazônia. E isso, na composição da conta de energia, custa 12 bilhões e 600 milhões de reais de óleo diesel por ano.
9: De acordo com o tenente brigadeiro do ar, Marcelo Damasceno, comandante da aeronáutica, a turbina desenvolvida para o projeto pode ser utilizada também em projetos de segurança nacional.
10: Ela foi concebida para proporcionar rápido transporte, instalação e operação em localidades remotas, em cenários de calamidade ou sempre que se fizer necessária uma fonte confiável de energia. É igualmente capaz de impulsionar o desenvolvimento de sistemas propulsivos para aviões, drones e outras plataformas aeroespaciais militares e civis de interesse estratégico para o Estado brasileiro.
9: Foram investidos no projeto cerca de 134 milhões de reais do Fundo Nacional de Desenvolvimento Científico e Tecnológico. O projeto foi desenvolvido em parceria com a iniciativa privada. Reportagem Luana Karen.
2: Hoje, o Estatuto da Criança e do Adolescente completa 36 anos.
0: A lei provocou uma transformação na forma que a sociedade brasileira enxerga os direitos da infância.
2: E nós conversamos sobre essas mudanças e os avanços proporcionados pela legislação com o diretor de Proteção da Criança e do Adolescente do Ministério dos Direitos Humanos e da Cidadania, Fábio Meirelles. Acompanhe. Diretor Fábio Meirelles, muito bem-vindo aqui à Voz do Brasil. A gente quer começar falando da importância, né, do Estatuto da Criança e do Adolescente. A criação dessa legislação, ela promoveu uma mudança de paradigma na forma como a sociedade encara os direitos da infância, né? O que que o senhor apontaria como essas principais mudanças do ECA em relação ao que existia anteriormente como legislação?
11: Prazer falar com os ouvintes da Voz do Brasil. O ECA foi promulgado em 1990, né? É um estatuto que marca uma virada histórica. É a consolidação de uma doutrina, que é a doutrina da proteção integral. Então, ele reconhece que as crianças e adolescentes, para além de objetos de políticas públicas assistencialistas, elas passam a ser sujeitos de direitos. E a gente, com o ECA, avança no tema da prioridade absoluta, da dignidade, da voz, da participação de crianças e adolescentes. Então, o ECA é um marco, né, para o mundo, ele é conhecido nacional e internacionalmente, e ele marca também uma adesão do Brasil a compromissos que o Brasil tem com a ONU. ONU. Então, a gente, em 1989, teve a Convenção sobre os Direitos da Criança, e em 1990, o ECA marca, né, esse, ele é um marco jurídico, político, ético, voltado ao cuidado, à proteção e ao desenvolvimento integral de todas as infâncias e adolescências no Brasil. Então, acho que o ECA merece ser celebrado.
0: O ECA surgiu também no contexto da nova Constituição, que tinha sido promulgada apenas 2 anos antes, né? Ele traz esse espírito de afirmação de direitos sociais e deveres coletivos que marcou os debates também sobre a Constituição?
11: Com certeza. O artigo 227 da Constituição fala na prioridade absoluta de crianças e adolescentes, né? E o ECA vem para reafirmar esse artigo da Constituição e para avançar, né? A gente hoje olha para o ECA, olha para a universalização da escola pública, olha para a redução da mortalidade infantil, olha para a criação dos conselhos e o papel dos conselhos tutelares, das varas da infância, das varas da juventude, o fortalecimento das políticas públicas de acolhimento, convivência familiar, convivência comunitária, para a consolidação das medidas socioeducativas. Esses são só alguns exemplos de conquistas concretas que a gente vê a partir da Constituição Federal e a partir do Estatuto da Criança e do Adolescente. Então, mais do que uma lei, né, o ECA representa essa mudança de paradigma e ele fortalece não só o papel da família, da sociedade, do Estado, mas dessa visão de promoção dos direitos de crianças e adolescentes.
2: Uma construção mesmo, né, de todos esses direitos. Agora, uma das principais inovações do ECA foi a criação dos conselhos tutelares, que a gente talvez possa dizer que são os grandes guardiões dos direitos da infância, né? Como é que foi a consolidação deles ao longo desse tempo? Hoje os conselhos são uma referência para quem busca proteção aos direitos das crianças?
11: Com certeza. O ECA, né, criou os conselhos tutelares, é uma das principais inovações do Estatuto, é apresentar, né, as funções, atribuições dos conselhos tutelares. O nosso CONAN, do Conselho Nacional dos Direitos da Criança e do Adolescente, recomenda que haja um conselho tutelar para cada 100 mil habitantes, e o importante é a gente falar sobre as competências dos conselhos tutelares. Ele é um órgão que ele é gerido, né, vinculado às prefeituras, composto por 5 membros, escolhidos pela comunidade local, em eleições diretas, eles seguem diretrizes estabelecidas, eles são órgãos que eles evoluem de uma ideia de assistência a menores para um paradigma da proteção integral. A função do Conselho Tutelar não é prestar serviço de forma a atender direito, e sim zelar para que os direitos de crianças e adolescentes sejam cumpridos efetivamente. Eles são órgãos autônomos, né? Eles não aplicam penas e eles são essa ferramenta de requisitar serviços públicos como vaga em creche, tratamento psicológico, encaminhar os casos para o Ministério Público. Então, o Estatuto traz esse papel e atribuições dos conselhos tutelares, que são profissionais fundamentais do sistema de garantia de direitos e que eles fortalecem essa visão de princípio e de proteção integral de crianças e adolescentes no território.
0: Bom, diretor, 36 anos depois, o que o senhor apontaria como principais avanços proporcionados pelo ECA?
11: Veja, os principais avanços, a gente olha, né, para o país, o Brasil é um país diverso, plural, a gente olha para os territórios, a gente ainda consegue enxergar desigualdades sociais, econômicas, culturais, mas o ECA é esse instrumento, né, ele apresenta um avanço inegável. A legislação anterior, que era o Código de Menores, ele possuía uma visão punitivista, assistencialista, eventualmente até discriminatória. As crianças e adolescentes eram alvos de ações punitivistas, ações assistencialistas. Então, o ECA traz essa nova visão, né? O ECA representa essa mudança de paradigma. Ele fortalece o papel da família, da sociedade, no Estado. Então, se a gente olhar, como eu disse, para hoje a universalização da escola pública, a redução da mortalidade infantil, os conselhos tutelares, as varas, fortalecimento de políticas públicas, as políticas de assistência social, a política nacional de saúde para criança e adolescente. Então, isso tudo é uma consolidação para além de uma visão de direitos de desenvolvimento integral de crianças e adolescentes. A gente hoje vê que esses direitos estão garantidos com prioridade absoluta, dignidade. Então, a gente celebra o ECA como esse instrumento que é uma referência e que hoje ele é, né, ele é política pública intersetorial do governo federal, de estados e municípios. Então, a gente hoje vê o estatuto como uma referência para o mundo.
2: Agora, quais são, então, os desafios para garantir plenamente todos os direitos que estão previstos no estatuto?
11: Olha, a gente hoje tem um país, o Brasil é um país muito diverso, né? Muito plural, ele tem muitos territórios, então a gente tem crianças urbanas e rurais, a gente tem crianças e adolescentes indígenas, crianças e adolescentes quilombolas, ribeirinhas, com deficiência, migrantes refugiadas, crianças em situação de vulnerabilidade. Então eu diria que o principal desafio é olhar para proteção integral e prioridade absoluta, mas com esse recorte das diversidades, né, de crianças e adolescentes. E eu acho que também o principal desafio não é criar novas leis, mas garantir que os direitos previstos no Estatuto da Criança e do Adolescente cheguem à vida real de crianças e adolescentes. Então, esse é o nosso papel, enquanto Ministério dos Direitos Humanos e da Cidadania, de articular para que o Estatuto da Criança não seja só uma legislação avançada, reconhecida no Brasil no mundo, mas que ele vire realidade nos territórios e para as diversidades de crianças e adolescentes do nosso país.
0: Muito bem, nós conversamos com Fábio Meirelles, diretor de proteção da criança e do adolescente do Ministério dos Direitos Humanos e da Cidadania. Amanhã você acompanha aqui na Voz do Brasil a segunda parte dessa entrevista sobre o ECA Digital. Muito obrigado, diretor, até amanhã.
11: Obrigado a você, estou à disposição.
2: Pois é, o Estatuto da Criança e do Adolescente estabelece que a vacinação infantil é obrigatória em todo o território nacional.
0: E para manter o calendário de vacinas em dia, basta o comparecimento a uma unidade básica de saúde.
2: O Sistema Único de Saúde oferece de graça 17 vacinas que previnem dezenas de doenças.
12: Carolina tem 7 anos e hoje está cheia de saúde. A mãe dela, a empresária Thaís Moraes, conta que a menina nasceu prematura e precisou passar os primeiros dias de vida na UTI. Depois da alta, manter a caderneta de vacinação em dia se tornou uma das prioridades da família.
13: Saiu do hospital, a primeira coisa que a gente fez foi providenciar as vacinas, né, de acordo com a idade dela. Então a gente sempre teve essa preocupação, principalmente porque ela nasceu prematura.
12: As vacinas estimulam o organismo a criar defesas contra vírus e bactérias, ajudando a prevenir doenças. Elas são importantes em todas as fases da vida, mas têm um papel fundamental na infância, quando o sistema imunológico ainda está em desenvolvimento. A primeira vacina que o bebê recebe pelo Sistema Único de Saúde é a BCG. Na rede pública, ela é aplicada ainda na maternidade e protege contra as formas graves da tuberculose, mas o calendário infantil inclui várias outras vacinas nos primeiros anos de vida. É o que destaca Ana Catarina Araújo, diretora substituta do Departamento do Programa Nacional de Imunizações do Ministério da Saúde.
14: Nós temos vacina que protege, a vacina BCG e a vacina hepatite B, que devem ser feitas ainda na maternidade, que são vacinas que protegem para a hepatite, para as formas graves da tuberculose, como vacina contra a poliomielite, difteria, tétano, coqueluche, pneumonia, meningites, hepatite A, sarampo, cachumba, rubéola, a varicela, e nós temos hoje um calendário bastante robusto.
12: É importante que cada vacina seja aplicada na idade recomendada, mas se alguma dose ficou para trás, ainda é possível atualizar a caderneta. Basta procurar a unidade de saúde mais próxima, como explica o presidente do Departamento de Imunizações da Sociedade Brasileira de Pediatria, Eduardo Jorge.
15: Pais que estão com o calendário atrasado, vamos lá procurar o posto de saúde, atualizar o calendário dos bebês e de todas as ações básicas de saúde. A vacinação é aquela que representa a melhor evidência, o melhor custo-benefício.
12: Para manter a carteira de vacinação em dia e consultar as doses aplicadas, basta acessar meususdigital.saude.gov.br. O calendário nacional de vacinação também pode ser consultado diretamente no site do Ministério da Saúde, em saude.gov.br. Para acessar as informações, é preciso ter uma conta na plataforma gov.br. Reportagem Márcia Fernandes.
2: E a Agência Nacional de Vigilância Sanitária registrou nova vacina contra a influenza.
0: O imunizante é indicado a partir de 6 meses de idade e previne contra a doença causada pelos subtipos A e B.
2: De acordo com a Anvisa, estudos clínicos com a vacina indicaram eficácia de até 73% na prevenção de influenza em adultos e de até 65% em crianças.
0: O registro do imunizante foi publicado no Diário Oficial da União desta segunda-feira.
2: E a Anvisa também determinou o recolhimento de suplementos alimentares e a apreensão de lotes falsificados do medicamento Monjaro.
0: Foi definida a retirada dos suplementos alimentares Fenogrego e Cúrcuma Plus, produzidos pela Alivemed Soluções em Saúde, por falhas na comprovação dos ingredientes e fornecedores.
2: Indicando o descumprimento das normas sanitárias. Em relação aos lotes falsificados do Monjaro, a empresa dona do registro informou ter identificado no mercado unidades com características diferentes das presentes no produto original.
0: Assim como cada pessoa possui um CPF, cada empresa também tem um número de identificação. É o CNPJ, o Cadastro Nacional da Pessoa Jurídica.
2: E novas regras determinam, de forma mais objetiva, como será a análise das informações prestadas ao cadastro.
0: Agora as empresas devem ficar atentas ao preencher as informações.
16: A Receita Federal atualizou as regras do Cadastro Nacional da Pessoa Jurídica, o CNPJ. A nova instrução normativa detalha as situações que podem levar à suspensão da inscrição por inconsistências cadastrais e estabelece critérios mais objetivos para análise das informações declaradas pelas empresas. Entre as mudanças estão novas regras relacionadas aos representantes legais e aos integrantes do quadro de sócios e administradores. O cadastro poderá apresentar problemas, por exemplo, quando houver CPF ou CNPJ de sócios em situação irregular. A norma também reforça o controle sobre os dados informados pelas empresas. Estão entre as inconsistências o uso de nome empresarial em desacordo com as normas de registro, endereço eletrônico vinculado a outra empresa, utilização de endereço ou telefone de terceiros sem autorização e incompatibilidades entre a atividade econômica, a natureza jurídica e as informações declaradas no CNPJ. Com a atualização, a Receita Federal orienta empresas e profissionais responsáveis pelos cadastros a manterem as informações sempre atualizadas e compatíveis com os documentos oficiais da pessoa jurídica. A Receita Federal também informou que o CNPJ, em formato alfanumérico, começa a ser implantado em 31 de julho. O novo modelo será utilizado nas novas inscrições e manterá os 14 caracteres, com combinação de letras e números. Os CNPJs já existentes continuam válidos e não precisam ser alterados. Raquel Mariano, para a Voz do Brasil.
2: Já está disponível o resultado de quem solicitou atendimento especializado no Exame Nacional do Ensino Médio, o Enem 2026.
0: Um atendimento especializado é destinado aos participantes que necessitam de recursos de acessibilidade para realizar as provas.
2: Entre eles estão a prova em braille, a prova com letra ampliada, o auxílio para leitura e transcrição, a sala de fácil acesso e o tempo adicional.
0: A consulta pode ser feita na página do participante. As provas serão aplicadas nos dias 8 e 15 de novembro.
2: O governo brasileiro iniciou hoje o envio de 48 toneladas de leite em pó em ajuda humanitária a Cuba.
0: O objetivo é contribuir para o enfrentamento da situação de desabastecimento vivida pelo país.
2: A ajuda será transportada em 2 navios da Força Aérea Brasileira, ambos com destino a Santiago de Cuba.
0: E essas foram as notícias do Governo do Brasil.
2: Uma realização da Secretaria de Comunicação Social da Presidência da República.
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2: Fique agora com as notícias do Poder Judiciário e do Congresso Nacional. Boa noite.
0: Boa noite para você, até amanhã.
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18: Você vai ouvir agora notícias do Poder Judiciário. STF suspende por 90 dias visita de Flávio ao pai, Jair Bolsonaro.
19: Relatório Justiça em Números 2026 destaca dados históricos sobre a redução do acervo processual.
18: STJ entende que furto de bilhete premiado em lotérica deve ser julgado pela Justiça Estadual.
19: Boa noite, eu sou o Arthur Filho.
18: E eu sou Walter Lima.
19: O ministro Alexandre de Moraes do Supremo Tribunal Federal suspendeu por 90 dias as visitas do senador Flávio Bolsonaro ao pai, o ex-presidente da República, Jair Bolsonaro.
18: A decisão foi assinada nesta segunda-feira após a divulgação de uma carta escrita pelo ex-presidente durante o período em que cumpre prisão domiciliar com proibição de uso de redes sociais. Marcelo Della Libera.
20: Decisão do relator da execução penal, ministro Alexandre de Moraes, determinou a suspensão do direito de visita por entender que a divulgação da carta por intermédio de terceiros desrespeitou a medida cautelar imposta ao ex-presidente, que está proibido de usar redes sociais. Além da suspensão das visitas, Moraes deu prazo de 48 horas para que a defesa de Jair Bolsonaro informe se ele tinha conhecimento de que a carta seria divulgada nas redes sociais do filho.
19: O relatório Justiça em Números do Conselho Nacional de Justiça reforça o comprometimento do Poder Judiciário com a transparência.
18: Entre os destaques da edição de 2026 estão dados históricos sobre a redução do acervo processual. Fernanda Porto.
21: 45,2 milhões de processos julgados em todo o Brasil. Este é um dos destaques do relatório Justiça em Números 2026, realizado e divulgado pelo Conselho Nacional de Justiça. O levantamento indica ainda que o número é maior do que o total de processos recebidos, 40,9 milhões. Na prática, o índice revela quase 20% de produtividade e comprova que, pelo segundo ano consecutivo, o Poder Judiciário brasileiro julgou mais ações do que recebeu. Os dados são referentes ao ano base 2025 e indicam ainda outros fatores, como bom aproveitamento do orçamento, equidade de gênero e raça, além da atual composição do sistema de justiça.
19: Cabe à Justiça Estadual julgar a ação penal sobre furto de bilhete premiado retirado do cofre de casa lotérica.
18: Essa definição é do STJ. Fátima Uchoa.
22: Segundo investigação, após imprimir uma aposta da Mega Sena com defeito, a funcionária de uma lotérica a refez e a entregou ao cliente. Ela guardou a aposta defeituosa no cofre do estabelecimento, mas depois a retirou. No dia seguinte, foi à lotérica com um companheiro para pedir demissão, afirmando que ele era um dos ganhadores do prêmio principal. Após analisar filmagens, o Ministério Público ofereceu denúncia por furto qualificado. A defesa alegou competência da Justiça Federal, porque o bilhete geraria direito perante a Caixa Econômica Empresa Pública Federal, mas o ministro do STJ, Ribeiro Dantas, manteve a ação penal na Justiça Estadual, considerando que a vítima do crime foi a lotérica, que detinha o bilhete e precisou pagar o valor da aposta não estornada. E o fato de a Caixa pagar o prêmio seria apenas consequência do furto já consumado.
19: TST amplia ações de inclusão e combate à discriminação contra pessoas LGBTQIAPN+.
18: Iniciativas buscam reduzir desigualdades e garantir direitos no ambiente de trabalho. Marla Lacerda.
23: Entre as ações, o TST criou um grupo de trabalho voltado à promoção dos direitos das pessoas LGBTQIAPN+, e implementou a reserva de vagas em contratos terceirizados para pessoas trans e travestis em situação de vulnerabilidade social. Além de promover campanhas institucionais de conscientização e visibilidade, o tribunal também tem assegurado direitos em decisões judiciais da corte, como o uso do nome social por pessoas transgênero, a reparação de danos em casos de discriminação no trabalho e a garantia de benefícios trabalhistas a casais homoafetivos.
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19: A você, uma boa noite.
18: E até amanhã.
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1: Eu sou Paula Groba.
2: E eu sou Humberto Pinheiro.
1: E estes são os destaques de hoje do Jornal do Senado, que começa agora.
2: Plenário pode votar nesta terça-feira a aposentadoria de agentes de saúde.
1: Porte de arma para vítimas de violência está na pauta das comissões nesta semana.
2: Avança a proposta que libera 13 bilhões para Desenrola Adimplentes, FIES empreendedor e produtores rurais.
1: Boa noite.
2: Boa noite.
1: Avançou no Congresso o projeto que destina mais de 13 bilhões de reais aos programas Desenrola Adimplentes e FIES Empreendedor.
2: Após impasse sobre a origem dos recursos, deputados e senadores também aprovaram a destinação de verbas para apoiar produtores de cana-de-açúcar do Nordeste. Repórter Douglas Castilho.
3: O projeto foi aprovado pela Comissão Mista de Orçamento. O principal impasse durante a discussão da proposta se deu porque 270 milhões de reais do montante do crédito aberto serão retirados de um fundo destinado ao Minha Casa Minha Vida. Mas ao apresentar seu relatório, o senador Carlos Fávaro, do PSD de Mato Grosso, explicou que os recentes aumentos orçamentários no programa habitacional, num total de 3 bilhões de reais, não permitirão que haja prejuízos ao setor.
4: Não há nenhuma precarização do programa tão relevante para o nosso país, dito por conta do aumento expressivo de recursos alocados para o programa e todo ele em execução com toda a demanda necessária garantida em orçamento.
3: A maior parte dos recursos, porém, será remanejada de um superávit do Fundo Nacional de Desenvolvimento Científico e Tecnológico, hoje o maior instrumento público de fomento à inovação e pesquisa no Brasil. Como a verba é originária de acúmulo financeiro já ocorrido, também não haverá cancelamento de nenhuma ação governamental ativa. O texto agora precisa ser votado em sessão conjunta do Congresso Nacional.
1: O senador Chico Rodrigues, do PSB de Roraima, destacou a aprovação do projeto que atualiza as regras da regularização fundiária urbana.
2: Autor da proposta, o parlamentar afirmou que a medida vai agilizar a titulação de imóveis, ampliar a segurança jurídica para famílias que vivem em áreas ainda não regularizadas e facilitar o acesso ao crédito e a investimentos em infraestrutura, especialmente em Roraima.
5: Esse projeto, ele é certeiro. Ele procura exatamente fazer com que essas pessoas que vivem, que ocupam esse espaço, na maioria das vezes informal, possam definitivamente terem o seu título, que vai ser a sua carta de alforria.
1: Já o senador Eduardo Girão, do Novo do Ceará, cobrou mais transparência do Ministério da Saúde na compra de insulinas e de dispositivos usados por pacientes com diabetes. Segundo o parlamentar, reportagens e apontamentos de órgãos de controle indicam falhas em equipamentos de aplicação e levantam dúvidas sobre as licitações, o que na avaliação dele pode comprometer o tratamento de pacientes atendidos pelo SUS.
2: Girão defendeu a divulgação dos contratos, dos estudos técnicos e das medidas adotadas para corrigir os problemas. Ele também criticou o veto ao projeto, que reconhece o diabetes tipo 1 como deficiência para fins legais e afirmou que a decisão deve ser analisada pelo Congresso Nacional. Segundo o senador, o atendimento às pessoas com diabetes exige planejamento, transparência na gestão dos recursos públicos e garantia de tratamento seguro e contínuo.
6: Se um dispositivo médico apresenta falhas, o impacto é imediato. Significa interrupção do tratamento, insegurança para o paciente, o aumento de um risco de complicações, sem falar no estresse de toda a família que sofre, que adoece junto.
1: E a Comissão de Assuntos Sociais discutiu a prevenção da cegueira evitável no Brasil.
2: Segundo um estudo da Agência Internacional para a Prevenção da Cegueira, mais de 28 milhões de brasileiros sofrerão perda de visão até 2030. Repórter César Mendes.
7: Autor do pedido do debate, médico oftalmologista, o senador doutor Irã, do Progressistas de Roraima, afirmou que é fundamental a oferta de consultas oftalmológicas nas unidades básicas de saúde, as UBSs.
8: A gente precisa colocar a oftalmologia no núcleo de saúde da família.
7: Nas unidades básicas de saúde, as UBSs.
8: A gente precisa colocar a oftalmologia.

0: de doenças como a catarata e o glaucoma. E Vitor Pavarino, da Organização Pan-Americana da Saúde, alertou sobre o alto custo econômico da cegueira no mundo e apontou desigualdades no acesso aos cuidados oculares.
1: A OMS, ela estima que 2 em cada 3 pessoas em países de baixa renda precisam de óculos, mas não têm acesso a esses óculos. E globalmente, 1 de cada 2 pessoas que precisa de cirurgia de catarata não tem acesso a esse procedimento.
0: O líder indígena é Wesh Yawalapiti Waura, da terra indígena do Xingu, falou das dificuldades enfrentadas em aldeias situadas em áreas remotas do país e da importância de políticas públicas permanentes voltadas para essa população.
2: A última semana de trabalho no Congresso, antes do recesso parlamentar, terá pauta movimentada no Senado.
3: A Comissão de Segurança Pública analisa o porte temporário de arma para mulheres com medida protetiva. Também estão na pauta o aumento da pena para o estelionato amoroso e a estabilidade provisória para agentes em trabalho intermitente. As informações com Márcio Maturana.
4: Na terça-feira, a Comissão de Segurança Pública analisa em votação final, antes de o texto seguir para a Câmara dos Deputados, um projeto que autoriza porte de arma temporário para mulheres sob medida protetiva de urgência. Na quarta-feira, o uso de recursos do Fundo Eleitoral para combate a calamidades está na pauta da Comissão de Direitos Humanos. É uma sugestão legislativa apresentada por um cidadão no portal E-Cidadania que pode virar projeto de lei. Ainda na quarta, em votação final, a Comissão de Assuntos Sociais pode votar estabilidade provisória para gestantes em trabalho intermitente, temporário ou por prazo determinado. O senador Paulo Paim, do PT do Rio Grande do Sul, já foi relator substituto desse projeto.
5: De fato, o trabalho intermitente é um problemão. Eu conheço muitos colegas trabalhadores que dependem do trabalho intermitente. Ele ganha por hora trabalhada e, consequentemente, ele é chamado quando o empregador precisa dele. E alguém vai me garantir que ele está pagando fundo de garantia, né? Que está pagando todos os direitos? Claro que não.
4: Outro projeto que pode ser votado pela Comissão de Direitos Humanos na quarta-feira aumenta a pena para crime de estelionato amoroso. É quando alguém usa um relacionamento para aplicar golpes emocionais, enganando, manipulando e causando prejuízos financeiros.
2: E a proposta de emenda à Constituição, que cria regras de aposentadoria diferenciada para agentes comunitários de saúde e agentes de combate às endemias, é o principal destaque da pauta do plenário desta terça-feira. A proposta permite a aposentadoria aos 57 anos para mulheres e aos 60 anos para homens, desde que comprovados 25 anos de contribuição e de exercício na atividade. O texto também prevê a regularização do vínculo funcional dos profissionais, regras de transição, assistência financeira da União e estende os mesmos benefícios a agentes indígenas de saúde e agentes de saneamento.
3: Se a proposta for aprovada em primeiro turno, ainda terá que passar por novas sessões de discussão e por uma votação em segundo turno. Também estão na pauta a reforma do processo administrativo tributário, o incentivo à produção nacional de fertilizantes e a limitação da retenção de recursos dos fundos de participação de estados e municípios para pagamento de dívidas previdenciárias.
2: Rádio Agência, serviço da Rádio Senado, que distribui conteúdo gratuito para emissoras de todo o país, ultrapassou a marca de 5 mil rádios parceiras.
3: A rede chegou a 5.011 emissoras com média de 25 novas adesões por mês. A maioria está fora dos grandes grupos de comunicação e inclui rádios comunitárias, públicas e educativas. As parcerias estão presentes em 1.737 municípios, nos 26 estados e no Distrito Federal. Para Fernanda Nardelli, coordenadora de distribuição da Rádio Agência, o resultado reforça a democratização do acesso à informação.
6: O rádio continua sendo um veículo de comunicação confiável que consegue chegar em lugares que nenhum outro veículo consegue. E a gente vê isso com os nossos resultados.
2: As emissoras interessadas em se tornar parceiras da Rádio Agência Senado precisam fazer apenas o seu cadastro, disponível na internet no endereço senado.leg.br/radioagência.
3: Edição de Paulo Groba e trabalhos técnicos de João Lira, o Jornal do Senado fica por aqui. Acompanhe agora as notícias da Câmara dos Deputados. Boa noite.
2: Boa noite e até amanhã.

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1: Avança na Câmara a criação de programa que leva eletricidade às escolas.
2: Parlamentares estudam utilização de bens confiscados em garimpo ilegal.
1: Projeto proíbe a divulgação de dados de servidoras com medida protetiva.
2: Boa noite. Para manter a proteção a vítimas de violência doméstica, um projeto determina que alguns dados de servidoras públicas nessa condição estejam fora da internet. O repórter Luiz Cláudio Canuto mostra os detalhes da proposta que já passou por algumas comissões da Câmara.
3: A Comissão de Administração e Serviço Público da Câmara dos Deputados aprovou o projeto que proíbe a divulgação na internet de dados profissionais de servidoras públicas que estejam sob medida protetiva da Lei Maria da Penha, principalmente o salário e o local de trabalho. A proteção também valeria para pessoas diretamente ligadas à vítima, como pais, filhos e aquelas que formam novos relacionamentos com ela. Pelo texto, o juiz pode determinar a retirada das informações dos portais de transparência ou das páginas de órgãos públicos em até 24 horas. No caso de não cumprimento da decisão, sem justificativa, deve ser instaurado o processo administrativo disciplinar para apurar a responsabilidade. O projeto acrescenta um artigo à Lei Maria da Penha, de 2006, e muda a Lei de Acesso à Informação, de 2011. Foi aprovada uma nova versão do texto, feita pelo deputado delegado Antônio Furtado, do União do Rio de Janeiro, relator da proposta na Comissão de Direitos de Defesa da Mulher. A relatora na Comissão de Administração, deputada Samia Bonfim, do PSOL de São Paulo, reconhece a importância dos mecanismos de transparência que permitem ao cidadão saber o salário e benefícios dos servidores.
4: Mas no caso específico das mulheres vítimas de violência, acaba sendo uma exposição e um novo risco para ela, porque há diversas formas de violência, inclusive a violência patrimonial. E a partir dali também dá para se identificar quais são as suas condições de vida, aonde ela mora, onde ela tem a vida social dela, porque existem muitos dados para além dos dados de salário, né? Dizem respeito à alocação, ao órgão em que ela está. Então a proposta ela é muito clara, é vedar qualquer tipo de informação em se tratando de mulheres que têm medida protetiva e que, portanto, estão expostas, né? Estão vulneráveis numa condição de risco.
3: Em seu parecer, Samia Bonfim previu que o sigilo dure enquanto persistir a situação de ameaça, com revisão a cada 5 anos. As informações que não forem sigilosas poderão ser acessadas por meio de certidão, extrato ou cópia, com a ocultação das partes em sigilo. O projeto do deputado Pedro Lucas Fernandes, do União do Maranhão, ainda vai ser analisado pela Comissão de Constituição e Justiça e não precisa passar pelo plenário. Para virar lei, precisa ser aprovado na Câmara e no Senado. Da Rádio Câmara de Brasília, Luiz Cláudio Canuto.
0: Direitos Humanos.
1: Rubens Ottoni, do PT de Goiás, defende a aprovação de projeto que obriga aeroportos a oferecer salas multissensoriais e de acomodação. Relator da medida, ele assinala que a ideia é acolher passageiros neurodivergentes em momentos de crise ou desconforto.
2: Rubens Ottoni destaca que a proposta também prevê capacitação periódica para equipes de atendimento e de segurança. O parlamentar acrescenta que a matéria determina que novos contratos de concessão aeroportuária incluam essa exigência.
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0: Justiça.
1: Proposta sugere o aproveitamento de equipamentos confiscados em operações contra o garimpo ilegal. A repórter Maria Neves tem os detalhes.
5: A Comissão de Minas e Energia da Câmara dos Deputados aprovou o projeto que proíbe a destruição imediata de bens de alto valor apreendidos em garimpo ilegal, como aeronaves, embarcações e tratores. Pela proposta, esses equipamentos deverão ser aproveitados pelo poder público sempre que possível. Autor do projeto, o deputado defensor Estélio Denner, de Roraima, defende não ser razoável a simples destruição de equipamentos que podem custar milhões de reais, como é o caso de aeronaves. Ele argumenta que há situações em que esse maquinário poderia atender aos interesses do próprio Estado.
6: Por exemplo, um maquinário de uma draga que pode servir muito bem ou das regiões que precisam, por exemplo, de balsas. Vou dar um exemplo específico aqui no estado de Roraima. Nós temos aqui no estado de Roraima ainda vários e vários rios que nós usamos balsas para a gente poder trafegar nas nossas rodovias, tanto federal como estadual ou municipal. Nós temos que ter balsas. Essas balsas poderiam ser reutilizadas para essa finalidade de a gente ajudar as pessoas a se locomover dentro do estado. Então, tudo isso passa por esse projeto.
5: Dentre os destinos que podem ter os equipamentos apreendidos em garimpo ilegal, o projeto prevê, por exemplo, o leilão público, com a destinação dos recursos para fundos de fiscalização ambiental e recuperação de áreas degradadas. Outra aplicação possível prevista na proposta é a incorporação ao patrimônio público. O texto determina ainda a doação para instituições de ensino técnico ou superior. A destruição somente seria permitida em caso de risco iminente à segurança dos agentes públicos ou da população, ou se um laudo técnico comprovar que a remoção do bem é inviável ou gera risco ambiental grave. O projeto que proíbe a destruição imediata de equipamentos apreendidos em garimpos ilegais ainda será analisado pelas comissões de Meio Ambiente e de Constituição e Justiça. Da Rádio Câmara de Brasília, Maria Neves.
0: Agricultura.
2: Tramita na casa projeto de Maurício do Vôlei, do PL de Minas Gerais, que cria o Programa Nacional de Simplificação do Licenciamento Ambiental Rural de Pequeno Porte. Segundo o deputado, a medida reduz a burocracia para atividades de baixo impacto ambiental.
7: Nas palavras de Maurício do Vôlei, a proposta cria um rito simplificado para a concessão de licenças e prioriza a tramitação dos pedidos. Ele considera que o projeto gera mais eficiência e segurança jurídica ao produtor, sem reduzir as exigências de proteção ao meio ambiente.
0: Economia.
2: O projeto regulamenta a relação entre plataformas de comércio eletrônico e vendedores parceiros. De autoria de Paulinho da Força, do Solidariedade de São Paulo, a matéria estabelece regras de transparência, restringe alterações unilaterais de contratos e cria mecanismos para coibir práticas consideradas abusivas.
7: O texto prevê aviso prévio de 90 dias para mudanças que aumentem custos aos vendedores e proíbe condutas como a imposição de serviços. Paulinho da Força afirma que a medida protege pequenos empreendedores, fortalece a concorrência e reduz abusos no mercado digital.
0: Relações Exteriores.
2: A comissão aprova projeto que cria o Plano Nacional de Segurança de Fronteiras. A repórter Silvia Munhato explica os pontos da proposta.
8: A Comissão de Relações Exteriores e de Defesa Nacional da Câmara aprovou o projeto que institui o Plano Nacional de Segurança de Fronteiras. O projeto aprovado destina 30% dos recursos do Fundo Nacional de Segurança Pública para financiar o fortalecimento da fiscalização e o combate a crimes como narcotráfico e contrabando na faixa de fronteira brasileira. O relator, deputado José Rocha, do União da Bahia, modificou a proposta inicial para incluir o Ministério da Agricultura e Pecuária nos órgãos de gestão do plano.
9: Principalmente dos produtos fitossanitários que entram clandestinamente pelas fronteiras, a exemplo não só dos insumos, como também de soja contrabandeada por essas fronteiras.
8: A proposta estabelece a atuação integrada entre órgãos federais, estaduais e municipais e, para viabilizar essa coordenação, serão criados gabinetes de gestão integrada de fronteira e um centro de operação Operações Conjuntas, sediado no Ministério da Defesa. O deputado Arlindo Quinalha, do PT de São Paulo, foi contrário ao texto, afirmando que a ação nas fronteiras faz parte de várias normas infralegais, que precisam ser flexíveis.
10: Tem tido iniciativas cuidando do tema. Pode não ser completo, evidentemente, mas cabe ao Executivo essas iniciativas.
8: A proposta que cria o Plano Nacional de Segurança de Fronteiras ainda será analisada pelas comissões de Finanças e Tributação e de Constituição e Justiça. Da Rádio Câmara de Brasília, Silvia Minhato.
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0: Transportes.
7: Tramita na Câmara projeto de Caroline de Tone, do PL de Santa Catarina, que proíbe o uso de drones, satélites e sistemas de inteligência artificial para a aplicação de multas de trânsito. A deputada explica que a proposta mantém o uso de equipamentos de fiscalização já previstos na legislação.
2: Caroline de Tone sustenta que o projeto garante mais segurança jurídica e previsibilidade na fiscalização de trânsito. Ela avalia ainda que a medida também protege os motoristas de formas de monitoramento que possam comprometer a privacidade e gerar abusos.
7: Paulo Guedes, do PT de Minas Gerais, requer a realização de audiência para discutir a regulamentação dos táxis intermunicipais e do transporte alternativo. Ele afirma que o debate também deve abordar os critérios adotados para a aplicação de multas e apreensão de veículos.
2: Segundo Paulo Guedes, a audiência deve reunir órgãos públicos, representantes da categoria e especialistas para discutir alternativas que conciliem a fiscalização, a segurança dos passageiros, o direito ao trabalho dos profissionais e a melhoria da mobilidade entre os municípios.
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0: Comissões.
7: Deputados analisam regras para suporte de bicicletas em ônibus urbanos. O repórter José Carlos Oliveira nos conta quais são.
16: As comissões de Viação e Transporte e de Desenvolvimento Urbano da Câmara dos Deputados aprovaram regras para suporte de bicicletas em ônibus e micro-ônibus do transporte coletivo urbano. A intenção é facilitar a mobilidade nas cidades, incentivando o uso das bicicletas no deslocamento diário, como afirma o deputado Diego Andrade, do PSD de Minas Gerais, um dos relatores do texto.
17: Nós temos muitos ciclistas no Brasil e a gente tem que estar estimulando, né, mais ciclovias e essa integração com o transporte público. Por exemplo, a gente sabe que nem todo o transporte público leva a pessoa à porta da casa dela, né? Então ela pode se deslocar de bicicleta e aí ter o suporte para colocar a bicicleta e se deslocar.
16: A proposta original do deputado Juninho do Pneu, do Rio de Janeiro, previa obrigatoriedade na instalação dos suportes de bicicleta nos ônibus. Já Diego Andrade preferiu adotar um modelo que permite a implementação da medida de acordo com a realidade de cada município. O relator também quer que a regulamentação conte com o apoio técnico do CONTRAN, Conselho Nacional de Trânsito.
17: A gente passa para o poder público municipal estar regulamentando essa questão, né? De acordo com quais as linhas que têm a viabilidade, os veículos que têm a viabilidade e ao CONTRAN para poder definir como que isso será feito, né? Observando aí as normas de segurança, é claro, mas valorizando o ciclista e integrando aí os modais de transporte.
16: De acordo com o texto, as prefeituras terão autonomia para definir os trajetos de transporte público integrado e o percentual da frota de ônibus e micro-ônibus que terão suportes para bicicletas. Se também for aprovado na Comissão de Constituição e Justiça, o projeto de lei poderá ser enviado diretamente para análise do Senado, sem necessidade de votação no plenário da Câmara. Da Rádio Câmara de Brasília, José Carlos Oliveira.
0: Educação.
2: Política pública para garantir a energia elétrica de qualidade nas escolas, principalmente as localizadas em áreas remotas, está sendo analisada em projeto na Câmara. Os detalhes com a repórter Sofia Peçanha.
18: A Comissão de Minas e Energia aprovou a criação do programa Luz na Escola por meio de verba do Fundo de Universalização de Serviços de Telecomunicações, o FUST. O programa apresenta os seguintes objetivos: promover a instalação de sistemas de geração de energia elétrica e apoiar as escolas em regiões de difícil acesso ou em situações de vulnerabilidade, de acordo com as metas do Plano Nacional de Educação e da Agenda 2030 para o Desenvolvimento Sustentável. Durante a votação na comissão, o relator, deputado Hugo Leal, do PSD do Rio de Janeiro, reafirmou que a promoção da equidade e da inclusão educacional, quando motivadas pela infraestrutura energética sustentável, devem ser uma prioridade governamental.
19: O projeto de lei que ora analisamos dá um passo além de garantir que a ausência de energia elétrica não seja obstáculo para a execução de políticas públicas de conectividade e educação digital.
18: Pelo texto, o programa será coordenado pelos órgãos responsáveis pelas políticas educacionais de comunicação e de energia. Além disso, o foco do projeto será em atender todas as escolas de educação básica da rede pública, em especial as localizadas em áreas remotas e sem acesso à energia. Em sua justificativa, o deputado Pedro Czai, do PT de Santa Catarina, autor do projeto, destacou que o programa surge como resposta a esse obstáculo. Dessa forma, a implementação da medida contribuirá para a sustentabilidade ambiental e a redução das desigualdades regionais. Na reunião da comissão, o deputado Guleal confirmou que o projeto destaca a importância do acesso à educação de qualidade e a inclusão digital como motores essenciais para o desenvolvimento social e econômico do país.
19: Entendemos que a iniciativa representa um avanço decisivo na universalização do acesso à energia elétrica em todas as escolas públicas, fortalecendo a integração de políticas públicas estruturantes de educação, telecomunicações e energia.
18: O Fundo de Universalização dos Serviços de Telecomunicações tem o objetivo de promover a universalização da conectividade nas escolas públicas. Atualmente, o fundo não abrange investimentos em fontes de energia renovável para escolas localizadas em áreas sem acesso à eletricidade. Portanto, a proposta altera a lei que institui o FUST, oferecendo a essas instituições os recursos necessários para se conectarem à rede elétrica e, consequentemente, à internet. Para ser aprovado, o projeto que cria o programa Luz na Escola ainda precisa ser analisado pelas comissões de Finanças, de Educação e de Constituição e Justiça. Da Rádio Câmara de Brasília, Sofia Peçanha.
0: Habitação.
7: Igor Timo, do União de Minas Gerais, é autor de projeto que amplia para 60 salários mínimos o valor dos imóveis que podem ser transferidos sem escritura pública. O deputado assinala que o propósito é reduzir custos para famílias de baixa renda, facilitando a regularização de moradias populares.
2: Igor Timo avalia que a regra atual empurra muitos compradores para contratos informais. O parlamentar ressalta que a proposta dispensa a escritura pública nesses casos, mas mantém a exigência de registro no cartório de imóveis.
7: Termina agora o Jornal Câmara dos Deputados, produzido pela Rádio Câmara, com trabalhos técnicos de Everson Urani e a apresentação de Márcio Aquilissardi e Val Monteiro. Boa noite.
2: Uma boa noite para você. Você fica com as notícias do Tribunal de Contas da União.
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tempão que a gente não ouvia a música da Samara. Deixa como está aqui na programação da noite. Presente bastante legal, já começando o nosso encontro de hoje. Legião Urbana, um recado pra gente. É quando o sol bater na janela do seu quarto.

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2: Muito boa noite você, boa noite amigos de casa, você que está ouvindo o nosso programa da noite, felicidades aí para todo mundo, abraço especial a você que clicou televisão, está sintonizando nossa programação da noite, em casa, no sítio, vilas, fazendas, povoados, cidades vizinhas, amigo de outras regiões, os nossos queridos internautas em todo o Brasil, valendo o carinho da audiência, que legal, abraço todo especial, daqui a pouquinho vamos liberar o WhatsApp para você pedir músicas e participar da nossa programação da noite. Olha aqui uma notinha de utilidade pública, meu amigo, minha amiga, você ouvinte, você que tomou conhecimento, olha só, foi perdido uma carteira com todos os documentos do senhor Mário Deusdete, nas imediações da quadra poliesportiva aqui de Cupira. Pedimos encarecidamente a quem encontrou ou encontrar, por favor, devolver aqui na Rádio Agreste FM ou no ponto de lotação lá de Panelas, ou aqui em Cupira de Panelas, tá bom? O ponto de Panelas aqui em Cupira, bem próximo ao terminal rodoviário. Lá tem muito amigo dele e ele precisa desses documentos para dirigir, né? Inclusive a carteira de habilitação, os documentos pessoais, enfim. Se você encontrou, o nome dele é Mário Deusdete. Faz essa gentileza, devolve que só serve para ele, tá certo? E boa sorte aí para o Mário, nosso amigo, sempre na sintonia do nosso programa. Tá aí aflito, né? Precisando dos seus documentos para seguir aí no seu dia a dia, nas atividades que são indispensáveis. Pedimos a quem encontrou ou encontrar, se preferir também, pode ligar direto para ele. É o 985133641. Deixa eu repetir para você entender melhor. 985133641. O Mário Deusdete agradece a sua gentileza e ainda vai mandar uma gratificação legal para quem encontrou ou encontrar. Faz essa gentileza. Isso é uma questão de humanidade também, né? Quem nunca perdeu alguma coisa? É desse jeito. Boa sorte ao Mário. Felicidades. Valendo o carinho da sintonia ao nosso programa da noite.
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2: Então já vamos de uma forma direta acionar as primeiras participações do nosso programa de hoje. Já está chegando por aqui a nossa ouvinte, Ana. Ana, que é sempre a primeira a participar com a gente. Boa noite.
4: Boa noite, Josias Leal. Sou ouvinte, Ana. Já estou ligada no ar.
2: Muito bem, Ana.
4: Programa Planeta Música com Josias Leal.
2: Muito
4: bem. Quero uma música de Tairone Cigano. Sem querer, querendo, eu te liguei para oferecer a meu amigo Benedito Pechana, minha mãe Quitéria, minha irmã Aline, meu irmão Léo, meu irmão Douglas, minha irmã Eliane, minha irmã Joelda, a Cláudio Cicocão, a Sidoca de Caruaru, a Juni de Panelas, a Renato Neve, a Edgar Fênix, a Willamar Alves, a você, Josi. Seu programa é nota mil, já estou ligada no ar.
2: Ah, muito obrigado.
4: Tenha uma boa noite, uma ótima segunda-feira.
2: Para você também, minha amiga, felicidades, tudo de bom, está valendo o carinho da sintonia. Olha, vamos procurar a música do Tairone que ela pediu para nós. Ah, tem esse outro pedido? Alô, você do outro lado do WhatsApp, boa noite.
5: Boa noite, José Lázaro. É Evandro São Joaquim do Monte. Gostaria de ouvir uma música aí com o Roberto Carlos, A Menina e o Poeta.
2: Essa é linda, é uma super saudade. A gente manda daqui a pouquinho. Olha, boa noite, Josias Léo. Toca para gente, José Augusto. Aguenta, coração, para curtir. E mando ainda de presente para todos os ouvintes. Betânia Decupira na sintonia, ela pediu para relembrar. José Augusto, aguenta coração, 8:21.

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1: Muito lindo, 8 horas e 26 minutinhos. A Ana pediu. Tairone Cigano, primeira semana, é o título da música. Tá no ar, ao vivo e tudo mais.

0: Obrigado!
1: Ótima noite para você sintonizando o nosso programa, que vai tocando as melhores músicas de ritmos e épocas diferentes. Que tal essa para a gente relembrar em nosso programa, na indicação do nosso ouvinte e tudo mais, ouvindo a programação da noite? Que tal essa para a gente viajar um pouco no túnel do tempo? Em ritmo de saudade, Roberto Carlos, A Menina e o Poeta, foi pedida essa música.
2: Flashback, um toque de saudade.

0: Carlos, a menina e o poeta na saudade.
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4: Estamos aqui com você em cores e ao vivo, indicando músicas, ou tocando as músicas que são indicadas, para melhor dizer. Então, tá chegando aqui indicações pra gente. Alô, você, boa noite.
5: Boa noite, Josia. Recebo um abraço dessa sua amiga Zeza. Oi, passa a música de Padre Marcelo, Deus Amor, para oferecer a Roseane, né? Parabéns para ela, que o menino Jesus derrame bênção na vida dela, saúde, felicidade, paz, muito amor no coração que ela tem, que Deus dê muitos anos de vida, viu? E que Deus te abençoe, Roseane.
4: Obrigado, Zezinha. Ela agradece de coração a você pela lembrança, pelo carinho. E eu fico feliz também em saber da sua lembrança em relação a Roseane, tá? Hoje, soprando velinhas, completando mais um ano de vida, pedimos ao nosso bom Deus que essa data se renove por muitos e muitos anos, com muita saúde. E daí, muita fé em Deus acima de tudo. A nossa querida Roseane Cristina Siqueira, esposa, né? Soprando velhinhas hoje. Felicidades, que Deus abençoe de coração, com a indicação da Zezinha também. Amar como Jesus amou. Ela pediu do Padre Marcelo Rossi, rapaz, aqui de presente, com os nossos parabéns a Roseane Cristina de Siqueira hoje, de idade nova. Tudo de bom, que Deus nos abençoe sempre em sua vida e para sua vida também, tá bom? Super abraço, beijão no coração mesmo de verdade.

0: E a música que Zezinha pediu foi essa daqui do Padre Marcelo Rossi. Amar como Jesus amou. De presente à querida esposa Rosana Cristina Siqueira, hoje de idade nova. Que Deus abençoe. Teve muitos anos de vida com proteção.
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1: Nosso boa noite, é o Orlando Sexy, de sintonia com a nossa programação lá no município das Panelas. Boa noite, felicidade.
2: Boa noite.
3: Boa noite. Olá, boa noite, Josilado. Boa noite a todos os ouvintes da rádio aí. Quero ouvir a música hoje de calcinha e peita, presente de casamento. Ofereci para meus filhos, a meus pais, para o Padre Macóis, para minhas irmãs, meus irmãos, para todos que estão ouvindo a rádio. E para minhas amigas, meus amigos, para você e para todos os ouvintes da rádio. Sou a Joelma, do Povoado Macóis, que estou em São Paulo, ouvindo a rádio pelo APP no bairro de Adima. E segundo eu, né? Tchau, tchau.
2: Tchau, tchau.
1: Olha aí, a garotada participando. Também a Joelma, lá de São Paulo, de Adema, pediu presente de casamento.

0: Presente de casamento, a Joelma, lá de São Paulo, pediu em nosso programa da noite A Saudade do Calcinha Preta, seguindo com mais pedidos. Alô, você, boa noite.
1: Olá, Josias, boa noite. Boa tudo noite. Bem com você?
0: Tudo ótimo.
1: Sou Marlene de Alto Bonito, hoje eu gostaria de curtir muito a banda Calypso. Perdeu o trono.
0: Certo.
1: Pra mim curtir. E quero mandar um abraço especial pra você e família.
0: Opa, obrigado.
1: Pra toda a minha família, pra meu querido José. Uhum. O Seguindo Vialejo de Garanhuns, que Deus abençoe. Uhum. Um abraço muito especial também para Jeová Dionísio, para Juninho Trevo. E uma semana abençoada para todos nós. Vou ficar até o final da programação, como ótimo. Sempre, que faz muito bem para mim.
0: Que ótimo.
1: Um abraço, meu amigo, que Deus abençoe. Tenha uma boa noite, um ótimo programa e muita luz na sua vida.
0: Pra
1: um abraço
0: também.
1: Mais uma vez para o José, o Seguindo Vialejo. Um grande abraço, que Deus abençoe, lhe dê muita saúde. Fica com Deus, Josia. Tenha uma boa noite.
0: Boa noite. Felicidade. A Marleide do Alto Bonito, ouvinte especial do nosso programa da noite.

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1: Vamos seguindo, né? A vida continua. Você é nosso programador, do outro lado participando com a gente. Há indicações chegando aqui para nós. Boa noite.
2: Boa noite, meu caro Josias Leal, Jeová Dionísio de Agrestina.
1: Seja bem-vindo.
2: Um início de semana abençoado para todos nós. Josias, toca para a gente um hino aí, para a gente meditar nessa noite com Cassiane e Josiane. Tomo posse da vitória. Dedica aí a todos os ouvintes que estão conectados em todo esse Brasil, para Sidoca em Caruaru, nosso abraço, e Zilbi Jundi Alagoa e todos aqueles que estão em sintonia. Deus abençoe e uma noite abençoada. Na paz de Deus. Fica na paz.
1: Você também, meu amigo Jeová Dionísio de Agrestina, sempre nosso ouvinte, acompanhando. Abraço aos agrestinenses, valendo o carinho da sintonia, tudo de melhor. Ele pediu, Josiane e Cassiane, tome posse da vitória. É um louvor bastante lindo para meditar na noite. É legal pra caramba, o Jeová pediu e a gente...
3: Tá no mercado.
1: Ah, tá pronto já?